0: Nasceu em 13 de maio de 2025, aos 89 anos. O título foi entregue à sua companheira de vida e ex-senadora Lucia Topolansky.
1: A repórter Vanessa Casalino acompanha a cerimônia e nós vamos falar com ela agora ao vivo. Boa noite, Vanessa.
2: Oi, Mariana. Boa noite para você, para o Luciano, para os ouvintes da Voz do Brasil. O presidente Lula está aqui acompanhado de ministros. Ingressou na cerimônia ao lado de Lucia Topolansky, ex-companheira de José Alberto Pepe Mujica, senadora e ex-vice-presidenta do Uruguai. Lucia, quem recebeu o título, como vocês disseram, em memória pelo reitor da universidade. Foram 40 anos juntos compartilhando vida e trajetória política. Presos e torturados no regime ditatorial uruguaio, se tornaram expoentes na defesa da democracia. O título de doutor honoris causa reconhece a trajetória de Mujica como líder contemporâneo, defensor da integração regional, da diversidade, da ética, da ciência, da educação e do ensino público. O ex-presidente do Uruguai é considerado um humanista, exaltou a vida simples. Para ele, a verdadeira liberdade era ser dono do próprio tempo. Tinha como compromisso a construção de uma ordem internacional justa, democrática e solidária. Governou o Uruguai entre 2010 e 2015. Morreu no ano passado, aos 89 anos, vítima de um câncer. O presidente Lula é padrinho da homenagem feita a Pepe Mujica. Além de colegas estadistas, eram amigos. Durante a homenagem ao uruguaio, Lula lembrou que Mujica enviou a ele uma carta sobre a importância da integração regional e da reunião da Unasul, que ainda seria realizada em 2023. O presidente Lula leu essa carta. Vamos ouvir um trecho.
3: As grandes decisões que movem o mundo são tomadas em outros lugares, longe da nossa mesa. É preciso construir vínculos em nossa região para que possamos juntos fazermos escutar a nível internacional. Os desafios que temos como humanidade requerem mais do que nunca de esforços coletivos e propostas inovadoras.
2: Pepe Mujica recebeu esse mesmo título, o de doutor honoris causa, ontem, da Universidade Federal de Minas Gerais. Mariana, Luciano, volto com você.
0: Obrigado, Vanessa Casalino, pelas informações ao vivo aqui na Voz do Brasil.
1: E mais cedo, também em São Paulo, o presidente Lula participou da caravana federativa, com entregas de equipamentos públicos e anúncios de investimentos.
0: A caravana, que já foi realizada em 16 estados, também leva informações aos prefeitos sobre programas e benefícios sociais.
1: Lula aproveitou o evento para alertar que o governo vai combater o aumento abusivo no preço dos combustíveis após a alta do petróleo no mercado internacional.
4: Foi a 17ª edição da Caravana Federativa, uma ação que realiza entregas em áreas como saúde, mobilidade urbana e obras vinculadas ao novo PAC. A ministra da Secretaria de Relações Institucionais, que coordena a caravana, Gleisi Hoffmann, disse que a iniciativa funciona como uma ponte entre o governo federal e as prefeituras.
5: Parceria fundamental nos programas e projetos do governo. Sem vocês, nós não realizaríamos esses programas e não chegaríamos na ponta atendendo a população.
4: Na saúde, foram entregues 43 ambulâncias do SAMU, além de equipamentos para unidades básicas de saúde. Na habitação, foram destinados 37,5 milhões de reais para a construção de 285 moradias em 11 cidades, além de mais 4 milhões de reais para a contratação de 30 novas unidades habitacionais em 2 municípios. Na mobilidade urbana, o governo autorizou 118 milhões de reais para a aquisição de 83 ônibus elétricos para a capital paulista. Na educação, serão investidos 46 milhões de reais na aquisição e reforma do Instituto Federal de Cotia, ampliando a capacidade de ensino técnico. Já na área de ciência e tecnologia, foram entregues 4 novas linhas de pesquisa do acelerador de partículas nucleares, o Sirius, em Campinas, com aporte de cerca de 230 milhões de reais, além da doação de 2 mil computadores para ações de inclusão digital. e cooperativas e associações de catadores de materiais recicláveis vão receber equipamentos no valor de quase 4 milhões de reais. Durante o evento, foram sancionados projetos de lei para apoiar a agricultura familiar no estado e para a redução de tributos federais sobre as indústrias química e petroquímica. O vice-presidente e ministro do

0: Desenvolvimento, Indústria, Comércio e Serviços, Geraldo Alckmin, destacou a importância da redução de impostos no atual contexto mundial.
1: São 3,1 bilhões para a indústria petroquímica e química. E vem, presidente, no momento exato, porque infelizmente com a guerra aumentou o preço de gás natural.
0: O presidente Lula falou sobre o cenário econômico e destacou que o governo está trabalhando para que a população não seja afetada pelo aumento do preço do petróleo no mercado internacional. Ele lembrou que já foram adotadas medidas e que não há motivos para o aumento dos preços dos combustíveis.
2: Colocamos a Receita Federal, colocamos os PROCON para ir atrás de quem é que está aumentando de forma abusiva o preço do diesel, porque não é necessário aumentar as bombas para o trabalhador. Então hoje nós estamos aqui em São Paulo com muita gente da Polícia Federal fazendo fiscalização da distribuidora, porque nós não vamos permitir.
0: Além dos anúncios, a caravana federativa reuniu estandes de mais de 30 ministérios e autarquias federais, onde os prefeitos puderam tirar dúvidas sobre os programas do governo federal. Reportagem Dimas Soldi.
3: Pois é, e a ANP, Agência Nacional do Petróleo, Gás Natural e Biocombustíveis, está de olho nos preços abusivos dos combustíveis e continua realizando fiscalizações em postos e distribuidoras.
4: Esses locais estão sendo autuados pela ANP por comercialização de combustíveis adquiridos a preços anteriores, mas vendidos com preços reajustados.
3: A fiscalização também está analisando se há retenção de produtos com o objetivo de forçar artificialmente a subida dos preços.
4: E você, cidadão, pode contribuir com essa fiscalização. Caso identifique preços abusivos, a denúncia pode ser feita pelo site falabr.cgu.gov.br ou pelo telefone 0800 970 0267. Vou repetir, 0800 970 0267.
3: Uma medida provisória publicada hoje estabelece multas e penalidades para as empresas de transportes que descumprirem o piso mínimo do frete.
4: O piso foi criado para garantir condições justas de trabalho e remuneração aos caminhoneiros, especialmente os autônomos.
3: A tabela é elaborada pela Agência Nacional de Transportes Terrestres e considera, entre outras coisas, o preço do óleo diesel.
4: A medida estabelece multas que podem variar de 1 milhão a 10 milhões de reais por operação que descumprir o piso.
5: O governo do Brasil publicou uma medida provisória nesta quinta-feira que reforça o cumprimento do piso mínimo do frete no transporte rodoviário de cargas, com o objetivo de ampliar a proteção aos caminhoneiros e aumentar a transparência nas operações do setor. Conforme anunciado ontem pelo ministro dos Transportes, Renan Filho, a medida endurece as penalidades para contratantes que descumprirem o piso do frete, com multas que podem variar de 1 milhão a 10 milhões de reais por operação, além da possibilidade de impedimento para a contratação de novos fretes. A responsabilização poderá alcançar ainda sócios integrantes de grupos econômicos, por meio da desconsideração da personalidade jurídica. Empresas transportadoras também vão poder sofrer desde a suspensão cautelar do registro até o cancelamento da autorização para atuar no setor por até 2 anos, em casos mais graves ou de reincidência. Outro ponto é o reforço na fiscalização, com a integração de dados entre a ANTT, a Receita Federal e fiscos estaduais e municipais. Com essas mudanças, o governo busca fortalecer a fiscalização, coibir práticas irregulares e tornar mais efetiva a política de preços mínimos do frete rodoviário. Thaisa Vitória para a Voz do Brasil.
3: Empresas turísticas de cidades atingidas pelas chuvas em Minas Gerais vão receber apoio do Ministério do Turismo.
4: Os benefícios envolvem a suspensão temporária de pagamentos e a extensão dos prazos de carência de financiamentos por meio do Fundo Geral do Turismo.
3: A medida vale para cidades que tiveram situação de emergência e calamidade pública decretada pelo Ministério da Integração e do Desenvolvimento Regional.
4: O ministro do Turismo, Gustavo Feliciano, detalhou a portaria.
6: Quem já tem financiamento pelo Fungetur poderá suspender o pagamento das parcelas por até 6 meses e renegociar os contratos, com prazos maiores de carência. É um socorro direto para os donos de hotéis, bares, restaurantes e agências de turismo. Para quem for contratar o crédito, a carência pode ser de até 6 meses. O turismo mineiro é vital para a nossa economia e terá todo o nosso apoio para se reerguer.
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3: Para valorizar os educadores de todo o país, o Ministério da Educação criou o Mais Professores, programa que prevê ações para aumentar o número de docentes e trazer benefícios a eles.
4: Uma das iniciativas do programa é a Carteira Nacional Docente, que pode ser requisitada por qualquer professor como identificação profissional e acesso a benefícios.
3: Entre essas vantagens, eles passam a ter descontos em hotéis, plataformas de delivery e de compras, por exemplo. Saiba como ter acesso a esses serviços na reportagem de Pablo Mundim.
8: A iniciativa faz parte de uma parceria entre os Ministérios da Educação e do Turismo e a Associação Brasileira da Indústria de Hotéis. Mais de 500 hotéis participam da ação, que oferece aos professores de todo o país descontos de até 15% em hospedagens. Os descontos fazem parte do programa Mais Professores para o Brasil, no eixo Tô com Prof, voltada à valorização da categoria. O benefício vale tanto para lazer quanto para viagens de estudo e qualificação profissional. Notícia que animou o professor Thales Cotin.
9: A gente não tem, via de regra, essa possibilidade de tirar férias fora da temporada. Então, ter essa facilidade, né, de a gente poder ter acesso à hospedagem mais barata, né? E às vezes em cidades onde você tem ali um atrativo cultural maior, tem uma circulação maior, acaba ajudando bastante, justamente para esse enriquecimento do professor e também para o lazer, né? Que dá para ter as duas coisas.
8: Além da rede hoteleira, outras empresas também oferecem benefícios. Hoje, já são 45 parceiros em todo o país. O programa busca atender aproximadamente 2 milhões e 700 mil docentes e é uma forma de valorizar a carreira, como explica Rodolfo de Carvalho Cabral, secretário executivo adjunto do Ministério da Educação.
10: O Mais Professores ele vem nesse intuito de buscar tanto atrair estudantes para a carreira de licenciaturas, quanto para valorizar os nossos professores que estão na ativa. Então, esse eixo valorização ele vai ser dividido em 3 etapas. Né? A gente vai ter a própria valorização salarial com a atualização do piso. A gente teve agora recentemente a medida provisória publicada pelo presidente Lula, que atualizou o piso e mudou a regra do piso salarial dos professores para que a gente tenha aumentos acima da inflação. Temos a Carteira Nacional Docente, que vai trazer essa identificação do professor para que ele acesse os benefícios que são destinados à sua carreira. E temos esse eixo do Tô com Prof. Tô com Prof é um convite para que as empresas públicas e privadas se unam nessa parceria para a gente valorizar os nossos professores.
8: Para participar do desconto, os professores devem apresentar a Carteira Nacional Docente do Brasil, documento oficial do Ministério da Educação. A medida vale para reservas realizadas até 31 de março de 2027. Reportagem Pablo Mundim.
4: Dados da Unesco indicam que as mulheres representam apenas 33% das pesquisadoras no mundo.
3: Para incentivar a presença feminina na ciência, o governo faz diferentes tipos de estímulos. Editais com recorte de gênero, premiações, edição de normas.
4: É o que vamos ouvir agora, na reportagem de Cleide Lopes.
11: O governo tem ampliado políticas públicas para incentivar a participação feminina na ciência. E uma dessas iniciativas que reconhece e valoriza a contribuição feminina na carreira científica é o Prêmio Mulheres e Ciência. Na edição deste ano, a professora Lília Cristina Cohen, do Instituto de Ciências da Arte da Universidade Federal do Pará, foi premiada por conta da sua trajetória como artista e pesquisadora amazônica.
12: Reflete uma possibilidade para que minhas alunas, minhas colegas, no futuro, também sejam contempladas ou com prêmios ou que tenham o seu trabalho reconhecido.
11: Esta segunda edição do prêmio contou com mais de 650 inscrições. Em outra categoria, de estímulo a jovens de 15 a 29 anos e especialmente em situação de vulnerabilidade social e econômica, Lara Dourado Borges levou o primeiro lugar. A estudante do ensino médio do Instituto Federal de Ciência e Tecnologia do Espírito Santo sempre teve curiosidade em entender como funcionam as coisas e sonha cursar mecatrônica.
13: Mostra que pessoas como eu, garotas que vieram do ensino público, podem se expandir e inovar. Elas podem pesquisar, podem ser algo mais do que elas acham que são limitadas a si.
11: Lara participa do programa Asas para o Futuro do Ministério das Mulheres, que incentiva a presença feminina em cursos nas áreas de ciência, tecnologia, engenharia e matemática, com vistas a modificar a realidade local. A secretária nacional de Autonomia Econômica e Política de Cuidados, Rosane da Silva, destaca a importância dessa iniciativa.
14: Ele exatamente incentiva que essas jovens possam, já quando elas entrarem no mercado de trabalho, elas entrarem exatamente nessas áreas onde elas são mais valorizada economicamente e socialmente.
11: Além de cursos e oficinas profissionalizantes, em parceria com institutos federais, o programa também oferece bolsas de estudo para mulheres em situação de vulnerabilidade e cuidotecas, que são espaços de cuidado infantil com atividades lúdicas e educativas. Além de fomentar o ingresso de mulheres na carreira científica, a ministra da Ciência, Tecnologia e Inovação, Luciana Santos, trouxe ainda ações adotadas pelo governo federal que incentivam sua permanência nesses espaços.
15: Por exemplo, cientistas jovens que viram mães, muitas vezes os prazos de entrega dos trabalhos, nada mudava. Então a gente mudou, não é, muito dos critérios para as entregas dos resultados da pesquisa, e isso estimula a permanência das meninas e mulheres. A gente perpassou várias das nossas ações, botou o corte de gênero. Quando tem edital, tem que ter ali uma participação feminina. Alguns programas têm equidade de gênero.
11: No Brasil, segundo o IBGE, entre as profissionais das ciências e intelectuais, as mulheres recebem, em média, 36% a menos que os homens. Para fazer frente a esses números, o governo lançou este mês de março a política de empoderamento de meninas e mulheres em ciência, tecnologia e inovação. A iniciativa quer consolidar a equidade de gênero, raça, classe e diversidade como eixo estruturante das políticas públicas. Reportagem Cleide Lopes.
3: A Fundação Oswaldo Cruz firmou parceria com a empresa chinesa Wuxi Biologics para ampliar a produção de vacinas para o SUS.
4: O memorando foi assinado ontem, durante missão oficial do ministro da Saúde, Alexandre Padilha, à China.
3: E prevê o uso de capacidade produtiva internacional, intercâmbio de pesquisadores e equipes técnicas, além do compartilhamento de documentação especializada e o desenvolvimento conjunto de projetos.
4: A parceria também inclui o uso de tecnologias avançadas de fabricação.
3: Essa parceria amplia a capacidade produtiva do país e fortalece a atuação internacional da Fiocruz na área de vacinas, afirmou o ministro da Saúde, Alexandre Padilha.
16: Seja as vacinas desenvolvidas ou produzidas pela Fiocruz, que poderão ter a Wuxi como parceira na produção, ou seja, vacinas e produtos produzidos pela Wuxi que poderão ter a Fiocruz como ponto de transferência de tecnologia, desenvolvimento comum e produção. É fortalecer ainda mais, dar mais força para a nossa grande Fiocruz se aliar a uma gigante chinesa e mundial na produção de vacinas para cuidar mais da população brasileira, salvar a população brasileira. Fiocruz sai mais forte dessa nossa visita à China.
4: O acordo faz parte da estratégia do governo do Brasil para fortalecer o complexo econômico-industrial da saúde.
3: O complexo vai aumentar a autonomia produtiva nacional e reduzir a dependência externa em insumos estratégicos, especialmente vacinas e biofármacos destinados ao SUS.
4: Imóveis da União, que estavam sem uso e viram casas, escolas, sedes de organizações sociais ou culturais.
3: O programa Imóvel da Gente, do governo federal, já destinou mais de 1.600 espaços do patrimônio federal dentro deste programa.
4: Tudo é feito em parceria com municípios e estados, considerando as necessidades de cada local.
17: É assim, todas juntas, que nós logo crescemos.
18: Nas rimas, elas cantam a realidade da periferia do Distrito Federal. E sem perder o ritmo da batida, elas transformam os versos em denúncia.
19: Respeita a vida, respeita a vida. artistas são as MCs Aline e Ninsay, as chamadas mestres de cerimônia na cultura hip-hop, e fazem parte de um grupo de mulheres do Distrito Federal que utiliza o ritmo como ferramenta de mudança social, resistência e empoderamento. Ano passado, o grupo ganhou um espaço físico que vai funcionar em Planaltina, a cerca de 40 quilômetros de Brasília. É a Casa da Mulher no hip-hop. A nova sede foi viabilizada por meio do programa Imóvel da Gente do Governo Federal. Ravena Carmo, fundadora da casa, explica que a conquista é resultado de uma luta de mais de 10 anos.
20: Primeiramente, é um sonho, que eu acho que um sonho coletivo, que ele se torna realidade. Ter um espaço da mulher do hip-hop, ele traz um encontro, um aquilombamento. Isso é muito importante quando a gente fala do movimento social.
19: Desde 2023, o programa Imóvel da Gente, coordenado pelo Ministério da Gestão e da Inovação em Serviços Públicos, transforma lugares antes subutilizados ou sem uso em moradias, unidades de saúde, escolas, universidades, espaços culturais, áreas de proteção ambiental e terras destinadas à reforma agrária. São imóveis públicos que ganham uma nova vida e função na comunidade e que agora estão sendo aproveitados por quem mais precisa. Carolina Gabas Stucci, secretária nacional de Patrimônio da União, faz um balanço das entregas até agora.
21: A gente conseguiu agora, no inicinho desse ano, superar a meta de 1.600 imóveis destinados entre janeiro de 2023 e agora janeiro de 2026. Isso significa que a gente já beneficiou mais de 400 mil famílias em 609 municípios brasileiros.
19: A secretária Carolina Gabas cita alguns exemplos de como os imóveis estão sendo usados para melhorar a vida da população.
21: Então, esses imóveis são requalificados e viram habitação, creches e pré-escolas, unidades básicas de saúde, hospitais, muitas parcerias também com organizações da sociedade civil que prestam serviços importantes.
19: O programa envolve estados e municípios integrando e alinhando as destinações de imóveis com as necessidades locais. Ao todo, mais de 18 mil quilômetros quadrados de áreas da União já foram destinados. Isso equivale ao território de países como Kuwait, Jamaica e Líbano e corresponde a 3 vezes o tamanho do Distrito Federal. Reportagem Gabriela Noronha.
3: E essas foram as notícias do Governo do Brasil.
4: Uma realização da Secretaria de Comunicação Social da Presidência da República.
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4: Fique agora com as notícias do Poder Judiciário e do Congresso Nacional. Boa noite.
3: Boa noite para você e até amanhã.
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24: STF vai discutir se constrangimento da vítima em acusação de estupro tem repercussão geral.
25: STJ e STF realizam edição especial de projeto para análise prática de precedentes qualificados com foco na atuação da Defensoria Pública.
24: TSE define prazo de desincompatibilização para servidores do TCU.
25: Boa noite, eu sou Carlos Eduardo Cunha.
24: E eu sou Walter Lima.
25: O STF vai julgar se a questão discutida em um recurso apresentado por Mariana Ferrer tem repercussão geral.
24: A análise começa nesta sexta-feira em sessão virtual, que vai até o dia 27. Fernanda Porto.
26: O tema é tratado em recurso extraordinário ajuizado no STF por Mariana Ferrer, formada em Direito e que em 2018 denunciou o empresário André de Camargo Aranha por estupro. No recurso, Mariana afirma que quando a denúncia foi julgada, durante a audiência, ela sofreu sarcasmo, ironia, ofensas e insinuações de cunho sexual por parte do advogado de defesa do empresário acusado do crime. Por isso, pede a anulação de sentença que absolveu o acusado. O caso ficou sob a relatoria do ministro Alexandre de Moraes e será analisado no plenário virtual a partir desta sexta-feira. Os ministros vão julgar se o caso cabe ou não repercussão geral.
25: STJ recebe defensores públicos das 27 unidades federativas para o projeto Imersão.
24: A iniciativa é desenvolvida em parceria com o STF. Fátima Uchoa.
0: O objetivo do evento é promover o compartilhamento de experiências e projetos, além de incentivar estratégias de colaboração para o desenvolvimento de novas soluções que favoreçam o sistema de precedentes qualificados. Neste primeiro dia, foram apresentados painéis de discussão para promover uma visão aprofundada sobre a gestão de precedentes nos tribunais superiores e os fluxos de trabalho, além das principais ferramentas utilizadas pelo STJ e pelo STF. Nesta sexta-feira, os defensores públicos estarão no STF para a continuação do projeto Imersão, Precedentes na Prática.
25: Mais livros nos presídios e em unidades de internação de adolescentes em conflito com a lei.
24: Uma parceria entre o TST, a Fundação Biblioteca Nacional e a Força Aérea Brasileira pretende tornar frequente a leitura. Renata Gorga.
1: Antes mesmo da assinatura do acordo, quase 3.500 livros já tinham sido entregues graças ao projeto a unidades socioeducativas no Ceará, em dezembro de 2025, e a unidades prisionais no Tocantins, em fevereiro deste ano. A próxima entrega deve ser de 300 publicações à população LGBTQIAPN+, em um presídio em Minas Gerais. O transporte é feito por meio de uma parceria com a Força Aérea Brasileira, que leva os livros do Rio de Janeiro, onde fica a Fundação Biblioteca Nacional, até os TRTs, que redistribuem para as instituições beneficiadas.
25: TSE define prazo de desincompatibilização para servidores do TCU.
24: Afastamento evita que pré-candidatos utilizem a estrutura pública em benefício da campanha. Mariana Fabre.
2: Na sessão desta quinta-feira, dia 19, os ministros concluíram que auditores de controle externo do Tribunal de Contas da União devem se afastar dos cargos até 3 meses antes da votação. Para o plenário, servidores do TCU devem seguir a regra geral de desincompatibilização. E é importante lembrar que, neste ano, o primeiro turno será realizado no dia 4 de outubro.
25: Justiça acolhe pedido do MPF e MPMG para reduzir superlotação do Hospital de Clínicas em Uberlândia.
24: Decisão obriga município a realizar exames em unidades locais. Sabrine Menezes.
5: A decisão tem como base uma grave falha sistêmica identificada na saúde de Uberlândia, onde filas de espera para exames, consultas e cirurgias somam centenas de milhares de pessoas. Na sentença, a Justiça determina que não sejam enviados ao Hospital de Clínicas da Fundação Universidade Federal de Uberlândia pacientes que não precisem de atendimento especializado. Além disso, pede também que todos os laudos em regime de vaga zero tenham fundamentação técnica. O Estado de Minas Gerais, o município de Uberlândia e a Empresa Brasileira de Serviços Hospitalares têm até 180 dias para implementar todas as medidas, sob pena de multa mensal.
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25: Boa noite.
24: E até amanhã.
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7: Eu sou Paula Groba.
9: E eu sou Humberto Pinheiro.
7: E estes são os destaques de hoje do Jornal do Senado, que começa agora.
9: CPMI do INSS aprova convites para ouvir Roberto Campos Neto e Gabriel Galípolo.
7: Auditores apontam que mercado ignorou alertas no caso Master.
9: Comissão determina que exames de corpo de delito sejam humanizados.
7: Boa noite.
9: Boa noite.
7: O ex-presidente do Banco Central, Roberto Campos Neto, e o atual presidente da instituição, Gabriel Galípolo, devem prestar depoimento à CPMI do INSS sobre questões relacionadas ao Banco Master.
9: Os requerimentos de convite foram aprovados pelo colegiado. Caso os trabalhos não sejam prorrogados, a comissão tem prazo para encerrar as atividades no dia 28 de março. Repórter Rodrigo Rezende.
27: O presidente da CPMI, senador Carlos Viana, do Podemos de Minas Gerais, afirma que os dois convidados podem esclarecer questões importantes ligadas ao Banco Master de Daniel Vorcaro.
28: Os requerimentos estão como convite
8: porque os dois lados queriam a convocação. Eles são autoridades, serão tratados da mesma maneira, tanto o ex-presidente como o atual presidente. Os dois têm explicações a dar, a meu ver, sobre essa questão do Banco Master.
27: Carlos Viana alertou que a presença das autoridades só será possível com uma prorrogação dos trabalhos da CPMI. Ele apresentou ao Supremo Tribunal Federal um mandado de segurança com esse objetivo. O deputado federal Paulo Pimenta, do PT do Rio Grande do Sul, afirma que a CPMI já cumpriu seu papel e que a continuidade das investigações deve ser feita por outros órgãos, como a CGU e a Polícia Federal.
10: Quando a gente faz uma CPMI, a gente dá visibilidade. Né? Estes personagens, né? Os Golden Boys, o próprio careca do INSS, essa turma toda, ela só ficou conhecida porque a gente trouxe esse debate para dentro do espaço público que é o Parlamento.
27: O relator da CPMI, deputado federal Alfredo Gaspar, do União de Alagoas, defende a prorrogação dos trabalhos.
11: Eu posso garantir, sem nenhum receio, que a CPMI ainda tem muita coisa a investigar e há pressupostos para prorrogação, diante da ausência de dados e depoimentos necessários à conclusão.
27: A CPMI do INSS também aprovou um pedido de compartilhamento de informações relacionados a Fabiano Zetel, cunhado de Daniel Vorcaro, à CPI do crime organizado. O mandado de segurança no STF sobre a prorrogação da CPMI será analisado pelo ministro André Mendonça. O prazo para encerramento dos trabalhos da CPMI é 28 de março.
7: Em audiência na Comissão de Assuntos Econômicos sobre o papel das auditorias no caso do Banco Master, contadores afirmaram que relatórios já apontavam sinais de alerta, mas esses documentos raramente são lidos pelo mercado.
9: Senadores cobraram mais fiscalização e classificaram os alertas como tímidos. Repórter Marcela Cunha.
2: Durante a audiência, os representantes dos auditores alegaram que não conseguem alcançar sozinhos as estruturas montadas para fraudar demonstrações financeiras. Eles argumentaram que, além de não possuir poder de polícia, as fraudes que envolvem estruturas externas, como fundos de investimento, dificultam o trabalho desses profissionais. O presidente do Conselho da Trevisan Escola de Negócios, Antoninho Marmo Trevisan, explicou que, no caso do Banco Master, o responsável se utilizou da abstenção de opinião, que é o recurso técnico mais grave possível quando as contas não fecham ou as informações são sonegadas, mas o mercado ignorou o alerta.
12: Os relatórios de auditoria, por alguma razão, são poucos lidos. Ele manda para os órgãos reguladores. Os órgãos reguladores tomam conhecimento imediatamente da situação. O senhor vai me perguntar, então, por que não tomaram as decisões? Isso eu não sei te responder.
2: Mesmo assim, o senador Espiridião Amin, do Progressistas de Santa Catarina, classificou os alertas técnicos emitidos como insuficientes diante da possibilidade de fraudes bilionárias.
13: O mínimo ele deveria dizer, eticamente ele teria que dizer, isso aqui precisa ser investigado. Isso aí é eufemismo. Ele se absteve.
2: Os senadores pediram mais integração entre Banco Central e a CVM e o acesso direto pelos auditores a sistemas de controle como o Registrato, para identificar quem realmente está por trás das operações dos mais de 32 mil fundos privados do país. Os parlamentares também cobraram a aprovação de projetos de lei que tipifiquem a fraude financeira e contábil como crime e que criem a figura do denunciante de boa-fé.
7: O senador Alci Lucas, do PL do Distrito Federal, reforçou denúncias sobre a compra do Banco Master pelo Banco de Brasília. Ele apontou indícios de irregularidades e possíveis conexões entre os agentes públicos e empresas privadas.
9: Segundo o parlamentar, o caso pode se tornar um dos maiores escândalos do mercado financeiro. Alci também questionou a atuação de órgãos de controle e disse que vai continuar pedindo investigações.
14: A solução correta para salvar o BRB é usar os bens do Ibanez e da Celina. Eu tenho certeza que o dinheiro deles daria para tapar esse rombo e ainda sobraria. Eu fui ao Ministério Público pedir o bloqueio dos bens deles.
7: Já o presidente do Senado, Davi Alcolumbre, contestou em plenário as declarações do presidente do Partido Liberal, Valdemar Costa Neto, a respeito de uma suposta articulação para barrar a CPI sobre o Banco Master em troca da derrubada do veto presidencial ao chamado PL da dosimetria, que reduz as penas dos condenados pela tentativa de golpe em 8 de janeiro de 2023.
9: ao informar que não há previsão de quando o Congresso Nacional analisará o veto do presidente Lula ao projeto da dosimetria, Alcolumbre negou qualquer acordo sobre os temas e afirmou estar estarrecido com as falas de Costa Neto.
4: Que eu fiquei estarrecido com as declarações do presidente do Partido Liberal, o qual eu tenho um grande respeito. Eu nunca, absolutamente nunca, tratei o Valdemar da Costa Neto em relação a este assunto da sessão do Congresso, da votação dos vetos da dosimetria, manutenção ou derrubada, ou sobre CPI do Banco Master.
7: Eventos que resultarem em dano à coletividade, como a tragédia da Boate Kiss, que matou 242 pessoas em 2013, podem gerar obrigação de ressarcimento ao Sistema Único de Saúde.
9: Um projeto com esse objetivo avançou no Senado. Repórter Marcela Diniz.
15: Aprovado na Comissão de Assuntos Sociais, o projeto do senador Marcelo Castro, do MDB do Piauí, contou com o relatório do senador Eduardo Braga, do MDB do Amazonas. A proposta tipifica como infração sanitária o ato de provocar, por ação ou omissão, evento que resulte em dano à saúde da coletividade e institui pena de multa aos responsáveis como forma de ressarcir o Sistema Único de Saúde. Eduardo Braga citou como exemplo a tragédia da Boate Kiss, que matou 242 pessoas e feriu mais de 600 no município gaúcho de Santa Maria em 2013.
16: Um evento que, por irresponsabilidade criminosa, acabou levando algumas centenas de pessoas à morte e causando danos à saúde de centenas de outros brasileiros e brasileiras, causando, portanto, um custo ao Sistema Único de Saúde.
15: A multa aos organizadores deverá cobrir as despesas atuais e futuras que o SUS tiver no atendimento às vítimas do evento que provocar dano à saúde coletiva. O projeto segue para a Comissão de Assuntos Econômicos.
7: E a Comissão de Constituição e Justiça aprovou um projeto que garante a realização de exames de corpo de delito de forma humanizada para vítimas vulneráveis de crimes violentos.
9: A proposta alcança mulheres, crianças, adolescentes, idosos e pessoas com deficiência. O objetivo é reduzir o trauma dessas vítimas durante a coleta de provas periciais em institutos médico-legais e delegacias. Repórter Bruno Lourenço.
17: O projeto de lei aprovado na Comissão de Constituição e Justiça estabelece que o exame pericial deve ocorrer em ambiente acolhedor e, no caso de mulheres e menores de idade, preferencialmente por profissionais do sexo feminino. No caso de crianças e adolescentes, o projeto vai além e exige que o profissional tenha capacidade específica para o atendimento. O relator da matéria, senador Marcelo Castro, do MDB do Piauí, enfatizou que a mudança é vital para evitar a chamada revitimização, quando a pessoa sofre um novo trauma devido a um atendimento inadequado ou impessoal.
16: Medida que concilia qualificação da prova com redução de vitimização secundária.
17: Se não houver recurso para votação em plenário, a proposta, que é do senador Alessandro Vieira, do MDB de Sergipe, segue para análise da Câmara dos Deputados.
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7: Com trabalhos técnicos de João Lira, o Jornal do Senado fica por aqui. Acompanhe agora as notícias da Câmara dos Deputados. Boa noite.
9: Boa noite e até amanhã.
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20: Câmara aprova projeto que aumenta penas para furto, roubo e receptação.
21: Bolsistas de pós-graduação poderão considerar tempo para aposentadoria.
20: Deputados criam um novo crime no Código Penal para punir violência vicária.
21: Boa noite. A Câmara aprovou projeto que cria novo crime no Código Penal para punir homens que agredirem filhos para punir a mulher. O repórter Antônio Vital acompanhou a votação.
28: Deputados e deputadas aprovaram um projeto que cria um novo tipo de crime no Código Penal para punir o homem que cometer violência contra filhos ou enteados com a intenção de atingir a mulher. Esse tipo de caso é conhecido como violência vicária. A proposta foi apontada como prioridade pela bancada feminina da Câmara, depois de um caso desse tipo ocorrido no início do ano. Em fevereiro, por conta de uma crise no casamento, o secretário de governo da Prefeitura de Tumbiara, em Goiás, Thales Machado, matou a tiros os dois filhos, de 8 e 12 anos, e tirou a própria vida em seguida. O crime também repercutiu no plenário da Câmara, que aprovou o regime de urgência para o projeto, apresentado pela deputada Laura Carneiro, do PSD do Rio de Janeiro, em 2024. A proposta original incluía a violência vicária entre os casos de violência doméstica contra a mulher na Lei Maria da Penha, que já prevê punição pela violência física, psicológica e patrimonial. A relatora, a deputada Silvia Alves, do União de Goiás, ampliou a proposta e incluiu a previsão de um crime específico no Código Penal, chamado homicídio vicário, com pena de 20 a 40 anos de prisão, a mesma do feminicídio. A pena para o homicídio vicário pode ser aumentada até a metade se for praticado contra criança, adolescente, pessoa idosa ou com deficiência. O projeto provocou discussão em plenário. Deputados de diversos partidos defenderam que as penas para o novo crime alcançassem também mulheres autoras de violência vicária, não apenas os homens. Foi o que disse o deputado Carlos Jordi, do PL do Rio de Janeiro.
0: Ela também criou um tipo penal no Código Penal do homicídio vicário. E o homicídio vicário estabelece que matar uma criança para atingir a mulher é um crime hediondo. Uma pena de 40 anos e ainda coloca no rol de crimes hediondos. Concordo, mas também tem que ser a mulher, a sujeito ativo, ela também comete esse tipo de crime.
28: A deputada Silvia Alves, relatora do projeto, manteve a previsão de que a violência vicária é cometida por homens para atingir as mulheres, segundo ela, as principais vítimas desse tipo de crime. Ela lembrou o caso ocorrido em Goiás para justificar pena maior para os agressores.
1: Nós somos a maioria das vítimas. Os senhores, como homens, vocês podem fazer um projeto também que beneficie os homens. Mas não dizer escancaradamente que vão proibir um projeto para defender mulheres no mês da mulher. Eu queria que todos vocês abrissem o coração de vocês para que a gente possa proteger não somente crianças e adolescentes, mas todas as pessoas que serão usadas por um homem como Thales, que não aceitou o pedido de divórcio da Sara, feito em agosto de 2025, depois dela descobrir uma traição.
28: O projeto que cria um novo tipo de crime no Código Penal para punir o homem que cometer violência contra filhos ou enteados com intenção de atingir a mulher, seguiu para análise do Senado. Da Rádio Câmara de Brasília, Antônio Vital.
20: Na visão de Sargento Faur, do PL do Paraná, projetos como o agravamento de penas para crimes vicários, quando pais agridem filhos para atingir as mães, são necessários para conter a violência e combater a impunidade.
21: O parlamentar também citou outras propostas que passaram pela Comissão de Segurança Pública, como o projeto que permite a exposição da imagem de criminosos e o aumento de penas para crimes como furtos de animais, de veículos e de aparelhos de comunicação.
20: O Brasil registrou recorde em feminicídios em 2025, com 1.568 mulheres assassinadas, segundo o Fórum Brasileiro de Segurança Pública. Hélder Salomão, do PT do Espírito Santo, conclama todos os poderes e a sociedade a firmar um pacto contra a violência.
21: Hélder Salomão aponta a cultura machista como causa estrutural das agressões e sustenta que os homens devem assumir a responsabilidade pela transformação desse comportamento. Ele elogia o governo federal por iniciar a mudança e espera que a ação se prolifere por toda a sociedade.
19: Votação.
20: Câmara conclui a aprovação de projeto para aumentar penas para furto, roubo e receptação. O repórter Antônio Vital acompanhou a votação.
28: A Câmara dos Deputados concluiu a aprovação de projeto que aumenta as penas para roubo, furto e receptação de produtos. A proposta também considera mais graves, com penas maiores, roubos de celulares, receptação de animais domésticos e furto ou roubo de equipamentos como cabos elétricos, necessários para a prestação de serviços essenciais. A receptação é o crime de adquirir produtos roubados ou furtados. Furto é subtrair algo sem violência e roubo é com violência ou ameaça. O projeto, apresentado pelo deputado Kim Kataguiri, do Missão de São Paulo, tinha sido aprovado pela Câmara em 2023 e depois disso foi alterado pelo Senado, que reduziu algumas penas. O projeto retornou à Câmara e o relator, deputado Alfredo Gaspar, do União de Alagoas, rejeitou a maioria das alterações feitas pelos senadores. De acordo com o texto final, a pena de furto, que hoje é de 1 a 4 anos de prisão, sobe para 1 ano e 6 meses a 6 anos. A pena pode ser ainda maior no caso de agravantes, como furto de cabos elétricos, carros, animais de produção, como gado, animais domésticos e aparelhos celulares. Nesses casos, as penas podem chegar a 10 anos de prisão. Já a pena de roubo, que hoje é de 4 a 10 anos de prisão, sobe para o mínimo de 6 e o máximo de 10 anos. Mas se resultar na morte da vítima, a pena mínima sobe de 20 para 24 anos de prisão. A máxima permanece em 30 anos. Já para receptação, ou seja, adquirir produto roubado, a pena mínima, que hoje é de 2 anos, sobe para 4 anos. E a máxima, que hoje é de 5 anos, sobe para 8 anos de prisão. A proposta ainda cria no Código Penal o crime de transportar, ocultar ou vender animal doméstico roubado, com pena de 3 a 8 anos de prisão. O relator, deputado Alfredo Gaspar, defendeu o aumento de penas.
3: O Brasil vive uma epidemia não apenas de homicídios, mas também de crimes patrimoniais. Estamos agravando a pena dos crimes de furto, roubo e estelionato. Chega de bandidagem livre para cometer crime. Endurecemos pena porque a sociedade precisa, o direito exige e a bandidagem merece.
28: Deputados contrários à proposta criticaram a eficácia de aumentar penas. Para o deputado Tarcísio Mota, do PSOL do Rio de Janeiro, o número de presos no país triplicou nos últimos anos, sem que isso tenha aumentado a sensação de segurança da população.
5: A gente está, de novo, utilizando o legítimo medo das pessoas diante de um cenário de insegurança e de violência para tomar medidas que aparentemente resolvam os problemas, elementos que nunca vão resolver. O Brasil aumentou a sua população carcerária em 257% nos últimos 25 anos e a sensação de insegurança e de violência segue existindo. Triste uma sociedade que dá mais valor ao patrimônio do que às pessoas e utiliza slogans no lugar de debater racionalmente a segurança.
28: O projeto que aumenta as penas para roubo, furto e receptação de produtos, bem como considerar agravantes a subtração de celulares, veículos e cabos elétricos, seguiu para a sanção presidencial e pode virar lei. Na Rádio Câmara de Brasília, Antônio Vital.
19: Política.
21: Chico Alencar, do PSOL do Rio de Janeiro, pede o afastamento de deputados condenados pelo STF por desvio de emendas. Ele entrou com representação junto à mesa diretora sob o argumento de que a permanência dos parlamentares compromete a credibilidade da Câmara.
20: Chico Alencar cobra o envio imediato do caso ao Conselho de Ética para aplicação de medida cautelar. O deputado defende que a Casa adote providências em nome da ética, da transparência e do bom uso do dinheiro público, garantindo um bom exemplo para a sociedade.
21: Ivan Valente, do PSOL de São Paulo, critica a permanência no exercício das funções de deputados condenados por desvios de recursos de emendas. Ele lamenta a falta de punição automática e aponta que há dezenas de casos semelhantes sob análise no STF.
20: Ivan Valente denuncia o uso de emendas sem rastreabilidade como mecanismo de incentivo à corrupção. Ele solicita que, em nome da transparência e da integridade, o Conselho de Ética encaminhe o mais rápido possível os casos ao plenário para julgamento.
21: Sargento Gonçalves, do PL do Rio Grande do Norte, critica a atuação do STF no caso de Jair Bolsonaro, alegando que o ex-presidente estaria sendo alvo de perseguição política. O parlamentar também sustenta que há uso indevido de instituições contra opositores do governo.
20: Sargento Gonçalves condena ainda a forma como a atual gestão federal tem tratado de temas como segurança pública e combustíveis. Para o deputado, há falhas na condução dessas políticas, além de uma tentativa de atribuir responsabilidades a governos anteriores.
21: Hildo Rocha, do MDB, acusa ministros do STF de pressionarem o governo do Maranhão para promover mudanças no comando do Executivo do Estado. O deputado afirma que decisões judiciais estariam sendo usadas para constranger a gestão local e favorecer interesses políticos.
20: Hildo Rocha argumenta que não há irregularidades comprovadas e afirma que as acusações do Supremo Tribunal Federal podem abrir caminho para ações da Polícia Federal sem embasamento jurídico consistente.
21: Carla Dickson, do União, acredita que a decisão da governadora do Rio Grande do Norte, Fátima Bezerra, de não renunciar ao cargo para disputar o Senado, é um ato de desespero político. A deputada sustenta que a gestão estadual colapsou financeiramente em diversas áreas essenciais.
20: Carla Dickson denuncia o atraso de pagamentos em serviços de monitoramento de preços, manutenção de rodovias e saúde pública. A parlamentar também alega que os índices da educação potiguar são os piores do Brasil.
19: Educação.
21: Câmara aprova projeto que permite contagem de tempo para aposentadoria para bolsistas de mestrado, doutorado e pós-doutorado. O repórter Marcelo Larcher tem os detalhes da medida.
6: A Câmara dos Deputados aprovou o projeto que inclui bolsistas de mestrado, doutorado e pós-doutorado no regime geral de previdência social, o que permite contagem de tempo para a aposentadoria dos pesquisadores. De acordo com a proposta, os bolsistas com 16 anos ou mais que estejam matriculados em programas de mestrado e doutorado credenciados pela CAPES passam a ser segurados obrigatórios da Previdência, na categoria contribuintes individuais. A CAPES é a Coordenação de Aperfeiçoamento de Pessoal de Nível Superior, uma fundação vinculada ao Ministério da Educação. Terão o mesmo direito os bolsistas de pós-doutorado em programas de pesquisa aprovados por agências oficiais de fomento. A regra vale para atividades realizadas no Brasil e no exterior. O relator da proposta, deputado Ricardo Galvão, da Rede de São Paulo, disse que a medida corrige uma distorção histórica. Segundo ele, hoje muitos pesquisadores dedicam anos à formação acadêmica em regime de dedicação integral, produzem dissertações, teses, artigos e inovação científica, mas permanecem sem proteção previdenciária.
8: As bolsas de mestrado no Brasil para os alunos que se formam, seja qual for a área, é R$ 2.100 por mês. A bolsa de doutorado, R$ 3.100. E um pós-doutorado, depois de 6 anos de estudo e publicar trabalho, R$ 5.200. E eles não têm direito a recolhimento no INSS.
6: Deputados de oposição, como Kim Kataguiri, do Missão de São Paulo, e Marcel Van Hatten, do Novo, do Rio Grande do Sul, criticaram o projeto. Segundo eles, não há garantias de que o valor líquido das bolsas não sofrerá redução depois de paga a contribuição. O relator garantiu, no entanto, que reajustes futuros vão compensar a cobrança da contribuição. E deputados da base do governo foram na mesma linha, como a deputada Jandira Fegali, do PCdoB.
10: Pós-graduação no Brasil é uma etapa fundamental da inovação científica, da produção científica, principalmente todos esses bolsistas vinculados ao CNPq e CAPES, que são em número de 120 mil no Brasil. Este projeto, respondendo inclusive ao questionamento da tribuna, a contribuição é sobre o salário mínimo. Não é sobre o valor total da bolsa, é 11% sobre o salário mínimo, o que obviamente será coberto pelo reajuste da bolsa. Portanto, não teremos redução do valor da bolsa.
6: O projeto que inclui bolsistas de mestrado, doutorado e pós-doutorado no regime geral de previdência social segue agora para análise do Senado. Da Rádio Câmara de Brasília, com informações de Daniele Lessa e Antônio Vital, Marcelo Larcher.
11: Ciência e tecnologia.
20: Proposta de Luciano Dutti, do PSB do Paraná, estabelece regras para a propaganda de apostas esportivas no Brasil. O deputado pretende incluir limites na Constituição para esse tipo de publicidade diante do crescimento das chamadas bets no país.
22: Hoje não existe nenhuma regulamentação sobre essa propaganda, que vem causando graves problemas de saúde, principalmente para várias pessoas, ludopatia e outras doenças que aumentaram muito neste período, que as bets estão regularizadas no Brasil.
21: Segundo Luciano Dutti, a ideia é aplicar às bets restrições semelhantes às existentes para a propaganda de cigarros, bebidas alcoólicas e medicamentos. A proposta será analisada por uma comissão especial e depois segue para a votação em plenário.
11: Direitos Humanos.
20: Padre João, do PT de Minas Gerais, celebra a sanção do ECA Digital, nova legislação que reforça a proteção de crianças e adolescentes no ambiente online. Segundo o deputado, a medida reforça o compromisso do governo em tornar a internet um ambiente mais seguro.
21: Padre João explica que a lei exige prova de maioridade e a remoção de conteúdos impróprios em até 24 horas. Ele alerta que empresas que descumprirem as regras estarão sujeitas a multa de até 10% do faturamento ou suspensão de serviços.
11: Trabalho.
20: A proposta de emenda à Constituição, que trata da aposentadoria de agentes comunitários de saúde e de combate às endemias, chegou à Comissão de Constituição e Justiça do Senado. Antônio Brito, do PSD da Bahia, comemora o avanço da matéria e pede urgência aos senadores na votação.
21: Antônio Brito salienta que a medida, fruto de uma demanda histórica e resultado de articulação ampla do Congresso com entidades representativas, garante justiça à categoria, que atua na atenção básica e é fundamental para o funcionamento do SUS.
20: Tadeu Venere, do PT, critica lideranças políticas do Paraná por se manifestarem contra a redução da jornada de trabalho para 5x2. O deputado classifica a postura como retrógrada e compara o discurso à resistência histórica contra a abolição da escravidão e o direito a férias.
21: Segundo Tadeu Venere, a gestão estadual promoveu privatizações e negligenciou o reajuste de servidores públicos nos últimos 7 anos. Para ele, ao rejeitar a jornada de 40 horas semanais, autoridades locais demonstram falta de empatia com a classe trabalhadora.
11: Comissões.
2: A Comissão de Finanças e Tributação definiu seu novo presidente. A repórter Maria Neves acompanhou a eleição.
12: A Comissão de Finanças e Tributação elegeu o deputado Merlong Solano, do PT do Piauí, para presidir os trabalhos ao longo deste ano. O novo presidente se comprometeu a conduzir a comissão com transparência e respeito ao regimento e aos acordos, de modo a evitar tensões desnecessárias que empobreçam o debate. Merlong Solano adiantou que pretende colocar dois temas em discussão nos próximos dias. Primeiramente, devido ao escândalo do Banco Master, disse ser necessário tratar das regras do Fundo Garantidor de Crédito. Esse fundo é formado por depósitos dos bancos e serve para prevenir prejuízos de pequenos investidores no mercado financeiro.
13: No único caso, consumiu quase metade do fundo garantidor do nosso sistema financeiro. É que já fala em 50 bilhões de reais do fundo garantidor consumido em função desse escândalo grandioso do Banco Master. Imagine o que teria acontecido se tivesse passado uma emenda que foi apresentada no Senado para aumentar a garantia de 250 mil para 1 milhão de reais. Teria estourado o sistema financeiro, porque o fundo garantidor tinha 120 bilhões e se tivesse sido quatro vezes mais, teríamos chegado a uma conta de 200 bilhões. A questão que nós temos que debater é: o sistema de composição do fundo garantidor e de fiscalização do sistema financeiro precisa de ajustes?
12: O outro tema que Merlong Solano pretende debater é a crise dos combustíveis. Segundo afirmou, é preciso saber como estão se comportando os órgãos de proteção dos consumidores e o que pode ser feito para o Brasil não ficar à mercê de problemas internacionais, como a guerra no Oriente Médio. O deputado lembrou que o país não consome petróleo da região. Ainda assim, há aumento de preços dos combustíveis em todo o país. Da Rádio Câmara de Brasília, Maria Neves.
14: Desenvolvimento Regional.
21: Valdenor Pereira, do PT da Bahia, anuncia a realização do seminário Emendas Participativas e Desenvolvimento Regional em Vitória da Conquista. Ele afirma que o evento, marcado para o final de semana, busca definir as prioridades para a aplicação de recursos com a participação direta da população.
2: De acordo com o Valdenor Pereira, o seminário reunirá lideranças de 60 municípios para debater investimentos em áreas como agricultura familiar, saúde e educação. Ele acrescenta que a reunião contará com a presença de secretários estaduais e ministros de Estado.
14: Justiça.
21: Luiz Helena, da Rede do Rio de Janeiro, pede apoio para o seu requerimento, criado em conjunto com a deputada Fernanda Melchiona, de criação de uma CPMI do Banco Master. Segundo ela, a instauração do colegiado é necessária para fiscalizar e proteger o interesse público.
2: Heloísa Helena conclama a pressão popular para romper o que ela chama de muralha de proteção a parlamentares. A deputada defende investigação ampla e punição de envolvidos, sem distinção política, para evitar que prejuízos financeiros recaiam sobre a população mais pobre.
21: Érica Cocai, do PT, acusa o governo do Distrito Federal de manter relação irregular com o Banco Master. A deputada afirma que a instituição interferiu diretamente na gestão do BRB, com indicações para o Conselho Fiscal e decisões que levaram a prejuízos bilionários.
2: Érica Cocai também questiona a aplicação de recursos públicos pelo governo do Distrito Federal para cobrir rombos do BRB. Ela afirma que os desvios prejudicaram investimentos em serviços essenciais e em infraestrutura, como obras de manutenção de rodovias.
21: Termina agora o Jornal Câmara dos Deputados com trabalhos técnicos de Everson Urani e apresentação de Val Monteiro e Márcio Aquiles Sardi. Uma boa noite para você.
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24: 10 e 2.
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26: Boa e abençoada quarta-feira para você que tá junto com a gente. Seguimos aqui no seu Play Sertanejo. É hora de curtir o som de Munhoz e Mariano. Respeita as modas, hein?

0: Paula Matos com a Simone Morena. Ainda Bruno Rosa, Atriz Demais, uma das músicas mais tocadas na atualidade. A participação especial é do Murilo Rufi. Ainda teve Hugo e Thiago com João Neto e Federico. E a gente abriu a sequência com os Garotos do Camaro Amarelo, Munhoz e Mariano, e a música Respeite as Modas. E assim, a gente já fecha aqui a nossa primeira hora juntos nesta super quarta-feira. Daqui a pouco, o Play Sertanejo volta junto com você.
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3: 10:15.
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0: Fala, meu lindo, minha linda, que prazer, que alegria estar junto com vocês. Seguimos aqui, levando até você o melhor da nossa música sertaneja. É hora de Kleber e Cauã.

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1: Country Beat apaixona muita gente. A participação especial é do Rio Negro e Solimões. Ainda teve a Júlia e Rafaela, também o Jadson com Dona, Cláudio Bá com Camisa 10, hein? E a gente abriu a sequência, começou a segunda hora de hoje com essa música recentemente lançada no mês de maio, do Kleber e Cauã, Mil Adjetivos. Play sertanejo de segunda a sexta-feira junto com vocês aqui nessas duas horas em que passamos juntos, levando, transmitindo até você o que há de melhor da nossa música sertaneja. É sempre uma alegria mesmo, tá? Daqui a pouco eu tô de volta.
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0: 10h29.
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3: Olha, a dupla Danilo e Davi vão cantar pra gente a Sofrência Paga, Paga, Paga. Desde que foi lançada em 2024 no DVD Toma Essa Verdade, essa música simplesmente não saiu mais das paradas, hein?
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1: Rio Preto. Já diga Arnaldo, Zé Neto e Cristiano junto e misturado, hein?
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0: Arnaldo com Zé Neto e Cristiano, Vai Cair a Água. Ainda teve de Paulo e Paulino, participação especial da Marília Mendonça. Ainda teve Henrique e Diego e também o Danilo e Davi. Apaga, apaga, apaga, é moda boa, é sucesso. Então, com certeza, você está aqui na rádio certa, hein? Esse é o Play Sertanejo, edição de quarta-feira com você.
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3: 10h42.
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0: Já de volta, sempre com o melhor da música sertaneja. Vem Luísa Martins, canta pra gente.

0: Léo Magalhães com Paula Fernandes. Aí é moda, hein? Aí é talento. Essa união maravilhosa do Léo Magalhães e a Paula Fernandes. Ainda teve Maurício e Eduardo, as coleguinhas, as irmãs Simone e Simária, e também teve Luísa Martins no nosso Play Sertanejo, levando até você o melhor da nossa música sertaneja. Gente, um abraço muito especial para você, você que faz da nossa rádio a sua companheira. Uma boa quarta-feira para você.
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3: 10h55.
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0: Tamo de volta, sempre com alegria e moda sertaneja pra você. Tá na hora do som de Ana Castela. Olha onde eu tô.
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0: Os irmãos Henrique e Juliano Seja Ex. Ainda teve a Gabi Martins. Também teve Bruno e Marrone, Ai Que Vontade. Você curtiu também a nossa boiadeira Ana Castela, Olha Onde Eu Tô. E assim a gente fecha a edição de hoje, hoje quarta-feira. Forte abraço para você que esteve com a gente. Amanhã temos um encontro marcado aqui na rádio em mais uma edição do nosso Play Sertanejo. Saúde e paz a todos vocês e até lá.
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3: 11.7 11.7 11.7
2: E

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meia-noite e 25. 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

0: Meia-noite, 37.
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0: Meia-noite 47.
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0: 1:15.
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0: 4h40.
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0: meus queridos Jorge e Matheus. Meus queridos.
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1: Galera, meu Santiago, Diego de Coruja. Essa foi a primeira musiquinha que meu parceiro cantou como dupla. Atrás, 12 anos atrás. E a gente gosta demais.
2: Que legal.
1: Assim, ó.

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1: Emília Eduardo, conta essa história pra nós, hein? Coca-Cola.

0: 5 e 13.
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2: Bom dia, 5h35.

Felicidade. É o Café e Viola, 5h58 da manhã de quinta-feira. Partiu rumo ao final de semana já, pelo tipo. Você foi a semana, né, piazada? Você foi a semana. Bom dia, seu Itacir Ferrari. Sadi Rondão, bom dia. Opa! Linha Oliveira lá ouvindo o programa, hein? Bom dia pra vocês aí também. 5h58 da manhã já, 5h58. A hora passa muito ligeiro, né? Quer amanhecer muito ligeiro. Mas é a mesma hora que ontem, né? Tô vendo agora ali. A mesma agora é de ontem. 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Bom dia! Bom dia, dona Janete, seu Urideitos. Como é que tá? Acordado já? Vamos de novo, gente! Quinta-feira, 2 de julho já.

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0: Creio em Deus Pai Todo-Poderoso, Criador do céu e da terra, e em Jesus Cristo, seu único Filho, nosso Senhor, que foi concebido pelo poder do Espírito Santo, nasceu da Virgem Maria, padeceu sob Pôncio Pilatos, foi crucificado, morto e sepultado, desceu à mansão dos mortos, ressuscitou ao terceiro dia, subiu aos céus, está sentado à direita de Deus Pai Todo-Poderoso, donde há de vir a julgar os vivos e os mortos. Creio no Espírito Santo, na Santa Igreja Católica, na comunhão dos santos, na remissão dos pecados, na ressurreição da carne, na vida eterna. Amém. Ave Maria, cheia de graça, o Senhor é convosco. Bendita sois vós entre as mulheres, e bendito é o fruto do vosso ventre, Jesus. Santa Maria, Mãe de Deus, rogai por nós, pecadores, agora e na hora de nossa morte. Amém.
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0: Bom dia, seu Osmar Shepers, lá de Joinville, Santa Catarina. Bom dia. Bom dia, Jocenei. Um abraço ali, Guri, pra ti também, ali, Guri.
1: Bom dia, Cláudio Antunes, aqui é o Reinaldo Perão da Vila Rural, Nova Brasília, tudo certo?
0: Mas graças a Deus.
1: Que venha um dia abençoado pra todos nós.
0: Amém, né, Pia?
1: E a hora que tiver um tempinho, roda uma música aí pra nós ouvir, temos ligadaço no Café e Viola, Independência.
0: Valeu, meu Pia.
1: Ofereço pra todos que estão na escuta do programa.
0: Valeu, Guri.
1: Se for atendido. Um abração aí, fique com Deus, bom dia.
0: Tudo de bom ali, Piazão. Tudo bom ali. Reinaldo Peron, um abraço pra vocês aí, viu? Muita gente acordado já, mas tem muita gente dormindo ainda. 6h11 da manhã, InfoService de Salto do Lontra tem internet fibra ótica, 100% fibra ótica, mais 80 canais de TV pra você. 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Bom dia, Sebastião. Como é que tá no 35, meu piá? Um abraço ali pro Elias Rodrigues também. Tudo de bom. Bom dia, Livino. Melhorando. Como é que tá, guri?

0: 6h16, Índia. O Elias lá do Itaipu, mandando uma moda para os piá da equipe 601. São os ninjas do carregamento de frango da BRF. Os piá não são fracos, hein? Um abraço, viu, Elias? A piazada aí do 601.
1: Ô, Cláudio, bom dia.
0: Bom dia, Metrux.
1: Vamos fartar que já é quinta, meu.
0: Nossa senhora.
1: E como passa ligeira a semana,
0: passa,
1: né,
0: demais.
1: Pois é, viu, Cláudio, toca o Neto Fagundes ali. Canto Alegrete. Positivo, ó. E valeu, vamos escutando, meu, aí. Um abraço.
0: Valeu, Mitrute, velho. Tamo riscando o chão então, né, meu piá? Um abraço pra ti ali. Seitacir Ferrari já tá ouvindo também. Um abraço pra vocês ali. Gente, pra receber o link, palpitar no jogo, tem que mandar lá no zap da rádio, tá? 991181390. Daí tu recebe o link lá, tu vai colocar teu palpite lá dentro do aplicativo, tá? Ali do link. Bom dia, Rudimar! Como é que tá, meu amigo? Tamo mateando, mate velho, topetudo já no tipo, no capricho. Tudo de bom aí. O Jair Bonetti, bom dia. O Gaiola, bom dia, Gaiola. Não que tu já tá acordado, Gaiola. É inacreditável, Gaiola. O pessoal do Sananduva acordava mais cedo ali. Agora. É, Serjão, tá no pega já o Serjão lá, né? No pega. Bom dia ali pro Reinaldo Cavaleiro também, um abraço, guri. Sempre acorda cedo. Diz que acorda cedo e ouvindo o programa nosso ali. Bom dia, Isonel. O Mauro. Valdir Fraveto também, bom dia. Sandro Borges, bom dia. Um abraço aí, Sandro Borges. Olei também. Sarvadori. O Irineu lá de São Valentim, bom dia pra vocês ali. Um abraço também ali pro Pedrão, pro Paulão, o Gizik. São lá de São Domingos. Eles são de São Domingos.
2: Bom dia, Cláudio.
0: Bom dia.
2: 3-0 pro Brasil. Pode marcar aí. 3-0 pro Brasil.
0: Não sei também.
3: Bom dia, Cláudio. Bom dia aos ouvintes aí. Cláudio, se possível tocar a música Coro de Boi aí, pra todos da escuta, você aí da rádio, aí manda lá pro pai da Pinhal da Vaz, todo mundo lá da escuta aí.
0: Valeu, meu guri. Bom dia, Geraldo Lisbinski também, já tá acordado aí o Geraldo Lisbinski. Marcelo e o Lorenzo de São Paulo indo pra escola. Ô, Marcelão, um abraço pra ti ali, guri. Lá em São Paulo. Valeu, meu guri. Um abraço aí pro Lourenço. O bicho pega cedo, né? Em São Paulo também, né?
4: Cedo.
0: Bom dia. Bom dia. Mas, graças a Deus.
5: E desejar uma boa noite lá pro pessoal do Japão. E lá agora vai... Logo, logo vai anoitecer lá.
0: É verdade.
4: Sandro Borges, que bom que dia. Tu as... Um abraço aí, Sandro Borges.
5: Eu, Pia, roda uma moda aí pra também. Nós aí. Qualquer modona aí. Ofereça pro pessoal que esteja escutando o teu programa aí. A todo o pessoal da Nova Esperança do Sul Oeste. E pra vocês aí, meu Pia.
0: E pior que escuto, viu?
5: Valeu.
0: Ô Vilmar, pior que escuto lá. Temos ouvintes lá no Japão, viu? Temos gente que escuta lá no Japão o nosso programa, lá em Osaka e lá em Yokohama. Essas duas cidades ali. Tóquio já é mais chique, né? Daí o pessoal lá já é mais elevado, um nível mais alto, né? Ô, Vilcinho, bom dia! Bom dia! Bom dia! 6h21. Vou ver, né? Nós temos que dizer bom dia aqui, boa noite lá. É muito internacional o nosso programa, né? Alô! Ô, Nilson, bom dia! Opa!

0: 6h23 da manhã já. 6h23 da manhã. Um abraço aí pro Padilha. Ô Padilha, bom dia. Já estamos acordados ali, já estamos mateando, a turma já está chegando, vamos sentando, vamos se acomodando. Vamos ali, pega aqui, pega lá. 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
1: Ô, seu Cláudio, bom dia. Opa! Viu, manda, manda uma moda buena ali pro seu Henrique.
0: Uma buenacha.
1: Que tá trocando de idade hoje, o bicho velho. Muitas felicidades, muitos anos de vida para ele aí. Beleza, tio Cláudio? Manda galchão de apartamento pro indivíduo.
0: O Henrique tá de aniversário hoje, não falou nada aqui, Sérgio? Falou nada, o bicho velho. Mas já vamos pegar ele ali. Ô, Belino, Tiagão Baldessar, Anderson Belusso também, bom dia. Calegário Carlinhos. Ô Lebrinha, tem que mandar ali num bom dia, manda um bom dia ali no zap da rádio ali que tu recebe o link ali, meu guri. Pra tu concorrer, participar, dar teu palpite. Dona Angélica, bom dia. Manda um abraço pro Sandro Borges e o Jair Bonetti. Eles já estão acordados, né, Sérgio? Sérgio, acorda cedo, né, Sérgio? Acorda cedo. Não, gurizada, eles acordam muito cedo, né?
2: Olá, bom dia para vocês.
0: Bom dia.
2: Aí é o Valdir de Lima. Eu quero participar do sorteio aí da GT Sinalizações.
0: Valeu, Valdivino. Recebeu o link ali, ó, Valdivino. Ó, o bolão premiado GT. Tá bom, guri? O Belino lá da linha Toscana também, bom dia.
3: Ah, viu, Cláudio? Esse dia eu vi. Fui nas peças de Olivino. O Livino tá mais forte que o Biro,
0: claro. Mais forte que o Biro. Ah, é verdade, né?
3: Bom dia, bom dia, bom dia.
0: Bom dia.
3: Tudo certo, Trex Lex, tudo Lex, é Lex, tudo certo. E, ó, me peca, você manda o mato. E, ó, preocupado com o Biro, cara. Biro. Bilal, acho que partiu dessa pra pior. O Negro do Vila Nova sumiu também. O Deja, também. Eu sou pra um griteiro mais coberto. E, ó, o Jair ali, o Jair...
0: Bonete.
3: Bonete, acho que também não matou mais porco. Falei que ele ia convidar nós também, ele sumiu. Viu? Manda uma música boa, uma do Tchão Carreiro pra nós escutar, Tchão, beleza? Um abraço, um bom dia, meu amigo.
0: Valeu, Sidney, velho. Manda ver no palpite ali, seu Vomir Silva também, bom dia. Bom dia ali pro Ademar. Dona Ivone Becker também, bom dia. Agora sim, Lebrinha, só meter o dedo ali, piá. Dona Madalena e o Jair também, bom dia. O Vircinho da Costa. Bom dia também. Vamos ver aqui. Ah, o senhor, acho que é o seu Adão. Deixa eu ver. Adolfo
4: bom
0: Gutz.
4: Bom dia, Clóvis. Aqui é o seu Adolfo Gutz. Quero participar aí do 3x1 pro Brasil.
0: Ali no link, meu guri. O Zé Amâncio também, bom dia. Ô, seu Mário. Como é que tá, seu Mário, velho? Tudo parei ali, meu guri. Um abraço pra ti. Pessoal aí que escuta nós. Um abraço pro Marcelo. 6:30 da manhã.
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2: E a pilcha, bonitaça, a pilcha, rapaz.
3: Gostou da pilcha, tia?
2: Um vistaço de pilcha, tia.
3: A pilcha da soledade, né, companheiro?
2: Ah, da soledade, tia.
3: A soledade.
2: As botas gozas.
3: Botas gozas, companheiro.
2: Ah, que tal?
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2: A guaiaca de dois pisos também, tia?
0: A guaiaca de dois pisos também, né, meu?
2: E a boininha, tia?
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2: Mas a guampa...
0: É o berrante.
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0: 6h38 da manhã já, 6h38 da manhã. É o Café e Viola, bom dia. Bom dia, quinta-feira. Bom dia, Nerson. Bom dia, Jairo. Bom dia, dona Ivanilda Bonito. Um abraço pra vocês ali. Bom dia também. Para dona Jurema do Pilar, dona Iracema Oliveira, Gorete Secato, Madalena e o Jair, Zenaide Arruda, Vanilda Bonetti também, Vilmar Santos, o Valdir Amâncio também, bom dia. Que tal? Estão acordados já? Agora eu fiquei admirado. Dona Neiva Sartori também, bom dia. Ô, seu Luiz Pires, bom dia. De antena ligada na programação. Aquela moda, sem matear não vou. Ô, Mafiolete, bom dia, o Dirley. Como é que tá? Dona Sônia também, bom dia. Um abraço pra vocês ali. Já estão acordados. Ouvindo Café e Viola. Tinha lua a hora que eu saí de casa. Tinha lua. Agora, vamos ver, né? Se vai chover ou não vai. Tinha previsão, hein? Tinha não, né? Até tem. Até tem ali uma previsão de chuva pra hoje. Até tem. Até o dia 11, né? Todo dia tem previsão de chuva. Todo dia tem previsão de chuva. 6h40 da manhã agora.
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0: Vamos lá, gente, falar de Copa do Mundo aqui na Independência. É, tivemos ontem, né, a rodada com surpresas. E hoje tem às 16 horas Espanha e Austrália, Portugal e Croácia às 20 horas, à meia-noite tem Suíça e Argélia. O Brasil já garantiu a classificação e volta a campo no domingo às 17 horas contra a Noruega, valendo vaga nas quartas de final, gente. Nas quartas de final, tá bom? Então a rodada de hoje, Espanha e Austrália às 16, tudo horário de Brasília. Às 20 horas tem Portugal e Croácia, Suíça e Argélia jogam na madrugada de sexta-feira, meia-noite. Os vencedores, Espanha, Austrália, Portugal e Croácia, se enfrentam na próxima fase do torneio. 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
4: 6 horas e 46 minutos, gente. 6:46. 6:46. Manhã de quinta-feira, bom dia. Zé Carlos, um ótimo dia, Deus abençoe o nosso dia, amém. Tudo de bom aí pra vocês, meu guri. Tudo acordado já. Ô, louco. Bom dia.
5: Bom dia, Cláudio.
4: Opa.
5: Acabou de ser cultos da Morada do Sol.
4: Opa.
5: Vai dar 2-1 pro Brasil. Domingão.
4: Isso aí, meu pia. Palpita ali.
5: Mando... Uma música é bem boa pra nós, da Morada. Só pra não ter problema aí.
4: Ô, Vardecir, palpita ali no bolão premiado, ali no link que você recebeu ali, tá bom, meu guri? Bom dia, Zé Luiz. Ô, Godinho, bom dia pra você também. 6:47. Achei que era mentira. Não, é a outra piazão, aquela. Sem matear, não vou. O Zé de Frávio gostava dessa música, né? É, mas não escuta mais o programa, né? Vai ficar sem ouvir.

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1: Sem machá, não vou. Não vou sem machá.
0: Bateu, me dê as contas que estou indo.
1: Tem gente que não vai sem machá, né? Nem sem tomar um cafezinho. Ô Rosimar Beltrame, bom dia, Rosimar. Como é que tá aí? Tudo na paz aí? Valeu, meu guri. Também estão ouvindo lá no Piracema, né? O nosso programa aí. Valeu. O Henrique tá de aniversário hoje. Dona Dalva tá dando os parabéns aqui pro Henrique. Saúde e paz. Que Deus abençoe aí sempre. O Henrique, nosso amigão. O Henrique Nuremberg, o alemão. Ai, Zabicho, veio. Valeu, Rosimar. Ali acorda cedo, né, pia? Pra todos os aniversariantes do dia aí, bom dia. Bom dia também ali pro Zé Amâncio, lá de Joinville, já tá mateando. Tá tomando umas cuidas de mate, o bicho velho. Eu vi que o Roque mandou mensagem ali agora. Bom dia, Roque.
2: Bom dia, nosso amigo.
1: Como é que tá, meu guri?
2: Tudo certo?
1: Mas graças a Deus, ó.
2: Por dentro de casa já. Já temos bicharia.
1: Que maravilha, hein?
2: Já temos porca. Tenteando pra ver o que vamos fazer. Tem um porcão pra carnear aí, mas tem um. Cada dia uma enrolação diferente. Um dia é serviço, um dia é o jogo, um dia é por aí fora, outro dia é chuva, outro dia é frio. Estamos embolando esse serviço. E cada vez se organizar melhor, né? Porque o nosso timão tá indo.
1: Uhum.
2: Meio de arrasto, mas acho que vamos chegar lá. A torcida tanto o Paraguai, rapaz, tu não faz ideia. Virei Paraguai,
1: mas olha só.
2: Do jogo. Só espera que eles não vão passando e não vamos ser tremelar lá na frente, né?
1: Eles vão cair antes que nós, né?
2: Mas rode pra nós e cantar do galo. O trio de ouro aí. Estamos vindo em alto bom som. Estamos tomando café já.
1: Aí grande sim, abraço. Né?
2: Um bom dia pra todo
1: valeu,
2: mundo.
1: Valeu, Roca. Um abraço pra família ali, meu guri. Todo mundo ali, dona Rosane. Olha, estão sapecando um salame ao polenta lá. O Rosimar tá sapecando um salame ao polenta, mas isso é maravilha. Isso é bom demais.
3: Bom dia, tá
1: falando. Bom dia.
3: Do Milanagem José Rico. Estrada da Vida.
1: Estrada da Vida. Um abraço, Ademar. Osmar Rodrigues da Silva também, bom dia. Ô, pessoal de Ampere, bom dia. Um abraço pra vocês aí também, viu? Bom dia também pro Dinei. Mas a Dinei, velho, disse que tomou já umas 3 chaleiras d'água de mate. Bom dia, Ica. Bom dia. Ô, Aldo, bom dia. Como é que estamos, Aldo? Tomar umas coisas de mate antes de ir pro serviço, né, Pia? O pessoal da Ceia Grival ali também. O Aldo Schmitz. Tudo bom ali, guri. E agora? Ó, o Ney Soligo. Um abraço, Ney. Um abraço pra você ali, viu? Um abraço pra todos vocês, seu Zé Caldato. Eu sou um que sem matcha não vou. De jeito nenhum. Mas tem que tomar umas coisinhas de mate nessa de Marafon também, bom dia. Ó, o Biro. O Biro tá com um salame em cima do fogo lá. Deixa aí, deixa pra consumo, né? Umas 18 voltas de salame em cima do fogo ali. Secando, mas isso é bom demais.
4: Bom dia, Crovis.
1: Bom dia.
4: Eu sou Erenildo Ribeiro Borges. Uhum. E queria pedir uma música, a Flor do Meu Jardim, pra escutar. Ofereço para vocês da rádio. E para todos meus amigos, amigas aqui dos 50.
1: Dos 50, bom dia pra vocês aí dos 50, então, dona Irenilde. O pior é que eu fiz uma aposta, o cara me prometeu um garrafão de vinho ali. Daí agora ficou meio complicado, né, Zuanazzi? Barbaridade. Como é que vão fazer, Zuanazzi, agora?
5: Bom dia, Vitor Landino.
1: Bom dia.
5: Vamos trazer um do Brasil pra carnear o porco e pra jogar bola, ó. Que daí fica mais. Daí não precisa estar correndo.
1: Meu Deus.
5: Viu? Hã? Diga pro homem, tô brincando, mas é verdade, viu? Viu? Roda uma música pra mim aí, se tu puder. A Flor do Meu Jardim aí.
1: Hã?
5: Tá no fim mesmo do programa. Beleza, Vitrolão?
1: Viu? Não, o Zanazzi me prometeu um litrão de vinho lá, homem. Daí agora eu tô num problema sério aí. Meu Deus do céu. É só encrenca daí, né? Me meti numa encrenca braba ali.
6: Bom dia, Cláudia.
1: Bom dia.
6: Maria Salete Neis. Quero pedir a música Estrela Caída.
1: Estrela Caída do...
6: Roda ali pra mim, tá?
1: Teodoro Sampaio, acho que é do Teodoro Sampaio, essa aí. antiga, violão e gaita. É verdade, Zé Amância, é verdade. O Zuanazzi prometeu ali um negócio ali. Daí agora eu tô meio complicado a vida ali. Pessoal ali da Cia Grival, Aldo. 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
1: 6h58 da manhã já, 6h58 da manhã. Bom dia, dona Janete. O bolão premiado GT tá ali, gente. Tá ali o link, né? Você acessa o link, coloca lá teus dados, coloca o placar do jogo. E fica na torcida ali, aqui então pra você. Tá bom? 6h59.

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6: Gente, 7:05 agora. 7:05. Bom dia, Zé. Bom dia, Dona Lúcia. Já tá tomando café, Zé? Leandro Neis, Dona Valmira, seu Pedrão, Diego Bank também, bom dia. Ô Wilson Kuntz, bom dia, Wilson e a Dona Jandira. Bom dia, Dona Madalena. Bom dia também, Gessido Santos Gutz. Um abraço para todo mundo aí. Valeu? 7:06. Daqui a pouquinho tem o Homem e a Terra e 7:30 da manhã o Jornal da Manhã. Um abraço ainda ali pro Antônio Bruder, Dona Nadir, seu Antoniotti, Emerson Gomes e também pro Maicon Cruz. Maicon Ricken Cruz. Um abraço. Previsão é de chuva, gente. Aquela pancada localizada, tempo estável. Que tal? Valeu? Fui animado, um ótimo dia. Festa, tudo bem.

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2: Olá, meu amigo, minha amiga, estamos chegando aqui mais uma vez, né, para conversar com você, trazer para você e para sua família também mais uma nova edição do programa O Homem e a Terra, Serviço de Comunicação do ITR Paraná, que é o Instituto de Desenvolvimento Rural do Paraná e a Par Emater.

0: Aqui na produção e apresentação estou eu, Amarildo Alba, conversando com você nesta quinta-feira de lua cheia, 2 de julho de 2026, dia do Bombeiro Brasileiro, dia do hospital e data ainda do aniversário de Santa Isabel do Ivaí, né, que completa hoje 73 anos de sua emancipação política. A gente começa aqui trazendo um recado, né, para você que é produtor rural, técnico ou gestor público. É o seguinte, hein? No dia 10, sexta-feira da semana que vem, o IDR Paraná realiza em Toledo, lá na cidade de Toledo, um evento técnico sobre piscicultura, né, que vai tratar aí dos temas regularização ambiental e construção de viveiros. Vai ser no auditório do Centro de Eventos Ismael Esperafico, com início marcado para as 13h30, né? 1h30 da tarde. A inscrição é gratuita e você que ficou interessado pode conseguir mais informação ligando para o telefone, né? Para o WhatsApp também. Anote aí 419-9289-4031. Repito, 41 o DDD e o número 99289-4031. Nas últimas semanas, o nosso colega de trabalho lá de Piabiru, que é o extensionista Antônio Eduardo Egídio, participou aqui do programa, né, falando de aspectos que podem comprometer a eficiência dos agroquímicos, né, que a gente aplica sobre as plantações e que também podem facilitar, né, a deriva do agrotóxico para propriedades vizinhas, causando problemas aí com certeza, né? Esses fatores são a escolha das pontas ou picos de pulverização, a calibragem da pressão e tamanho das gotas da cauda aplicada, né? Foi sobre isso que ele falou e hoje ele volta a conversar aqui com a gente, conversar com você para explicar de que forma, né, o ângulo do jato de pulverização também pode comprometer a eficiência do tratamento. Vamos ouvir.
1: Uma outra sequência que nós temos ela como um fator redutor de deriva, porque ela se posiciona de uma forma que o vento tem um menor arrasto, é o ângulo de trabalho de cada ponta de pulverização. Então, hoje, aí, a nível de grandes culturas, eu tenho bicos desde 60 graus de abertura até 135 graus de abertura. E tenho bicos que têm ataque frontal de 10 graus, 15 graus até 30 graus. Então, isso também faz com que aumenta a eficiência. Mas quanto menor for o ângulo de abertura da ponta de pulverização, mais alto a barra vai ter que trabalhar para fazer uma deposição uniforme das gotas na lavoura. Quanto maior for o ângulo de trabalho de abertura das pontas de pulverização, mais baixa ela vai poder trabalhar em relação ao alvo, mantendo a sobreposição necessária para que a dose seja homogênea. Então, esse é um fator que ajuda muito na redução de deriva. Eu trabalhar com pontas de pulverização que tenham uma abertura maior. Quanto maior for a abertura, mais baixo eu posso trabalhar com a barra, que eu não vou ter falha na deposição do produto. Então, com isso, eu consigo melhorar a minha pulverização e diretamente reduzir a minha deriva. Se eu pegar uma ponta de pulverização de 135 graus, cada ponta de pulverização vai ter uma abertura próxima de 2,40 metros. Então, isso quer dizer que elas vão se cruzar muito mais rápido. E com isso, eu consigo trabalhar com esse bico um pouco mais baixo, favorecendo tanto eu acertar o bacheiro da planta, porque aí a minha altura em relação à ponta vai ser menor. E se ela é menor, o meu bacheiro vai ficar mais próximo da minha ponta de pulverização. Aí o meu alvo com determinadas gotas, que seriam gotas médias, na uma altura de queda aí de até 1 metro, 1,20 metros, eu conseguiria tranquilamente acertar o bacheiro das minhas plantas, evitando assim o vilão da história nossa, que sempre é atribuído à ferrugem, que ela vai entrar, vai ser policíclica, vai se multiplicar e vai consumir as folhas da nossa soja. E temos que lembrar que a nossa soja, ela aceita até 15% de desfolha. Se eu mantiver as minhas pragas e doenças comendo até 15% da minha soja, eu não tenho dano significativo na minha produtividade. Na sequência, nós vamos trabalhar mais alguns fatorzinhos que ajudam bastante.
0: Eduardo Egídio também explica, olha só, que somente o ajuste aí no pulverizador não é suficiente para prevenir a deriva principalmente.
2: O equipamento em si, ele não consegue impedir que aconteça o processo de deriva, porque ele vai estar trabalhando qual é a deposição que cada gota está oferindo. O que vai provocar deriva sempre vai ser ventos, rajadas de vento acima de 10 km por hora e gotas finas. Por isso que a gota fina acabou se tornando um vilão, porque a partir do momento que eu tenho gota fina, se eu tiver cultura sensível próxima dela, eu vou ter um problema com a fiscalização. Porque hoje o produtor ele pode se sentir ofendido e pode acionar a ADAPAR para que a ADAPAR faça essa fiscalização. Então, para que a gente consiga evitar esse problema, o ideal é nós estarmos nos preocupando com a escolha correta da ponta de pulverização para o momento oportuno.
0: Você ouviu aí o extensionista Antônio Eduardo Egídio, do IDR Paraná de Piabiru, que explicou, né, como o ângulo, menor ou menor, né, do jato de pulverização pode influenciar o resultado das pulverizações que fazemos sobre as plantações, né? Pode contribuir ou não para uma maior eficiência do tratamento, né? Ou também ajudar a evitar ou não a deriva do agrotóxico para a propriedade do vizinho. Bom, vamos ver agora, né, como está o mercado das principais hortaliças colhidas nesta época do ano aqui no nosso estado, acessando o relatório com pesquisa de preços, né, que a SEASA divulgou nesta última terça, 30 de junho. Então vamos passar para você os valores médios praticados nesta mesma terça-feira nas unidades regionais da própria SEASA. Começamos vendo a situação na SEASA de Curitiba, onde a batata comum especial foi vendida por 130 sacas com 25 quilos, R$ 5,20 o quilo. Almeirão Pão de Açúcar, R$ 2,00 o pé, pesando aí pelo menos 400 gramas. Alface crespa média, 35 a caixa com 6 quilos. Cenoura comum, R$ 60 a caixa com 20 quilos. E a rúcula, R$ 2,50 o maço com 400 gramas. Na SEASA de Londrina, berinjela, 25 a caixa com 12 quilos, quiabo 4,50 a bandeja com 300 gramas, tomate saladete, né, com melhor classificação, aí um tomatinho melhor, R$ 100 a caixa com 20 quilos, R$ 5,00 o quilo, vagem R$ 4,00 a bandeja com 300 gramas, mandioca de mesa, o aipim, né, 45 a caixa com 20 quilos, e a couve brócoli, é R$ 4,00 a unidade, pesando pelo menos meio quilo. Bom, era esse, né, o recado que a gente tinha para hoje. Vamos ficando por aqui, desejando a todos vocês uma ótima quinta-feira e até amanhã, tá certo? Quando estaremos aqui de volta para conversar com você, trazer para você e para todo mundo mais uma nova edição do programa O Homem e a Terra. Forte abraço, fiquem com Deus e até lá.
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3: Olá, tudo bem? Bom dia, 7h30, 7h30, manhã de quinta-feira, 2 de julho. Sol aparecendo bem timidamente, a tendência é de que tenhamos mais um dia de tempo instável, podendo ocorrer pancadas de chuva localizadas. Daqui a pouquinho os detalhes na nossa previsão do tempo. E a gente vai a partir de agora até as 8, junto com você, aqui na nossa 94.1. Sejam muito bem-vindos ao nosso Jornal da Manhã.
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3: A maioria dos inadimplentes relata danos à saúde física decorrentes do estresse financeiro. Anvisa aprova novo remédio para câncer de mama avançado. ANEEL mantém bandeira amarela nas tarifas de energia de julho. Danilo Santos larga na frente para ser o substituto de Paquetá na seleção brasileira. A previsão do tempo também já em detalhes para você, como vai ficar o tempo hoje em todo o nosso estado. Quem está tomando café da manhã, se preparando para mais um dia de trabalho, quem já está na labuta, quem já está trabalhando, você que está levando as crianças para a escola, sejam todos muito bem-vindos. O nosso Jornal da Manhã vai até às 8 aqui na nossa Independência. E claro, para você começar o seu dia atualizado, começar o dia informado na nossa 94.1.
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3: Olha, gente, a maioria dos inadimplentes relata danos à saúde física decorrentes do estresse financeiro. A Milena Abreu traz agora as informações sobre essa notícia, os detalhes para você.
4: A inadimplência no Brasil deixou de ser apenas uma questão financeira e se transformou em uma grave crise de saúde e produtividade, com 86% dos devedores relatando danos físicos decorrentes do estresse das contas em atraso. Os dados fazem parte de uma pesquisa da Confederação Nacional de Dirigentes Lojistas e do SPC Brasil, que aponta alterações no sono e no apetite como as principais sequelas físicas entre os consumidores que estão com restrição no nome há mais de 3 meses. O levantamento revela ainda que 95% dos entrevistados manifestam impactos emocionais negativos, como ansiedade e preocupação constantes. Além disso, 7 em cada 10 pessoas dizem que as preocupações com as contas em atraso comprometem o desempenho profissional, gerando desatenção, queda na produtividade e perda de paciência com os colegas de equipe. Os problemas no convívio familiar também aumentam e a falta de recursos para o transporte ou presentes faz com que a grande maioria deixe de frequentar eventos importantes como casamentos e aniversários. Apesar das dificuldades e da restrição ao crédito em bancos e lojas, o estudo mostra que a dependência do sistema financeiro continua alta e 80% dos negativados tentaram obter recursos no último ano, principalmente para pagar outras dívidas. Da Rádio 2, Milena Abreu.
3: Obrigado, Milena. São 7 horas e 34 minutos agora e a Anvisa aprovou um novo remédio para o câncer de mama avançado. Beatriz Coan traz os detalhes.
5: A Agência Nacional de Vigilância Sanitária, a Anvisa, aprovou recentemente um novo medicamento para tratamento de câncer. O Inlúrio, ou Inluminestranto, é um comprimido voltado especificamente para pacientes com câncer de mama em estágios mais avançados e que o organismo já criou uma resistência aos outros tratamentos hormonais. Esse remédio vem para superar essa resistência e aumentar o tempo e a qualidade de vida dos pacientes que convivem com a doença, já que possui menos efeitos colaterais em comparação a outros tratamentos, como a quimioterapia. É o que explica a médica oncologista e coordenadora médica do Centro de Pesquisa Clínica da Santa Casa de Porto Alegre, Katsuki Tiskoski.
6: Esse tratamento, ele não cura, ele faz com que a paciente viva mais, com mais qualidade de vida. Por quê? Temos quimioterapia? Temos. Mas a quimioterapia tem mais efeito colateral, muitas vezes queda de cabelo, deixa a paciente muito mais debilitada. Então, essa medicação vem para fazer com que a paciente, num cenário de doença avançada, tenha mais qualidade de vida. A gente quer que essas pacientes tenham uma vida normal, né? Que vivam bem, não tenham efeitos colaterais, que a paciente fique com piora da autoestima ou de alguma dificuldade, imunidade baixa.
5: A tecnologia foi desenvolvida para combater um subtipo de câncer específico, que é o câncer de mama luminal, o mais comum entre as mulheres. E o principal tratamento envolve o bloqueio hormonal. O objetivo do medicamento recém-aprovado é estabilizar a doença.
6: Como é que ele age? Como ele é um medicamento oral, então o paciente vai fazer a ingestão, cai na corrente sanguínea. E a célula do câncer, ela tem receptores, que são receptores de estrógeno, que a gente chama. Então esse medicamento, ele vai no receptor celular e ele degrada esse receptor, é como se ele degradasse o sinalizador da célula oncológica. Então ele faz com que a célula perca sua vitalidade e acabe falecendo, morrendo, evitando que o câncer cresça, se prolifere, se espalhe.
5: Apesar de aprovado pela Anvisa, o Inlúrio não está disponível no Brasil. Ele ainda precisa passar pela etapa de precificação e incorporação. Agência Rádio Web. Produção e reportagem, Beatriz Coan.
3: Obrigado, Beatriz, pelas suas informações. Para você não se perder na hora, meu amigo, minha amiga, são 7h36, agora 7 horas e 36 minutos. Vamos trazer notícia relacionada à conta de luz. A ANEEL manteve a bandeira amarela nas tarifas de energia agora para esse mês de julho. Iveson Gomes, conta aí para a gente.
7: A Agência Nacional de Energia Elétrica manteve a bandeira tarifária amarela para o mês de julho. Com isso, o consumidor vai pagar cerca de R$ 1,89 a cada 100 kWh consumidos. A cobrança extra está em vigor desde abril. Segundo a ANEEL, o período seco reduz o nível dos reservatórios e deixa as condições menos favoráveis para a produção de energia nas hidrelétricas. Por isso, aumenta a necessidade de usar usinas termoelétricas, que têm um custo de geração mais alto. As bandeiras tarifárias indicam quanto está custando produzir a energia no país. Quando a bandeira está verde, não há cobrança adicional. Já as bandeiras amarela e vermelha representam um acréscimo na conta. A orientação é evitar desperdícios, apagar as luzes de ambientes vazios, retirar aparelhos sem uso da tomada e reduzir o tempo de funcionamento de equipamentos que consomem mais energia. Agência Rádio Web, produção e reportagem, Iveson Gomes.
3: Obrigado, Iveson. E um concurso mostrou que a assistência técnica diminui as perdas na colheita da soja aqui no nosso estado do Paraná. Gabriel Ramos traz os detalhes para a gente dessa informação relacionada ao nosso agro.
8: Os nomes dos melhores operadores de colhedoras da safra de soja na região de Maringá foram divulgados nesta quinta-feira. Os resultados do 21º Concurso Regional de Qualidade na Colheita da Soja mostraram que os participantes tiveram perdas médias de apenas 0,43 saca por hectare, enquanto a média regional chegou a 1,75 saca por hectare. Na prática, as perdas foram cerca de 4 vezes menores. Além de premiar os melhores operadores, o concurso reforça a importância da assistência técnica, da capacitação profissional e da adoção de boas práticas na colheita, que ajudam a aumentar a produtividade e reduzir prejuízos no campo. Promovido pelo IDR Paraná, o concurso avaliou 173 colheitadeiras em 16 municípios e já se tornou uma das principais ações de extensão rural na região de Maringá. O primeiro lugar ficou com Rodrigo Aguiar Mori, de Ivatuba. Em seguida, vieram Luiz Carlos Teixeira Lampagnani, de Lobato, Kleber Henrique dos Santos, de Itambé, Aldemir Flauzino Figueiredo, de Ângulo, e Maurício Ponzio, também de Ângulo. Os resultados mostram que boa parte das perdas pode ser evitada com regulagem correta das máquinas, manutenção preventiva e qualificação dos operadores. O impacto econômico também é expressivo, considerando cerca de 300 mil hectares de soja cultivados na região de Maringá. A diferença entre a média regional e a alcançada pelos participantes representa um potencial de preservação de 396 mil sacas de soja, o equivalente a cerca de 24 mil toneladas. Isso representa aproximadamente 53.460.000 reais que podem permanecer circulando na economia da região. Segundo os organizadores, esses recursos ajudam a fortalecer toda a cadeia produtiva, com investimentos nas propriedades rurais, cooperativas, empresas, comércio e serviços, além de gerar reflexos positivos na arrecadação dos municípios. Além dos ganhos econômicos, a redução das perdas contribui para uma agricultura mais eficiente e sustentável, com melhor aproveitamento da produção e dos recursos naturais. O concurso foi realizado pelo sistema SEAGRE, por meio do IDR Paraná, com apoio da Embrapa Soja, cooperativas, universidades e outras instituições parceiras. Repórter Gabriel Ramos.
3: Obrigado, Gabriel. 7h40, hora certa aqui no nosso Jornal da Manhã, começando mais um dia, quinta-feira, 2 de julho. Uma breve pausa e já já tem previsão do tempo em destaque para você.
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3: Esse é o Jornal da Manhã para você aqui na nossa 94.1. São 7 horas e 43 minutos agora. 7h43, faltando 17 para as 8.
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3: Vamos lá então, vamos conferir como fica o tempo nessa quinta-feira em todo o nosso estado. Sabe quem vai trazer informação para a gente? É a meteorologista do CIMEPAR, Bianca Ângelo. Qual que é a previsão para hoje então, Bianca? Bom dia!
15: Bom dia! A quinta-feira será marcada pelo predomínio de tempo estável e presença de sol na maior parte do Paraná. A exceção ocorre no estado, onde há previsão de chuva a partir da tarde, em função da aproximação de um sistema frontal. As precipitações devem ocorrer de forma irregular, com possibilidade de intensificação localizada. No entanto, não há indicativos de elevado potencial para eventos severos, e as tempestades previstas apresentam intensidade inferior às observadas nos últimos dias, sendo classificada como evento de severidade amarela conforme os critérios da Defesa Civil. Em relação às temperaturas, não há grande destaque ao longo do dia. As máximas se aproximam dos 30 graus no noroeste do estado, onde o predomínio de céu aberto favorece maior aquecimento. No norte e no litoral, as temperaturas máximas variam entre 23 e 26 graus, enquanto nas demais regiões do estado, os valores ficam entre 20 e 25 graus. As temperaturas mínimas também não apresentam destaque. Os menores registros são esperados na região de Pato Branco, com temperaturas próximas aos 11 graus, no amanhecer de sexta-feira. No site do CIMEPAR você encontra a previsão detalhada para cada município e região para os próximos dias. 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
3: Valeu, obrigado Bianca pelas informações. Então, gente, nessa quinta-feira ainda teremos pancadas de chuva aqui em nossa região, mas a princípio os volumes previstos são pequenos. A partir de amanhã aí o sol deve voltar a predominar em sua totalidade, porém as temperaturas devem cair bastante em relação aos últimos dias. A gente vai ter a volta aí de um frio um pouquinho mais intenso aqui no sudoeste, principalmente entre amanhã e o domingo, tá bom? Então, sexta, sábado e domingo. Amanhã e no final de semana não tem previsão de chuva, mas a temperatura deve cair um pouco mais. A mínima hoje aqui em Saldo Lontra foi 16 graus, a máxima deve chegar a 23.
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3: Vamos lá, vamos conferir as cotações do nosso agro. Milho, a saca de 60 quilos, de R$ 50 a R$ 56. Soja, também a saca de 60 quilos, de R$ 112 a R$ 115. Trigo PH 78, a saca de 60 quilos de R$ 71 a R$ 73,00. Boi em pé, arroba, de 320 a 350. Vaca em pé, padrão corte, arroba, de 305 a 315. Esses dados são do Departamento de Economia Rural DERAL, da Secretaria de Estado da Agricultura e do Abastecimento, a SEAB, Núcleo Regional de Francisco Beltrão e de Dois Vizinhos. Faltando 14 minutos para as 8 horas da manhã, já já tem mais notícias para você e também Copa do Mundo em destaque.
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4: Olha a hora certa, não se perca na hora. Estão faltando agora 11 minutos para as 8 da manhã, são 7h49. A gente segue com o nosso Jornal da Manhã, trazendo informação da área da saúde. A Anvisa liberou o tratamento não hormonal para a menopausa. Kécia Balog conta pra gente.
5: Uma nova opção de tratamento para mulheres que sofrem com os sintomas da menopausa acaba de ser aprovada pela Anvisa. Pela primeira vez, o Brasil terá um medicamento não hormonal indicado para reduzir os chamados sintomas vasomotores, como as ondas de calor e os suores noturnos. Estudos apontam que após 4 semanas de uso do fesolinetanto, reduziu em média 53% das ondas de calor diárias. O medicamento age bloqueando a ação de uma proteína chamada neurocinina B, envolvida no controle da temperatura corporal. Ana Paula Tarzitano, médica ginecologista especialista em climatério, explica para quem essa nova alternativa pode fazer diferença.
6: Essa medicação ela atua justamente nos neurônios do centro termorregulatório do cérebro, diminuindo ondas de calor, fogachos, suores noturnos, que impactam tanto na qualidade de vida da mulher. Ocorre que mulheres que tiveram eventos cerebrovasculares, cardiovasculares ou antecedentes oncológicos de cânceres hormônio-sensíveis não podem fazer reposição hormonal e não tinham grandes alternativas para o tratamento desse, diminuem muito e impactam demais na qualidade de sono, na energia, na vida completa e global dessas mulheres.
5: Para além da questão prática, segundo a ginecologista, a aprovação também representa uma mudança importante na forma como a menopausa pode ser tratada.
6: A chegada desse recurso traz uma mensagem muito importante: mais mulheres poderão ser acolhidas com estratégias baseadas em evidências científicas. Estamos falando de devolver dignidade, qualidade de vida, uma noite bem dormida, é a melhora da energia, da capacidade cognitiva, melhora da sua produtividade, humor, o bem-estar emocional. E cuidar da menopausa é justamente isso, não é apenas tratar sintomas, é permitir de fato que a mulher continue vivendo essa fase com saúde, vitalidade e qualidade de vida.
5: Segundo a Agência Europeia de Medicamentos, os sintomas associados à menopausa atingem entre 11 e 47% das mulheres com mais de 40 anos em todo o mundo. Como cada mulher vivencia essa fase de um jeito, ampliar as possibilidades de tratamento significa oferecer um cuidado mais personalizado e eficaz. Rede por Elas. Informar é proteger. Denunciar é salvar. Uma campanha do Grupo Rádio Web. Produção e reportagem, Cassie Balog.
4: Obrigado, Cass, pelas informações. E olha, gente, o CNPJ será composto por letras e números a partir desse mês. Vem novidade aí no CNPJ e os detalhes com a Milena Abreu.
7: O CNPJ, Cadastro Nacional da Pessoa Jurídica, número que identifica as empresas no Brasil, vai mudar a partir do mês que vem. Hoje, o registro público, que serve para formalizar a empresa e permitir que ela funcione legalmente, é composto por 14 dígitos, apenas números. A partir de julho, no entanto, passará a incluir letras também. Ainda serão 14 caracteres. Os 12 primeiros vão ser alfanuméricos, ou seja, uma mistura de números e letras. Já as duas últimas posições, que são os dígitos verificadores, continuarão sendo apenas números. De acordo com a Receita Federal, a mudança busca atender à demanda crescente por novos registros. O Brasil já emitiu mais de 63 milhões de CNPJs e o modelo atual está próximo do limite técnico, já que cada número é único e definitivo, não podendo ser reaproveitado mesmo após o fechamento de uma empresa. Com letras e números, a possibilidade de diferentes combinações aumenta significativamente. Vale ressaltar que os CNPJs já existentes não serão afetados pela mudança e continuarão valendo normalmente. A transição para a composição alfanumérica será gradual e vai atingir apenas os novos registros emitidos a partir de julho. Quem já possui um CNPJ ativo não precisará fazer nenhuma alteração ou recadastramento, e os números atuais continuam válidos por tempo indeterminado. Da Rádio 2, Milena Abreu.
4: Obrigado, Milena. Tá, então, a partir desse mês, agora já de julho, já começa essa questão aí do CNPJ, composto por letras e números. Então, essa novidade, mas para os novos, ok? São 7h54 agora.
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4: Vamos falar, claro, de Copa do Mundo e da nossa seleção. Danilo Santos largou na frente para ser o substituto de Paquetá. Daniela Esperon, conta aí pra gente.
8: A seleção brasileira se prepara para o duelo das oitavas de final contra a Noruega no próximo domingo às 5 horas da tarde, no horário de Brasília. O técnico Carlo Ancelotti comandou uma atividade nesta quarta-feira e o detalhe foi para ver quem será o substituto de Lucas Paquetá, que está lesionado com uma lesão de grau 2 na panturrilha e dificilmente vai voltar a jogar nesta Copa do Mundo. Com a ausência de Paquetá, a maior probabilidade é que Danilo Santos, meio-campo do Botafogo, deva ser o seu substituto. Ele que ainda não teve uma oportunidade no time titular, mas é um jogador que vem treinando bem e agrada o técnico italiano. Rayan deve seguir como titular na ausência de Rafinha, que está correndo contra o tempo para tentar se recuperar, mas para esse jogo das oitavas de final contra a Noruega, ele está descartado. O técnico italiano vai montar uma estratégia, já que algumas dificuldades diante do Japão, principalmente nas questões de bolas aéreas. Então, isso vem sendo muito trabalhado durante esses dias para que, no domingo, contra a Noruega, o Brasil não sofra tanto. Agência Rádio Web com informações da seleção brasileira, Daniele Esperon.
4: Obrigado, Daniele. 7h56, fechamos assim o Jornal da Manhã de hoje. Obrigado a todos pela audiência. Um ótimo dia para você.
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9: Independência e a hora certa.
10: Pontualmente 8 horas.
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0: Dia Independência está no ar com você a partir de agora aqui na 94.1. E como é bom estar com você nessa manhã super especial. Quinta-feira, dia 2 de julho do ano de 2026. E aí, tá tudo certo? Que bom, hein? Mais um mês que já começou e com ele, com certeza, novas oportunidades, novos ciclos, muita coisa boa que com certeza está chegando de presente pra gente. E o que chegou de presente? O que está aqui no nosso presente? É o dia de hoje, né? Então bora viver a vida mais um dia com muita alegria por aqui. Eu, Marcelo Henrique, tô chegando. Vou te fazer companhia até às 10 da manhã.
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0: Feliz da vida que estou. E claro, junto com você, nós vamos aqui compartilhar de muitas alegrias também, de muitas emoções, as ondas da 94.1, a sua rádio Independência. Para você que está começando a sua manhã de trabalho, um bom trabalho para você, um bom dia. Para você que está de folga hoje, para você que já está viajando pelas rodovias de nossa região, para você que levantou bem cedinho, levantou para tomar aquele chimarrão, levantou para tomar aquele café bem cedinho, para ouvir aqui a Rádio Independência, já ouviu bem cedinho Café e Viola com Clóvis Antunes, já ficou bem informado aqui com o Jornal da Manhã, com Wesley Oinats e a nossa equipe de jornalismo. A partir de agora, eu, Marcelo Henrique, estou chegando, vou te fazer companhia. Já já tem mensagem do dia, tem também previsões astrais do horóscopo, tem informação do esporte, da Copa do Mundo, tem informação também das rodovias da nossa região, tem um momento de fé, tem alô para os aniversariantes, tem a boa música, enfim, tem muita coisa boa para você nessa manhã super especial. Combinado? Fica à vontade. Bom Dia Independência está no ar com você a partir de agora.
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0: Bora lá para nossa mensagem do dia.
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0: Vamos lá para nossa mensagem desta quinta-feira. Como é bom ter esse momento especial das nossas mensagens aqui na programação. Muito se fala em gratidão, muito se fala em agradecer sempre, né? Nas redes sociais a gente vê muita coisa, muitos posts, né? E no final de tudo, hashtag gratidão. Só que deixa eu te perguntar uma coisa, você tá sendo grato mesmo ou tá sendo só uma gratidão de aparência? Por que que eu falo isso? É porque às vezes a gente espera somente para ter gratidão por coisas grandiosas que acontecem na nossa vida, grandes feitos, grandes momentos, ou grandes resultados, grandes preces, né? Mas esquece de agradecer o simples, o básico, o ar que a gente respira, o alimento à nossa mesa, o que está acontecendo, olha o sol que está começando a brilhar nessa manhã aqui em Salto do Lontra. E aí, isso tudo está acontecendo? Não está cobrando nada da gente, o ar não cobra nada para a gente respirar, o sol, a chuva, as coisas acontecem todos os dias na medida que é destinada a gente, mas a gente está vivendo tudo isso e a gente está agradecendo. Portanto, bora pegar esse nome, gratidão, e colocar para tudo, para as coisas mais simples que acontecem na nossa vida e que às vezes acontecem no piloto automático, e talvez seja por isso que às vezes passa batido, né? Está acontecendo, está indo, o fluxo está acontecendo, a roda está girando e a gente esquece de agradecer. Portanto, bora agradecer isso também, as coisas simples da vida. O dia de hoje, mais um dia para a gente correr atrás, da nossa forma, com a força que a gente tem, com o que a gente consegue fazer, sem se cobrar muito também, mas que a gente possa ser grato por tudo. Até mesmo pelas coisas erradas que acontecem, até mesmo por aquilo que quebra, até mesmo por aquilo que não dá certo, porque, no final das contas, Deus está colocando tudo isso no nosso caminho, para nos moldar, para nos fazer melhor a cada dia. Pega isso como uma dica para o dia de hoje. Pega isso como uma reflexão para o dia de hoje. Quem sabe até para o restante da sua semana. Bora ser grato pelo simples e bora ver também os sinais que Deus está colocando na nossa vida. Bora pensar que tudo que às vezes acontece, o de bom ou de ruim, não é para nos magoar e também não é para nos deixar eufórico, e sim para nos moldar no caminho certo da nossa existência. Pensa nisso, pensa nessa mensagem para o dia de hoje e que ela faça sentido para você. Já agradeceu hoje por alguma coisa, mínima que seja? Faça isso. E outra coisa, você já deu um bom dia

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Sinônimos, fechando por aqui nossa primeira sequência musical do Bom Dia Independência. Só música boa desfilando aqui na programação da 94.1. E aí, tá tudo certo nessa quinta-feira? Bom demais ter a sua companhia. Pra você que está no seu trabalho, excelente manhã de trabalho pra você. Tudo de bom, que o seu dia aí seja 100% só alegria, tá bom? Que se tiver algum problema para resolver, que a gente possa tirar de letra também, né? Faz parte. Isso faz parte do nosso cotidiano. Fica à vontade para participar também no 991181390. Nosso WhatsApp está liberado para você participar, me contar aí de onde você está curtindo a programação, né? Da Independência FM, se você está em casa, se você está no seu trabalho, se você está viajando pelas rodovias de nossa região, está ouvindo pelo rádio convencional em 94.1, rádio do carro, rádio da empresa. Tá ouvindo aí pela internet também? Já me conta de onde você está aí ouvindo a programação. Inclusive também já convido você a participar comigo aqui do quadro

0: O aniversariante do dia. Todos os dias, de segunda a sexta-feira, aqui no Bom Dia Independência, nós temos o quadro aniversariante do dia, onde você tem a oportunidade de homenagear aquela pessoa que está de aniversário no dia de hoje. Então, tem alguém aí na sua casa que está de aniversário? Tem alguém no seu trabalho? Tem algum amigo, algum vizinho, algum parente, algum colega, algum conhecido? Já manda aqui a sua homenagem para essa pessoa que está de aniversário, tá? E quando você for mandar a sua homenagem, manda aí o nome completo do aniversariante, pois o nome completo do aniversariante que concorre toda semana ao kit aniversariante aqui na programação. Caso você, aniversariante, está ouvindo a programação, já manda sua mensagem também, te fala: olha, Marcelo, quero me homenagear. Coloca o meu nome aí no quadro aniversariante. Já manda aí que a gente dá um jeito, tá bom? 991-18-1390. E daqui a pouquinho eu já trago pra você as primeiras previsões astrais pra você dos signos de Áries, Touro, Gêmeos e Câncer. 8h17.
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0: 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Vamos lá para o nosso primeiro bloco das previsões astrais do horóscopo para você dos signos de Áries, Touro, Gêmeos e Câncer. Arianos e arianas, hoje é um dia excelente para fortalecer conexões no trabalho, melhorar o ambiente e usar sua comunicação a seu favor. Com os amigos, a diversão e os planos se destacam também, trazendo energia positiva. No amor, sintonia e possibilidades de uma amizade especial virar algo ainda mais sério. A cor para hoje é a cor amarela. Hoje o foco e determinação impulsionam a sua imagem profissional, facilitando conexões que podem abrir portas. Aproveite a noite para ajustar o seu visual. Para quem tem compromisso, é um bom momento para avançar no relacionamento. E o amor

0: pode surpreender com novidades na conquista. A cor para hoje é a cor dourada. Hoje, seu espírito aventureiro incentiva passeios e viagens. No trabalho, projetos fora de rotina têm boas chances de sucesso e investir nos estudos traz energias positivas. No amor, alguém de longe ou das redes sociais promete agitar o seu coração. Aproveite o dia para se sentir bem. A cor para hoje é a cor laranja. Hoje, sua intuição fica aguçada, favorecendo reflexões e ajustes pessoais. No trabalho, a concentração melhora e você consegue enxergar além. No amor, a paixão fica em alta e o seu jeito sedutor faz toda a diferença também. Aproveite o dia para se conectar com as pessoas. A cor para hoje é a cor verde. Dessa forma, fechamos aqui nosso primeiro bloco das previsões astrais do Bom Dia Independência. Já, já, tem mais previsões astrais para você de Leão, Virgem, Libra e também Escorpião.
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0: Vamos lá para mais um bloco das previsões astrais agora para você de Leão, Virgem, Libra e também Escorpião. Leão. Leoninos e leoninas, hoje a harmonia nos relacionamentos melhora a convivência no trabalho e aumenta as chances de sucesso em parcerias. Aproveite para animar os seus amigos à noite e fortalecer vínculos. No amor, falar sobre o futuro fica mais fácil e quem busca um novo amor pode se abrir para alguém distante. A cor para hoje é a cor azul. Virgem. Dia de dedicação no trabalho com muitas tarefas pela frente. Aproveite para manter a disciplina e dar atenção à sua saúde, adotando aí novos hábitos e praticando exercícios também. À noite pode surgir uma aproximação no amor. Mantenha-se aberto às oportunidades e cuide também de si mesmo. A cor para hoje é a cor preta. Libra. Dia de sorte e oportunidades, Libra, especialmente pela manhã. Com possibilidade de se destacar no trabalho usando criatividade e bom humor. No amor, a sua paquera fica em alta e momentos românticos podem surgir, tomando aí o dia perfeito para conexões especiais. Aproveite. A cor para hoje é a cor lilás.
1: Escorpião.
0: Dia ideal para aproveitar momentos em família e realizar pequenas tarefas domésticas. Seu lado prático leva você a agir com eficiência, podendo até garantir uma renda a mais com trabalhos em casa. No amor, o diálogo é importante para fortalecer a relação e equilibrar os sentimentos. A cor para hoje é a cor azul. Dessa forma, fechamos aqui mais um bloco das previsões astrais. O Bom Dia Independência já já tem as últimas previsões astrais para você de Sagitário, Capricórnio, Aquário e Peixes.
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0: Por aqui eu sigo com o Bom Dia Independência. Nessa manhã especial de quinta-feira, são 8 horas e 28 minutos para você que está em casa, para você que está agilizando aqueles trabalhos de casa, né? Aquela faxina, deixando tudo nos trinques por aí. Um bom dia para você, obrigado pela companhia.
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Fernando Sorocaba, ô cara da rádio, toca uma boa, hein? Sinal que as outras não estão tão boas assim, né? Que nada, brincadeiras. Bora que bora que bora. Seguindo aqui com o nosso Bom Dia Independência com você nessa manhã super especial. E aí, tá tudo certo? Bora que bora. Por aqui eu vou seguindo com o nosso Bom Dia Independência. Quero mandar aqui um abraço especial pra quem tá participando comigo. Minha amiga Isa Marçave tá ligada comigo. Bom dia, Isa. Tudo certo por aí? Valeu, forte abraço. Minha amiga Dolores Gomes Soares também. Bom dia, linda mensagem, Marcelinho. Manda pra eu. Toca aí a música. Qual que é a música, tá? Dolores? Não entendi aqui. Forte abraço pra você, obrigado pela sua companhia e o carinho da sua audiência aqui na programação, tá bom? A Jaqueline tá ligada comigo também, tá ouvindo aqui a programação. Oi, Jaque, bom dia, tudo certo por aí? Grande abraço pra você. Bom dia. Quem mais tá mandando mensagem aqui, mandando alô todo especial? A Ana Paula também, bom dia. Quem mais? Quem mais? Quem mais? Quem mais? A Janete também mandou um bom dia. Valeu, tudo de bom, obrigado pela sintonia e o carinho da audiência aqui na programação. Por aqui eu vou seguindo com você. Daqui a pouquinho, inclusive, tem mais um bloco das previsões astrais pra gente fechar aqui. As previsões astrais pra você de Sagitário, Capricórnio, Aquário e Peixes. 20 minutos faltando pras 9.

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1: Vamos falar de Copa do Mundo e Copa do Mundo literalmente é uma verdadeira caixinha de surpresas, né? Dá gosto de assistir, né? Os jogos que estão acontecendo, porque cada um, às vezes, você pensa assim, olha, tá perdido o jogo, já pode até desligar a TV, você vai dar uma piscada, você volta, o placar tá diferente. E assim aconteceu ontem com Bélgica e Senegal, né? Só para você ter uma ideia, a Bélgica virou contra o Senegal com pênalti no final da prorrogação ainda, né? Pela segunda fase da Copa do Mundo, a Bélgica, primeiro lugar no grupo G, enfrentou o Senegal, terceiro colocado no grupo I, nos Estados Unidos, nesta quarta-feira. E sofreu para conseguir a vitória de virada por 3-2, que só saiu nos acréscimos. Os belgas, que jogaram com uma inusitada camisa azul clara, começaram tendo uma chance logo aos 8 minutos. A resposta foi rápida aos 12 minutos com o cruzamento para a área. O goleiro errou, né? Se desequilibrou e levou aí na trave, né? O atacante dessa vez. Só para você ter uma ideia, né? O jogo já estava teoricamente perdido aos 43 minutos do segundo tempo. Tava em 2-1. Veio aos 43 minutos do segundo tempo o gol de empate da Bélgica contra o Senegal. Olha só para você ver, Senegal ganhando o jogo até ali. Veio o empate, foi para a prorrogação, teve um lance de pênalti e aí quem marcou foi a Bélgica, que garantiu aí, né? Virou contra o Senegal com um pênalti no final da prorrogação. Que jogo, hein? Jogo emocionante, né? Para quem tava ali teoricamente a sua aposta mental ali já falando, não, é Senegal. E até porque Senegal fez um baita de um jogo, né? Dominou praticamente a partida inteira. E aí no final, nos 43 do segundo tempo, levou o gol, que foi o gol de empate, levou para a prorrogação. Na prorrogação teve pênalti a favor da Bélgica. A Bélgica marcou e já eliminou aí o Senegal. Por outro lado, também tivemos aí um baita de um jogão entre Estados Unidos, que venceu a Bósnia, né? Os Estados Unidos estão nas oitavas de final da Copa do Mundo, jogando diante de sua torcida em Santa Clara. A seleção norte-americana venceu a Bósnia por 2-0 nessa quarta-feira e avançou no mata-mata da competição. Isso também até porque complicou um pouquinho a questão, porque aos 64 minutos o cenário ficou um pouquinho mais complicado para os Estados Unidos, até porque eles tiveram um jogador expulso, né? Quando Balogun recebeu cartão vermelho após a revisão do VAR por uma entrada dura. Com um jogador a menos, os Estados Unidos passaram a ser pressionados pela Bósnia, mas conseguiram ainda sustentar a vantagem graças à atuação consistente do sistema defensivo. Mesmo em inferioridade numérica, né? Mesmo com um jogador a menos, os donos da casa ampliaram ainda aos 82 minutos, marcando o segundo, terminando aí o jogo em 2-0. Eliminando a Bósnia. Estados Unidos agora está, então, aí garantindo vaga nas oitavas. É só jogão, né? É só jogão, com certeza. É o que a gente espera, né? De Copa do Mundo. E o que é mais interessante, né? Em relação aos jogos da Copa do Mundo, é que justamente, né? É uma caixinha de surpresas. Quando você menos espera, lá vem aí uma tentativa de contra-ataque inusitado, já pega a seleção de surpresas e aí já amplia o placar e já muda todo o cenário, assim como aconteceu aí o jogo de ontem, né? Como eu estava falando aqui, entre Bélgica e Senegal. Vamos lá, para os jogos de hoje. Hoje, às 4 horas da tarde, tem Espanha e Áustria, só jogão. Tem também, hoje, às 8 horas da noite, Portugal e Croácia, e também à meia-noite terá Suíça e Argélia. Só jogão, só jogão, só jogão. E hoje, né, a gente vê Espanha e Áustria, Portugal e Croácia. Espanha e Áustria às 4 horas da tarde, Portugal e Croácia às 8 horas da noite, e Suíça e Argélia à meia-noite também aí, E com certeza tudo sobre a Copa do Mundo você fica sabendo aqui, ó, na Independência FM.
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1: Vamos lá para o nosso último bloco das previsões astrais para você de Sagitário, Capricórnio, Aquário e Peixes.
0: Sagitário.
1: Dia de energia, conexão e bom humor. Aproveite para passear, conhecer novas pessoas e fortalecer amizades, pois sua comunicação fica em destaque. No amor, o charme fica em alta e uma conversa especial pode transformar o seu relacionamento. Aproveite cada momento. A cor para hoje é a cor cinza.
0: Capricórnio.
1: O foco fica na busca por segurança financeira. Aproveite para identificar oportunidades e aumentar a sua renda e alcançar suas metas profissionais. No amor, a paquera pode estar mais tranquila. Aproveite o dia e mantenha o coração aberto para boas mudanças. A cor para hoje é a cor goiaba.
0: Aquário.
1: Dia de aproveitar a sua energia e focar no que realmente importa. Use seus pontos fortes para se destacar no trabalho e aproveite o diálogo à noite para fortalecer conexões. No amor, seu charme e boas conversas vão conquistar quem você gosta. Aproveite cada momento. A cor para hoje é a cor violeta. Hoje, seu sexto sentido fica mais aguçado, ajudando a tomar decisões importantes e concluir tarefas. Reserve um tempo para si mesmo e aproveite a chance de receber uma surpresa financeira à noite. No amor, a calmaria pode trazer novas emoções e reflexões importantes para o seu coração. A cor para hoje é a cor vermelha e dessa forma fechamos aqui as previsões astrais do Bom Dia Independência. Previsões astrais que voltam amanhã a partir das 8 horas da manhã.

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2: Eu sigo com o nosso Bom Dia Independência nessa manhã especial de quinta-feira. Nesse exato momento, temperatura na casa dos 19 graus, umidade relativa do ar em 92%. Bom dia pra você. Independência FM. 8 minutos faltando para as 9 da manhã. Por aqui eu sigo desfilando com a boa música na programação da Rádio Independência FM.

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0: Zezé de Camargo e Luciano, uma hora e meia rolando por aqui na programação do nosso Bom Dia Independência, fechando por aqui mais uma hora de programação com você nessa manhã especial de quinta-feira, dia 2 de julho de 2026. E aí, tá tudo certo? Bom demais ter a sua companhia por aqui. Já já vou mandar uma luta especial, que já tem mensagem chegando por aqui. Meu amigo Natálio, lá em Joinville, tá ouvindo a programação. Minha amiga Maria Salete, alô Lisete, alô Ângela. Tudo certo por aí? Um grande abraço pra você. Quem mais mandou mensagem por aqui? A Nilza também, né, Nilza? Já já ouço teu áudio aqui na programação da Independência FM. Lembrar você que daqui a pouquinho, por volta das 9h30 da manhã, nós temos aqui o nosso quadro aniversariante do dia, o qual você pode participar com a gente, mandando aquela homenagem pra aquela pessoa que está de aniversário no dia de hoje. Tem alguém que está de aniversário por aí? Hoje, dia 2 de julho, já capricha na sua participação, já manda aí. Quando você for mandar aqui a sua homenagem, não esqueça de mandar aí o nome completo de quem está de aniversário, tá bom? Capricha na participação. 991181390. 92.
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0: Informações do trânsito através do boletim Delta Rota Segura. Primeiramente, quero falar para você que a Prefeitura Municipal de Salto do Lontra, por meio dos departamentos de Agricultura e Rodoviário, comunica que a estrada da linha dos Gaúchos, no trecho entre a propriedade do senhor Nísio Nais e a sede da comunidade, está interditada devido aí às obras de asfalto. A orientação, então, é para que os motoristas utilizem rotas alternativas e redobrem, claro, a atenção ao passar por essa região aí devido, então, às obras do asfalto. Falando aqui da cidade de Salto do Lontra, estou recebendo aqui, nesse exato momento, João Carlos, diretamente do nosso setor de jornalismo, para trazer informação aqui, até porque já vem desde a outra semana, semana passada aqui, obras acontecendo aqui no centro da cidade, e por isso a gente vai estar trazendo também essa informação sobre esse assunto, né, João? Bom dia.
3: Exatamente, bom dia, Marcelo, ouvintes da programação aqui da Independência, né, para chamar atenção, o pessoal ter um cuidado, né, aquela atenção redobrada, triplicada aí, você que está transitando, você que já, como o Marcelo destacou aqui, transitando especialmente pela nossa Bertino Varmelin, já tem percebido aí que as obras já vêm há alguns dias acontecendo, né, no pavimento asfáltico, né, inclusive... o pessoal às vezes começa, faz aqueles cortes, né, do asfalto, não tem como colocar no dia seguinte que vai ser retoma os trabalhos, então fica aquele degrau, digamos assim, usar esse termo, então, né, somente para chamar atenção você que está acompanhando, então, né, que a nossa Avenida Bertino Varmelin, ela continua, né, recebendo essas importantes melhorias aí no pavimento asfáltico e em razão da execução, então, dessas obras, alguns trechos da via seguem interditados, mas é temporariamente, né, exigindo aí a atenção redobrada de você motorista, de você motociclista, ciclista, pedestre, enfim, né? Durante o período da interdição, o trânsito está sendo desviado por ruas alternativas, garantindo, sim, a circulação de veículos enquanto as equipes realizam os serviços de manutenção e recuperação aí do asfalto. A orientação é que os condutores aí respeitem a sinalização instalada nos trechos em obras, reduzam a velocidade e utilizem os desvios indicados, né? A recomendação também é que todos tenham paciência durante a execução dos trabalhos, já que as intervenções têm como objetivo melhorar as condições de traficabilidade e proporcionar mais segurança para quem utiliza a Avenida Bertino Varmelin diariamente, né? Inclusive nas ruas transversais, ontem, por exemplo, era essa rua aqui na frente da emissora aqui, que estava com os cones de sinalização, então sempre muito bem sinalizado. Então é questão de você transitar com calma e atenção, sempre respeitar também, né?
0: Com certeza, e um detalhe interessante que você falou aqui, João, é a paciência mesmo.
3: Exatamente,
0: né? Porque às vezes, quando está tudo normal, não tem nenhuma rua trancada, nada por obras, às vezes tem momentos que o fluxo ele fica mais lento mesmo, né? Mas nesse período agora, a tendência é que, de repente, uma rota alternativa, onde tem mais fluxo ainda, porque a rota principal vai estar fechada para a obra, é que aumente o fluxo e, por consequência, o trânsito fique mais lento em alguns pontos, né? Então, é justamente redobrar a atenção e ter um pouquinho de paciência nesse período.
3: Paciência, porque isso é para melhoria,
0: exatamente,
3: né? Melhoria, claro.
0: A obra tem que acontecer, né?
3: Exatamente. Então para você que já transita aí, por exemplo, em trechos que estavam interditados na semana que passou ali, ou trechos que estavam interditados ontem, por exemplo, isso. Hoje já está liberado, o trânsito já está fluindo, o asfalto já está renovado ali, né? Então é para melhoria. Então é somente isso, somente prestar atenção, calma, sai um minutinho antes, né?
0: Isso,
3: você tem um compromisso ali também, porque às vezes você tem que dobrar uma esquina a mais, enfim, né? Então, mas Salto do Londres, não somos uma cidade tão grande assim, você vai demorar tanto para você fazer uma quadra a mais, né?
0: Exatamente, até ontem à tarde ali a gente estava na recepção da rádio, daí começou aquela movimentação, porque caminhões buscaram rotas alternativas e acharam essa rua aqui, né, que é em frente a emissora. E aí começou um fluxo aqui e realmente virou uma fila. Eu falei, gente, dá uma olhada aqui, a nossa rua, como é que tá agora? Vamos tirar uma foto aqui, como é sempre, né? Mas verdade. Brincadeiras à parte, mas justamente esse é o lance, né? Para melhoria, a obra tem que acontecer. Então, justamente, busque uma rota alternativa, sai um minutinho mais cedo aí para não se atrasar também. E com certeza, né? Logo já vai estar tudo liberado aí, breve, com asfalto novinho também, né?
3: Exatamente. Então, respeito à sinalização.
0: Show de bola. Paciência também, né?
3: Exatamente.
0: Obrigado, abraço. João Carlos, pelas
3: informações.
0: Até daqui a
3: pouquinho. Abraço.
0: Valeu. Tá aí, ó. João Carlos, diretamente do nosso setor de jornalismo, trazendo informação pra gente aqui na programação através do boletim Delta Rota Segura, Rede Delta Segurança, informação que protege quem está na estrada.
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2: 9:12. Bom dia pra você.

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Por aqui eu sigo destacando a boa música na programação da Independência FM. E aí, tudo certo? Bora que bora, hein? Boa quinta-feira pra você, excelente manhã, onde quer que você esteja. Boa vontade.

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1: Bom dia, Marcelo. Aí a Salete Inês quer pedir a música Morena Criminosa. Oferecer pra Maria Gorete, minha irmã, pra Preta, pra todas minhas filhas. Roda ali pra mim, tá? E para uma pessoa especial, muito especial, Morena Criminosa.
2: Ui!
1: Hoje é quinta, né? Já, né? Daí, hoje merece. Amanhã sextou, né?
3: Alô, Maria Salete. Forte abraço.

Teodoro Sampaio e Rick Morena Criminosa, indicação do ouvinte, destaque aqui na programação da 94.1, a sua rádio Independência FM, para você que tá aí ligado comigo. Excelente manhã para você, muito obrigado pela sintonia, muito obrigado pelo carinho da sua audiência aqui na programação da 94.1. Para você que tá viajando pelas rodovias de nossa região também, forte abraço para você, mandar aqui um abraço para pro Maicon, que tá ligado comigo. Alô, Maicon, tudo certo? Forte abraço pra você, tudo de bom, obrigado pela sintonia. Quem mais tá mandando mensagem por aqui? Ah, inclusive mandar aqui pro meu amigo Natálio, lá de Joinville, que tá ligado comigo aqui também, né? Ouvindo a programação. É, a Lizete de Souza também tá ouvindo aqui. A Ana Paula de Santa Isabel também tá ouvindo aqui o nosso Bom Dia Independência. Um forte abraço para você, tudo de bom. Obrigado pela sintonia. Muito obrigado aí pelo carinho da sua audiência aqui na programação da 94.1. 9:19.

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2: 9h23. Por aqui eu sigo com o nosso Bom Dia Independência, nessa manhã especial de quinta-feira. Para você que tá aí em casa, para você que já tá sonhando com a sexta-feira, já está sonhando com o final de semana, calma. Devagar e sempre, bora viver agora? Bora, né? Vem comigo até as 10. Independência FM. A rádio que ouve você e também toca as melhores músicas aqui na programação. Agora tem César Menotti, Fabiano e Ana Castela.

0: Pérola Negra, Amo Amar Você, fechando mais uma sequência musical aqui do nosso Bom Dia Independência, nessa manhã de quinta-feira. Bora aqui, bora seguindo aqui com o nosso Bom Dia Independência com você, temperatura nesse exato momento na casa dos 19 graus, umidade relativa do ar em 90%, tempinho meio jururu, né? Começou logo aí por volta das 8 da manhã, o tempo começou a abrir, né? Bonitinho, solzinho brilhando, de repente fechou do nada, ficou meio emburrado, né? Agora já voltou mais ou menos, né? Mais ou menos. Bora lá! Hoje, dia 2 de julho, meus amigos e minhas amigas, 50,1% já de 2026, ó, concluído com sucesso. Ou seja, se você tinha algum projeto que falava assim, ó, não, vou esperar até metade do ano. Pois bem, já passamos 0,1% da metade do ano já no dia de hoje, hein? Ai, vamos que vamos! Dia de número 183, 27ª semana do ano, quinta-feira. Hoje comemora-se o quê? Dia da Independência da Bahia, dia do hospital e também hoje é o dia do bombeiro brasileiro. Mandar aqui um abraço especial, né, para os bombeiros. Você que trabalha aí, né, nessa frente, vamos dizer assim, essa data é uma homenagem a todos os heróis brasileiros que arriscam aí as suas vidas para proteger as pessoas, as cidades, a floresta, o risco de incêndios, os desastres naturais, desabamentos, enfim, dentre tantos outros problemas, né? Além de apagar incêndios, né, o bombeiro também desenvolve vários projetos sociais e educativos com o objetivo de tentar sempre melhorar a qualidade de vida da comunidade. Os bombeiros também ajudam a socorrer animais em perigo, pessoas também, e auxiliar pessoas que enfrentam situações de grandes estresses, né? Como também desaparecimento, né? Enfim, tá sempre envolvido em causas e acidentes, né? Então, essa origem aí especial da data do Dia do Bombeiro. Parabéns a você, bombeiro brasileiro. Essa data que vai de encontro, essa data tão importante, né? E pessoas que se arriscam aí também, com certeza, a proteger o próximo e também proteger o meio ambiente. Tá aí. Informação para você na programação da Independência FM. Por aqui eu sigo com o Bom Dia Independência e na sequência já trago para você o nosso quadro Aniversariante do Dia. 9h35.
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0: Tá na hora de mandar aquele alô especial pra você que completa idade nova hoje, dia 2 de julho de 2026. Por aqui, a gente destaca os nossos aniversariantes dessa data tão especial, né? Quem tá participando junto comigo aqui? Bom dia, Marcelo! Os pais Dirceu Secato, Andriele Blasio Secato estão homenageando o Igor Secato, que hoje está completando idade nova, 10 anos. Dizer que amamos muito ele, que Deus abençoe sempre. E ele e os irmãos Eduardo e Cauã Secato estão homenageando o Igor Secato. Alô, Igor! Forte abraço pra você. Recebe os parabéns aí dos pais, dos irmãos também, né? Os familiares, de modo geral. Parabéns. Felicidades, com certeza. Muitos e muitos e muitos anos de vida. Quem mais? Bom dia, Marcelo. Quero homenagear o meu sobrinho, Gleison Maurício Menon Alves, que está de aniversário hoje. Desejo a ele muitas felicidades, muitos anos de vida. É a Marlene Birkenbrock quem está mandando. Obrigado, Marlene, pela sua participação. Parabéns, então, para o Gleison Maurício Menon Alves. Felicidades, muitos anos de vida. Quem mais? Bom dia, Marcelo. Quero homenagear a minha filha Juliana da Costa, que dia 5, no domingo, está completando mais um ano de vida. Que Deus abençoe ela sempre com muita saúde, muitas felicidades. Ela falou assim: a mãe te ama, filha, de sua mãe Maria Franco da Curtivo. Feliz aniversário, minha primogênita. Valeu, obrigado, Maria Franco, pela participação. Parabéns para a primogênita, a Juliana da Costa, que dia 5, no domingo, estará completando mais um ano de vida. Então, felicidades, muitos e muitos anos de vida. Quem mais? Bom dia, tudo bem? Quero homenagear o meu neto, Vitor, que fez aniversário dia 30, Marcelo. Valeu, forte abraço, então. Parabéns para o Vitor. Felicidades e muitos e muitos e muitos anos de vida. Quem mais? Bom dia, Marcelo. Gostaria de homenagear a minha cunhada, Jennifer Nicole Rodrigues da Silva, que ela estará de aniversário no sábado. É a Mariana da Silva, do bairro Itaipu, que tá mandando. Valeu, parabéns então pra Jennifer Nicole Rodrigues da Silva, estará de aniversário no sábado. Quem também tá homenageando a filha, Jennifer Nicole, que estará de aniversário no sábado, mandou aqui, coloca ela no quadro aniversariante, de sua mãe, Claudete Rodrigues. Obrigado, Claudete, pela sua participação. Parabéns então para a filha Jennifer Nicole Rodrigues da Silva. Felicidades, muitos e muitos e muitos anos de vida. Quem mais? Bom dia, Marcelo. Meu nome é João Adelir da Silva. Quero homenagear a minha filha Jennifer, que estará fazendo aí 19 anos no dia 4. Coloque ela no quadro aniversariante. Obrigado, João Adelir. E parabéns para a filha Jennifer também aí. Felicidades, muitos e muitos e muitos.

0: muitos anos de vida. Quem mais? Bom dia, Marcelo. Quero homenagear a minha tia, a Jennifer, que no dia 4 estará de aniversário. Quem tá mandando é o Iago, Gabriel da Silva. Obrigado, Iago, pela participação. Parabéns, então, para tia Jennifer. Nicole Rodrigues da Silva, felicidades, com certeza. Muitos e muitos e muitos e muitos anos de vida. Tem mais aniversariante aqui? Tem sim, tem áudio também.
1: Bom dia, Marcelo, sou a Salete Paz aqui de Nova Prata.
0: Oi, Salete.
1: Quero fazer uma sincera homenagem para participar do quadro do aniversariante, para colocar Tailina Aparecida dos Santos, fez aniversário ontem, 21 anos. Diego Antunes, que faz sábado, 19 anos. Que Deus abençoe e proteja eles, ilumine e cubra com manto sagrado. Que
0: valeu.
1: A avó ama muito eles, são a razão da vida dela.
0: Valeu, obrigado pela participação, que Deus abençoe, tá bom? Já tá anotado aqui no quadro aniversariante. Quem mais? Bom dia!
2: Bom dia, Marcelo. Tudo bem com você? Que Deus abençoe você e a tua família aí. Aqui é a Sônia Aparecida Padilha, senhor. Quero homenagear o meu pai, Leonardo Padilha, que hoje ele está de aniversário. Meus parabéns, desejo muita felicidade e muitos anos de vida. Quero que você ponha ele no quadro do aniversariante, Marcelo. O telefone é...
0: Valeu, já vou anotar aqui. Parabéns, felicidades, muitos e muitos anos de vida. Quem mais? Bom dia.
3: Bom dia. É o João Adelir da Silva. E homenagear meu filho também, que dia 7, está fazendo 27 anos. Que Deus abençoe a vida dele e continue sendo um rapaz excelente para nós. Põe ele no quadro do aniversário também. Muito, muito obrigado.
0: Valeu, forte abraço. O João Adelir, inclusive, mandou aqui o nome dele. É o Maico da Silva, né? Parabéns, então. Felicidades. Tudo de bom. Muitos e muitos e muitos e muitos anos de vida. Esse é o nosso quadro aniversariante do dia aqui na programação da Independência FM. Esse momento especial que você pode sempre mandar aqui a sua homenagem para aquela pessoa que completa idade nova. Felicidades, tudo de bom, muitos e muitos e muitos e muitos anos de vida e que Deus te abençoe sempre, você aniversariante do dia, e que essa data, né, se repita muitas e muitas vezes, tá bom? Feliz aniversário, são os votos aqui de toda a equipe da Independência para você, aniversariante do dia!
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0: 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Essa é a rádio que ouve você. Por aqui eu sigo com o Bom Dia Independência com você. Daqui a pouquinho nós teremos aqui o nosso momento de fé, momento de oração, né? O qual você também pode participar comigo, mandando aqui a sua mensagem, mandando aqui o seu pedido de oração, a sua prece, né? O seu nome. Participa aí junto com a gente sempre, pra gente sempre agregar aqui no nosso momento de fé, que é aquele momento de desacelerar também, né? 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
6: 9:49.
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0: Está na hora do nosso momento de... Finalmente esse momento especial de desacelerar, né? É muito importante a gente ter momentos como esse na nossa vida, no nosso dia, para que a gente possa dar uma paradinha, não para desistir, jamais, mas para respirar mais profundamente, para a gente desacelerar também na nossa manhã. E, claro, muito bom ter a sua participação sempre, sempre com a gente aqui na programação do nosso Momento de Fé. Dona Vera Pimentel participa junto comigo aqui, bom dia.
1: Dona Vera, que é Vera Pimentel, que é oração para minha saúde, para a saúde do meu filho, para minhas noras também, e para tia Nádia, para tia Tereza, e para dona Lenir, e para Cirei, e para dona Iraci, e para Albertina, e para dona Maria, que Deus proteja elas e proteja você da rádio também. Deus abençoe, fique com Deus.
0: Valeu, muito obrigado pela sua companhia, tá bom? Quem mais? Bom dia, Marcela, aqui é a Rosângela de Oliveira, da linha Nova Sessão. Quero pedir oração para os meus filhos Pedro, Henrique, Milena, Juan, minha sobrinha Yasmin, Vitória do Pilar, e para todos da minha família e para vocês aí da rádio, tá bom? Obrigado, Rosângela, que Deus abençoe sempre. Obrigado por sempre estar participando com a gente aqui da programação, tá bom? Quem mais está participando comigo aqui? Bom dia.
2: Bom dia, Marcelo.
0: Oi.
2: Aqui é Valdomira Guiar do Prado, da Rio Caveirinha. Quero pedir oração para minhas irmãs, todas elas, minha família toda, para mim, e para minha prima também, que está se recuperando, e para todos vocês aí da rádio. Que Nossa Senhora abençoe a todos. Agradeço e foi atendida.
0: Obrigado pela sua companhia aqui na programação, tá bom? Quem mais está participando comigo aqui? Bom dia, Marcelo. Quero homenagear a minha filha Juliana, que dia 4 completa 18 anos. Sua mãe Luciane Peretti. Obrigado pela sua participação aqui na programação.

0: coração. Olha só que maravilha. Bom demais receber sua mensagem por aqui, hein? Grande abraço, Luciane. Turma lá de Capanema que nos ouve, hein? Olha só que maravilha. Bom demais ter a companhia de vocês aqui na programação. Família Peretti aí, né? Sempre participando com a gente aqui. Então, um grande abraço pra Juliana, que dia 4 vai completar 18 anos. Já passou aqui o aniversário, mas a gente deixa a mensagem guardada aqui na programação, tá bom? Um grande abraço, obrigado pela sintonia. Quem mais? Bom dia, Marcelo. Quero homenagear a minha filha, a Ana Gabriele, que faz aniversário amanhã e coloca ela no quadro aniversariante. Já passou aqui o quadro aniversariante, mas a gente deixa anotado aqui também, tá bom? Bom dia, Marcelo. Quero homenagear meu filho Gleison Maurício Menon Alves. Que Deus abençoe ele sempre, que tenha muita saúde. E dizer que amo muito ele. Valeu, obrigado pela sua companhia. Quem mais está participando comigo aqui? Bom dia.
1: Bom dia, Marcelo. Do Janeiro de Araújo, aqui do Bairro Santa Luzia. Quero homenagear a minha irmã Adalva de Araújo, a Bosque, que está completando idade nova agora, dia 4. Põe na corrente de oração aí e no kit aniversário, beleza?
0: Valeu, um forte abraço, obrigado pela companhia. O Rafael de Souza Estolfo está homenageando o seu avô, José Pedro, que esteve de aniversário no dia 29, também colocando aqui no momento de fé. A Gabriela de Souza também participando com a gente aqui, colocando seu avô José Pedro de Souza, que esteve de aniversário no dia 29. E a Daiane de Souza, né, homenageando seu avô José Pedro de Souza, que esteve de aniversário no dia 29, também participando com a gente aqui no nosso momento de fé. Quem mais?
2: De cap...
0: Isso, agora sim, eu vi aqui a Luciane mandando a mensagem para cá. Um forte abraço, obrigado pela companhia, tá bom? Show de bola. 7 minutos faltando para as 10 da manhã. Para você que está aí ouvindo a programação da Independência FM, um grande abraço para você, receba esse carinho especial e o convite, né, a você parar um pouquinho, a elevar o seu pensamento a Deus e que possamos juntos trazer a nossa oração dessa quinta-feira, que é uma oração bem bonita, né, bem legal, bem interessante, uma prece especial e que você pode também trazer a sua prece particular, a sua prece pessoal. Sabe aquele pedido que você tem? Talvez aquele agradecimento que a gente falou, inclusive, lá no começo do programa, né? Sobre a gratidão, sobre agradecer o dia de hoje. Quem sabe que você possa colocar aqui também no nosso momento de fé. Então, para você que está aí junto com a gente na programação, que você possa elevar o seu pensamento a Deus e que possamos juntos trazer a nossa oração desta quinta-feira, que diz assim... Senhor Deus de bondade, nessa quinta-feira venho diante de Ti para agradecer todo o bem que realizas na minha vida. Muito obrigado pelo ar que respiro, pelo alimento à minha mesa, pelas pessoas que eu amo. Protege a minha família e a todos os que eu amo de qualquer falha ou engano. E mostra-me sempre a beleza da Tua verdade e do Teu amor, para que eu possa ser instrumento da sabedoria que vem de Ti. E nesse momento, você que está ouvindo a programação, coloca também a sua prece, o seu pedido especial, o seu agradecimento.

0: também.
1: Abençoa, Senhor, a nossa família. Obrigado pela sua companhia nessa manhã de quinta-feira. Amanhã, sexta-feira, eu, Marcelo Henrique, estarei de volta a partir das 8 horas da manhã com mais uma edição do Bom Dia Independência, tá bom? Um forte abraço pra você, uma boa quinta-feira, se cuida, fica com Deus. A sequência vem aí, Trombini e o Manhã 94. Um grande abraço e até. Tchau, tchau.

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9: Olá, bom dia. Hoje é quinta-feira, dia 2 de julho e a partir de agora eu, Samuel Oligone, estou chegando na Independência com as informações do Giro 94.
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9: O Sistema de Tecnologia e Monitoramento Ambiental do Paraná, o Cimepar, confirmou nesta quarta-feira, dia 1º, a ocorrência de mais um tornado no Paraná. Foi no município de Reserva, na região dos Campos Gerais, no último domingo, dia 28. Com ventos de até 200 km por hora e a classificação na categoria F2, na escala Fusta, utilizada internacionalmente para medir a intensidade desses fenômenos. A escala Fusta vai de F0 a F5. Na categoria F2, os ventos variam entre 180 km por hora e 253 km por hora e são capazes de provocar danos significativos, como árvores arrancadas pelas raízes, destelhamentos, destruição parcial e edificação e lançamento de objetos a grandes distâncias. No ano, foi a terceira ocorrência de tornado no Paraná. Em janeiro, foram confirmados os tornados em Mercedes, no oeste do estado, e em São José dos Pinhais, na Grande Curitiba. O Paraná está dentro do segundo maior corredor do mundo para ocorrências de ventos extremos, como ciclones, furacões e tornados. Estão abertas em Salto do Lontra as matrículas para a educação de jovens e adultos UEJA. Conforme a coordenadora Elisete Dalberto, as matrículas estão abertas para o Ensino Fundamental 2 e Ensino Médio. Além disso, para as pessoas que desejam aprender a ler e escrever, está sendo realizado o cadastro no CADEJA para futuras turmas de alfabetização. Mais informações e matrículas acontecem na Escola Municipal Luiz José Penso Baggio, na Rua Juventino Bonetti, no bairro Olaria, ou pelo telefone 46 99914 2956.
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13: Bom dia, bom dia, bom dia, minha gente maravilhosa, bom dia, São Tudo Lontra, bom dia, minha região, bom dia você, onde quer que esteja, carinho especial, uma ótima manhã, estamos iniciando aqui o nosso Manhã 94, para você, que coisa boa poder chegar para comunicar com os meus amigos, com as minhas amigas, fazer parte da vida de vocês nesta manhã, porque eu fico feliz demais por você fazer parte aqui da nossa vida, tá bom? Vamos ficar aqui até às 11 horas e 30 minutos, é o tempo que eu tenho para comunicar com você na nossa manhã de quinta-feira, que seja uma quinta-feira especial, né? Que nós tenhamos aí tudo de bom e que a gente possa viver intensamente essa nossa manhã, esse nosso dia, esse nosso mês de julho, né? Que está aí, hoje é dia 2, né? Estamos agora com uma temperatura na casa dos 20 graus, né? Esperando aí um dia de sol. Tá meio acanhado ainda e tal, mas ele vai aparecer, vai aparecer, vai fazer parte aqui do nosso dia, tá bom? Bom dia!
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13: Bom demais ser o amigão da sua manhã, quero estar com você. Então, a partir de agora, você sabe que vai participando aqui também da nossa programação, vai recebendo aí o link pro Bolão Premiado GT Sinalização Viária. 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Tá valendo? Quero a sua companhia, quero você junto com a gente, quero você ligado na nossa programação nesta manhã, 182 dias no ano, 27ª semana, fase da lua, gente, a fase da lua é cheia, tá bem? A fase da lua cheia, até o próximo dia 7. Hoje, deixa eu ver o que nós temos para hoje no dia, né? Hoje é dia 2, é dia do hospital, olha só. É dia do bombeiro brasileiro e independência da Bahia. São comemorações para hoje.
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0: por terra. Que Deus te abençoe, que o Eterno te dê saúde, te dê paz. Muito obrigado. Que a paz esteja com você.
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0: 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Vamos juntos, hein? 10 horas e 17 minutos, gente. 10 e 17 na programação que é toda sua. 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
0: Esperando que a chuva, né, cesse de vez, né?
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0: Vamos embora, né? 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
0: Amém. 10h26, Mercadão dos Óculos, a Thalita junto com a gente aqui na programação que é toda sua. 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
3: Vem pra cá se juntar ao nosso Aroma e Sabor, que é quinta-feira e dia de bolachinha assada. Eu sou a Kelly Gomes e anotem os ingredientes. Você precisa de uma xícara de chá de leite, uma colher de sopa de fermento em pó químico, duas colheres de sopa de margarina, três ovos, 50 gramas de coco ralado, uma xícara de chá de açúcar peneirada, 700 gramas de

0: farinha de trigo peneirada e, para fechar essa lista, manteiga ou então margarina e farinha para untar. E bora fazer assim, ó. Num recipiente você vai adicionar o leite e o fermento em pó químico. Junta a margarina, os ovos, o açúcar, o coco ralado e mistura tudo muito bem. Acrescenta a farinha de trigo e mistura com as mãos até que não grude mais. Passa para a bancada e amassa bem. Molda as bolachas como você desejar. Aí coloque em uma forma untada e enfarinhada e vai levar ao forno pré-aquecido a 180 graus por 25 a 30 minutos. Combinado? E tá aí, gente, bolachinha assada. Quem não quer uma fornada dessas? Aroma e sabor volta amanhã. Mas não sai da programação não, tá? Fica com a gente.
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0: Quem sabe canta, vai.
1: Tá lindo.
0: Cheguei.

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5: 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Bom dia, 10h39. Tempo parcialmente encoberto agora em Salto do Lontra, né? Pairam nuvens escuras no céu de Salto do Lontra e da nossa região. Para você que está comigo, 10h40, bom dia!

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1: Uma excelente quinta. Hoje é dia 2 de julho, dia do bombeiro, do hospital e do bombeiro brasileiro. Está no ar o nosso Papo Sério. A vesícula biliar é um pequeno órgão que fica bem ali, situado junto ao nosso fígado. Ela armazena a bile, um fluido fundamental para a digestão das gorduras que consumimos. Mas quando esse sistema desequilibra, podem se formar os dolorosos cálculos biliares. Quem tem pedra na vesícula costuma sofrer com cólicas intensas logo abaixo das costelas. Sintomas como náuseas, vômitos, febre constante e problemas digestivos também são comuns. Se você está passando por esse desconforto, procure ajuda médica imediatamente para se cuidar. O gastroenterologista ou o cirurgião geral são mais indicados nesses casos. Mas não se preocupe, qualquer especialidade médica está capacitada para fazer o seu diagnóstico inicial. A boa notícia é que as cirurgias atuais são modernas, muito mais rápidas e seguras. Operar no tempo certo resolve o problema e evita complicações graves, como infecções abdominais. Não perca tempo sofrendo com a dor e nem espere o quadro se agravar para tomar uma atitude. Agende uma consulta com um bom profissional, faça seus exames e recupere a sua qualidade de vida. O nosso Papo Sério de hoje fica por aqui. Até o próximo.
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3: Vamos lá falar de RI Notícias então, que é logo mais ao meio-dia, tudo sendo preparado. O João Carlos está aqui junto com a gente para justamente trazer aqui os destaques. O que será a notícia ao meio-dia, João? Bom dia.
4: Bom dia, Trombino. Eu vim essa programação aqui da Independência. Em 1h20 estaremos no ar com o nosso R Notícias e algumas das informações, então, que a gente vai detalhar para você. Obras na Avenida Bertino Warmelin exigem atenção e mantém trechos interditados temporariamente aqui em Salto do Lontra. Alunos de Salto do Lontra encantam o público em apresentação na APAE de Francisco Beltrão. Sicredi promove palestras sobre perspectivas do agro, previdência e tributação aqui em Salto do Lontra. Secretaria de Saúde de Salto do Lontra recebe novo ônibus para o transporte de pacientes. 14ª Conferência Municipal de Saúde debate acolhimento e define propostas para fortalecer o SUS em Nova Prata do Iguaçu. Homem morre atropelado por caminhão. Polícia apreende caminhão com carga de cebola argentina. Essas e outras informações, claro, 12 horas no RI Notícia.
3: Obrigado, João. Agora 10 horas e 43 minutos.
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1: Para você que está ligado, agora são 10 horas e 49 minutos aqui na nossa programação e o crescimento do espaço de uns é a redução de minutos de outros na seleção brasileira que disputa a Copa do Mundo. Luiz Henrique tem experimentado o lado negativo disso. Se antes da Copa ele tinha até conseguido beliscar uma titularidade e despontava como candidatíssimo a jogar com frequência diante das lesões de Estevão e Rodrigo, o atacante só entrou no segundo tempo da estreia contra o Marrocos e não apareceu mais. A perda de espaço de Luiz Henrique casa com uma mudança de característica buscada por Carlo Ancelotti para quem ocupa a faixa direita do campo. O Brasil mudou o esquema, saiu do 4-2-4 para um 4-4-2 com Losango no meio.
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7: 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Para você que está ligado com a gente, bom dia.

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1: E vocês são muito bem-vindos para estarem conosco aqui nessa quinta-feira, tudo bem? Aqui é a Kelly Gomes e vamos combinar, né? A conjuntivite é uma inflamação incômoda na camada transparente que cobre os nossos olhos. Ela pode ser causada por vírus, por bactérias ou até por alergias a produtos químicos. Os sintomas variam, mas a coceira, a vermelhidão e o lacrimejo são os mais comuns e muito chatos. Segundo os especialistas do CDC, o hábito de lavar as mãos é a melhor prevenção. Então proteja aí sua família contra os germes com esse gesto simples de higiene. Um gesto simples que traz muita segurança para você e sua família. Boa quinta-feira para vocês e aproveitem com muita saúde. Tchau, tchau.
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9: Brasil. Olá, ótimo dia para você. Na região sul, o dia hoje se comporta com muita instabilidade e risco acentuado de chuva forte. No Rio Grande do Sul, Santa Catarina e no sudoeste do Paraná, as condições são desfavoráveis com temporais isolados e rajadas fortes de vento. As temperaturas oscilam entre 15 e 20 graus, exigindo atenção especial durante as próximas horas. A situação tende a se intensificar durante a tarde, com possibilidade de elevados acumulados de precipitação, especialmente no oeste catarinense e na metade norte do território gaúcho.
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10: Olha, gente, agora são 11 horas e 10 minutos, 11 com 10. Você que está participando da nossa programação aqui, recebendo o link, né, um carinho especial também, o pessoal que está aí preenchendo certinho, né, para concorrer, então, aqui ao bolão premiado da GT Sinalização Viária, junto com a nossa programação, tá bem? Vá preenchendo, vá deixando o seu recado aqui na programação.
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0: Boa noite, Uberlândia!
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0: Que coisa linda, galera!
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2: Ei, amiga, se você está louca por um delineador colorido, mas não encontra a cor ideal em lugar nenhum, calma, viu? O segredo para resolver esse problema está na sua própria paleta de sombras de olhos. Pegue um pincel chanfrado, molhe as cerdas na água ou em um bom fixador de maquiagem. Aí passe na sua sombra favorita e pronto! Você tem um delineador novinho nas mãos. Crie infinitas possibilidades, abuse das cores e arrase, minha linda, na produção hoje mesmo.
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9: Oi, gente, tudo bem? Uma boa quinta-feira para vocês. Hoje, dia 2 de julho, comemora-se o dia do hospital e também o dia do bombeiro. E atenção, meu amigo motorista, quando o motor não colabora de primeira, a pressa pode virar um problema. Tá no ar o sinal verde. Deu a partida e o motor do carro não pegou logo na primeira tentativa? Não insista seguidamente, pois girar a chave sem parar pode encharcar as velas de ignição. O correto é desligar o veículo e aguardar alguns minutos até o combustível evaporar. Se mesmo após esperar o problema persistir, é hora de fazer uma visita ao mecânico. Fique atento aos prazos do manual e troque as velas no período indicado de fábrica.
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11: Um abraço, gente. Daqui a pouco tem o informativo da paróquia. Na sequência, eu estarei aqui com a resenha esportiva, tá bom? Até já.

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4: Bom dia, meu irmão, bom dia, minha irmã. Louvado seja o nome de nosso Senhor Jesus Cristo, para sempre seja louvado. Povos todos do universo, batei palmas, gritai a Deus aclamações de alegria. Caro irmão e cara irmã, é uma grande alegria estarmos aqui novamente nas ondas da Rádio Independência, podendo chegar até a sua casa neste dia para juntos rezarmos, celebrarmos e para também passarmos nossos comunicados paroquiais. O salmo que nós temos para o dia de hoje nos diz: os julgamentos do Senhor são corretos e justos igualmente. A lei do Senhor Deus é perfeita, conforto para a alma. O testemunho do Senhor é fiel, sabedoria dos humildes. Os preceitos do Senhor são preciosos, alegria ao coração. O mandamento do Senhor é brilhante, para os olhos é uma luz. É puro o temor do Senhor, imutável para sempre. Os julgamentos do Senhor são corretos e justos igualmente. Mais desejáveis do que o ouro são eles, do que o ouro refinado. Suas palavras são mais doces que o mel que sai dos favos. Que esse texto possa iluminar esse nosso dia, que possamos olhar as coisas ao nosso redor com os olhos de Deus. Os julgamentos do Senhor são corretos e justos igualmente. Vamos ouvir um texto do Evangelho que é proposto para nós nesta liturgia do dia 2, quinta-feira. O texto é retirado do livro de Mateus, no capítulo 9, versículos 1 a 8. Naquele tempo, entrando em um barco, Jesus atravessou para outra margem do lago e foi para a sua cidade. Apresentaram-lhe então um paralítico deitado numa cama. Vendo a fé que eles tinham, Jesus disse ao paralítico: "Coragem, filho, os teus pecados estão perdoados." Então alguns mestres da lei pensaram: "Este homem está blasfemando." Mas Jesus, conhecendo os pensamentos deles, disse: "Por que tendes esses maus pensamentos em vossos corações? O que é mais fácil dizer: os teus pecados estão perdoados, ou dizer: levanta-te e anda? Pois bem, para que saibais que o Filho do Homem tem na terra poder para perdoar pecados", disse então ao paralítico: "Levanta-te, pega a tua cama e vai para a tua casa." O paralítico então se levantou e foi para a sua casa. Vendo isso, a multidão ficou com medo e glorificou a Deus por ter dado tal poder aos homens. Palavra da salvação, glória a vós, Senhor. Neste texto do Evangelho de hoje, nós vamos percebendo algumas questões que são fundamentais para a nossa compreensão de vida e de fé. A primeira delas é a solidariedade. Alguns homens, tendo um amigo paralítico, o levaram até Jesus. Vamos percebendo o ato de solidariedade. Aquele homem não poderia ir ao encontro de Jesus, mas os seus amigos, aqueles homens que o rodeavam, o levaram até Jesus. Também nós podemos aprender muito com esse texto de hoje. Nós podemos ser muitas vezes solidários com as pessoas que às vezes estão em dificuldade, que às vezes estão com problemas de tantos modos. Nós podemos levá-las a encontrarem com a boa nova de Jesus, a encontrarem-se com o Senhor. E ao se encontrar esse homem com Jesus, Jesus lhe perdoa os pecados. Esse também foi um mandato dado por Jesus à nossa igreja. A nossa igreja continua perdoando os pecados. A partir do sacramento da confissão, cada pessoa que se aproxima de um sacerdote tem os seus pecados perdoados. Mas aqui nós encontramos um grande desafio. Os mestres da lei não acreditavam em Jesus e muito menos que ele pudesse perdoar os pecados, algo que era reservado apenas a Deus. Mas Jesus diz, o que é mais difícil? Dizer, eu perdoo os teus pecados ou dizer, levanta-te e anda? Então Jesus, para mostrar que realmente tinha poder e que esse poder era vindo de Deus, diz àquele homem, os teus pecados estão perdoados e levanta-te e anda. Então, que esse reconhecimento de Jesus possa nos ensinar também que Jesus tem um grande poder sobre todas as nossas vidas e que nós podemos entregar as nossas situações, as questões que estão no nosso interior, nas mãos de Deus, porque Ele tem esse poder, Ele pode fazer. Então, coloquemos-nos diante de Deus e peçamos que Ele nos ajude, que Ele nos conduza e nos ilumine em nossos caminhos. Vamos agora para os nossos avisos paroquiais. Dia 2 do 7 hoje, então, quinta-feira, às 19 horas, nós temos a missa na comunidade da Sagrada Família. Dia 3 do 7, sexta-feira, às 19 horas, temos missa na matriz, missa votiva ao Sagrado Coração de Jesus. No dia 4 do 7, nós temos às 14 horas, a leitura orante da Palavra de Deus com os ministros da nossa paróquia. Então aqui vai um convite especial para todos os ministros que atuam nas nossas comunidades, na matriz, para que participem desse momento, um momento de graça de Deus, nós podermos refletir sobre a Palavra, podermos rezar juntos e também ajudarmos uns aos outros num processo formativo. Às 14 horas, também do dia 4, nós temos missa no Pinhal da Várzea. Às 15h20, missa no São Domingos. Às 17 horas, casamento de Jefferson e Karine na Matriz. E às 19 horas, missa na Matriz. Dia 5 do 7, então no domingo, às 9 horas, missa na Matriz. Dia 6 do 7, reunião do Conselho de Pastoral na Matriz, às 19 horas. Dia 7, terça-feira, às 14 horas, missa no Nosso Senhor do Bom Fim. E às 15h20, missa na linha Toscã. 19 horas, missa na Cordilheira do Lontra. Dia 8 do 7, quarta-feira, 19 horas, missa na Matriz. E quinta-feira, então, às 14 horas, missa na linha Bueira. Às 14 horas, celebração na Santa Bárbara. E às 19 horas, celebração no São Luís. Caros irmãos e irmãs, temos também um convite muito especial. Nos próximos meses, aí em agosto, nós teremos um estágio vocacional no Seminário São João Maria Vianney. Nós convidamos a todos aqueles adolescentes e jovens que têm desejo de conhecer, de pensar a respeito da vocação, algo que é tão importante. Então, para os adolescentes e jovens a partir do 8º ano do ensino médio da escola até o 3º ano do ensino médio. Então, o estágio ele é feito nos dias 21 e 23 de agosto no Seminário São João Maria Vianney, em Palmas. Então todos aqueles que sentirem o desejo podem entrar em contato na Secretaria Paroquial, conversar comigo ou também com o Padre Delcir para tirar mais informações. Temos também o estágio vocacional para jovens que são a partir do 3º ano, jovens que não estão no seminário, que têm esse desejo de conhecer o nosso seminário propedêutico. Então o estágio vocacional se dará nos dias 27 a 29 de novembro. Então todos convidados para esse momento também de conhecer, de aprofundar a experiência de fé também no seminário. Que Deus nos abençoe e nos guarde nesse dia, por intercessão de Maria Santíssima, desça sobre nós a sua bênção em nome do Pai, e do Filho e do Espírito Santo. Amém.
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9: Bom dia, agora 11 horas e 41 minutos. A Resenha Esportiva está no ar com você nesta quinta-feira.
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9: Vamos à Nova Esperança do Sudoeste com informações aqui do Campeonato de Futsal Força Livre. Tivemos ontem Unidos da Barra Futsal 3, Juventus 0. O Simprão Sudoeste Insumo venceu o Porão Bar Futsal Tarumã por 2-1. E o Limitados venceu Barra Verde por 5-0. Para sexta-feira, Pinturas Moura e Posto Delta, DL Multicenter e Cabeceira do Lontra, Barra Futsal e Lontrense. Categorias de base em Nova Esperança do Sudoeste pelo Juvenil. Teremos então no sábado os Piada Nova e Água Doce, Javali Selvagem e o Ibis. Pelo Futsal Mirim estarão se enfrentando Grêmio e Pinturas Moura, Bauman e Unite e Barra Verde. E também pelo Infantil se enfrentam então no sábado, jogo marcado a partir das 4, Santos e Esperança, Corinthians e Mercado Fernandes. Informações da Bosch aqui por Salto do Lontra. Nós tivemos ontem Santa Luzia do Bandeira 3, Vitorello Prime 0. marcado para hoje na cancha da Barra do Lontra, Barra do Lontra A e Linha Bueira. E para amanhã, sexta-feira, na cancha da Linha Toscã, tem Linha Toscã A e Galáctico São Pedro do Bandeira. Sudoeste Cup, no futsal, nós teremos os jogos da volta envolvendo Salgado Filho e Flor da Serra, Santo Antônio e Pérola, né, que estão aí por acontecer ainda. Então, no dia 3, teremos Salgado Filho e Flor da Serra. No jogo de ida, a equipe do Salgado Filho venceu por 5-4 e aí vai sair o adversário da equipe do Salto. E também quem está esperando o adversário é o Santa, né, o Santa Isabel aí, que está aguardando o seu adversário aí sair do jogo entre Santo Antônio e Pérola do Oeste. Falando para você da Copa Aesupar aqui na nossa resenha esportiva, então ontem até comentei aqui, né, da questão aí da final da Série A, né, a Ouro. Então realmente é dia 26/7, no final do mês de julho, o jogo de ida, um domingo, é Planalto e Ampere, no estádio Ivo Baggio, e depois no dia 2 de agosto, o jogo da volta, Ampere e Planalto se enfrentam no Padre José Bosman em Ampere. No dia 4/7 nós teremos então no sábado Sulina e Marmeleiro, Renascença e Honório Serpa se enfrentando pela Série B, né? No masculino aí, mas pela Série B. No dia 12, no dia 4 ainda tem dois vizinhos de Mangueirinha aí pelo feminino, né? No dia 12 então Marmeleiro e Sulina e também Honório Serpa e Renascença fazendo os jogos da volta. 11:44, depois do intervalo a gente vai trazer informações para vocês aqui da Copa do Mundo e a nossa seleção brasileira.
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9: Confira comigo, agora são 11:47.
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9: Vamos lá, vamos conferir aqui as informações para vocês. Copa do Mundo é a rodada. Humberto Ferretti, agência Rádio 2 de Notícias, está com a gente trazendo aqui os destaques então.
17: Mais 4 seleções definem hoje se ficam ou saem da Copa do Mundo. A bola começa a rolar às 16h, no horário de Brasília, quando a Espanha, que chegou como uma das favoritas, mas até agora não entregou tudo o que se espera dela, encara a Áustria. Quem vencer pega nas oitavas de final o ganhador do outro jogo do dia. 8 da noite, Cristiano Ronaldo volta a campo com Portugal para encarar a Croácia. Ontem, mais dois duelos das oitavas foram definidos. O México, que tinha se classificado na noite de terça, vai encarar agora a Inglaterra, que bateu a República Democrática do Congo de virada por 2 a 1, com dois gols de Harry Kane. Já os Estados Unidos terão pela frente a Bélgica. Os norte-americanos bateram a Bósnia por 2 a 0, enquanto os belgas venceram Senegal na prorrogação por 3 a 2.
9: Obrigado, Humberto Ferretti, né? Nós já temos aí definições de oitavas de final, então Paraguai e França, Canadá e Marrocos, Estados Unidos e Bélgica, Brasil e Noruega, México e Inglaterra, né? Esses confrontos já estão definidos. Vamos dar o giro aí da Copa do Mundo, viradas emocionantes, camisa diferentona e invasão agitaram a quarta-feira.
18: Bola rolando, eu sou o Diego Brião e aqui não tem VAR, mas estamos de olho em tudo o que acontece dentro e fora de campo na Copa. A fase de 16 avos de final, que é uma novidade nesta edição do torneio, está ganhando o carinho de quem gosta de futebol. São mais jogos e emoção de sobra, exceto, claro, para quem se despede da competição. Na quarta-feira, dia 1º de julho, e que foi o 21º dia de Copa, as viradas foram as protagonistas. Primeiro, a República Democrática do Congo começou ganhando a partida contra a Inglaterra a partir do gol feito pelo atacante Brian Sipenga, no minuto 7 da primeira etapa. O tempo foi passando, os ingleses tentaram tanto que empataram aos 30 do segundo tempo e viraram o jogo aos 41 minutos. Dois gols do atacante Harry Kane mantiveram a Inglaterra na disputa. Agora, o México será o adversário nas oitavas de final. Mais tarde, Senegal e Bélgica tiveram uma partida com uma sequência parecida, ou nem tanto. Mais eletrizante ainda, na verdade. Os africanos se colocaram em vantagem com o gol feito pelo meio-campista Habib Diarra no minuto 24 do primeiro tempo e ampliaram a vantagem aos 6 do segundo tempo com um gol do atacante Ismail Assar. Porém, aos 41 e 44 do segundo tempo, a Bélgica fez dois gols marcados pelo atacante Romelu Lukaku e pelo meio-campista Youri Tielemans. Veio a prorrogação. O tempo foi se esgotando até que um pênalti para a Bélgica foi assinalado pela arbitragem. Tielemans, de novo, foi o autor de um gol da partida. Resultado, 3 a 2 para os europeus, que avançam para enfrentar os Estados Unidos, que, também na quarta-feira, jogaram e superaram a Bósnia e Herzegovina por 2 a 0. O uniforme da Bélgica foi assunto entre o público da Copa. A camisa alternativa é inspirada no pintor surrealista belga René Magritte, e tem como cores predominantes o azul bebê e o rosa. Na internet, muita gente ligou a peça a algo relacionado a chá revelação. Situação curiosa. Também no jogo entre Bélgica e Senegal, ocorreu uma invasão de campo. Dois homens, sendo um com uma camisa desta seleção europeia, invadiram o campo aos 30 minutos do primeiro tempo. Esta situação durou menos de um minuto até ser controlada. Nesta quinta, outros três jogos dão sequência à fase de 16 avos de final. Espanha contra a Áustria, Portugal versus Croácia e Suíça diante da Argélia. Aqui não tem VAR, mas estamos de olho em tudo o que acontece dentro e fora de campo na Copa. Até a próxima!
9: 11h51 aqui na sua resenha esportiva. Quem está comigo acompanhando agora está chegando...
19: Seleção Brasileira!
9: Notícias da nossa seleção e o Danilo Santos larga na frente para ser o substituto de Paquetá.
20: A Seleção Brasileira se prepara para o duelo das oitavas de final contra a Noruega no próximo domingo às 5 horas da tarde no horário de Brasília. O técnico Carlo Ancelotti comandou uma atividade nesta quarta-feira e o detalhe foi para ver quem será o substituto de Lucas Paquetá, que está lesionado com uma lesão de grau 2 na panturrilha e dificilmente vai voltar a jogar nesta Copa do Mundo. Com a ausência de Paquetá, a maior probabilidade é que Danilo Santos, meio-campo do Botafogo, deva ser o seu substituto. Ele que ainda não teve uma oportunidade no time titular, mas é um jogador que vem treinando bem e agrada o técnico italiano. Rayan deve seguir como titular na ausência de Rafinha, que está correndo contra o tempo para tentar se recuperar mas para esse jogo das oitavas de final contra a Noruega, ele está descartado. O técnico italiano vai montar uma estratégia, já que algumas dificuldades diante do Japão, principalmente nas questões de bolas aéreas. Então, isso vem sendo muito trabalhado durante esses dias para que, no domingo, contra a Noruega, o Brasil não sofra tanto. Agência Rádio Web com informações da seleção brasileira, Daniele Esperon.
9: Obrigado, Daniele. As informações da nossa seleção para você aqui na nossa resenha esportiva. 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
9: Vou trazer informação do tênis para você. O João Fonseca vence um holandês e avança em Wimbledon.
20: João Fonseca segue fazendo uma campanha sólida na grama. E nesta quarta-feira, o brasileiro, que é o número 27 do mundo, derrotou o holandês Jesper de Jong por 3-7-0 na segunda rodada de Wimbledon, torneio que acontece em Londres, capital da Inglaterra. Com parciais de 6-1, 7-5 e 6-4, foram 2 horas e 20 minutos de jogo, onde João Fonseca fechou a partida mostrando uma variação de jogo e uma potência para não dar chances ao rival. Agora, na terceira rodada, João Fonseca vai encarar o russo Roman Saifulin, de 28 anos, que é o número 132 do ranking. Ele derrotou o compatriota Andrei Rublev na estreia e o holandês Botik van Zanderdurk, de 30 anos, que é o número 54 do mundo na segunda fase. João Fonseca pode ter aí pela frente o sérvio Novak Djokovic, após ter vencido ele na terceira rodada de Roland Garros, num confronto histórico. Djokovic está no caminho do brasileiro desta vez, agora em Wimbledon. E o possível duelo entre os dois aconteceria nas quartas de final do torneio inglês. Agência Rádio Web com informações do tênis, Daniele Esperon.
9: Obrigado, Daniele. Obrigado a você pela audiência também aqui na nossa resenha esportiva. Uma excelente quinta-feira. Amanhã a gente está por aqui com a presença do Ciso também para fazermos aqui um bate-papo sobre a nossa Copa do Mundo e, claro, também já antecipando as emoções de Brasil e Noruega para domingo. Tudo de bom?

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3: E aí, como que está a sua quinta-feira? Tudo bem? Muito boa tarde para você. Hoje, 2 de julho de 2026, estamos no ar com a edição 8.437 do RI Notícias.
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3: Obras na Avenida Bertino Farmlin exigem atenção e mantém trechos interditados temporariamente aqui em Salto do Lontra. Alunos de Salto do Lontra encantam público em apresentação na APAE de Francisco Beltrão. Sicredi promove palestra sobre perspectivas do agro, previdência e tributação em Salto do Lontra. Secretaria de Saúde de Salto do Lontra recebe novo ônibus para o transporte de pacientes. 14ª Conferência Municipal de Saúde debate acolhimento e define propostas para fortalecer o SUS em Nova Prata do Iguaçu. Inadimplência do IPVA registra queda no Paraná no primeiro semestre de 2026. Chuva fica acima e temperaturas abaixo da média no Paraná no mês de junho. Homem morre atropelado por caminhão. Junho fechou com 18 mortes no trânsito. No ano, são 109 mortes no sudoeste. Polícia apreende caminhão com carga de cebola da Argentina. Essas informações, a partir de agora, no RI Notícias.
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3: Iniciando nosso RI Notícias, hoje quinta-feira, hoje dia 2 de julho de 2026. A Avenida Bertino Farmlin, uma das principais vias de Salto do Lontra, continua recebendo obras de melhoria no pavimento asfáltico. Com o avanço dos trabalhos, alguns trechos permanecem temporariamente interditados, exigindo atenção redobrada de motoristas, motociclistas, ciclistas e pedestres. Durante a execução das obras, o trânsito está sendo desviado para ruas alternativas, a fim de garantir a circulação de veículos e permitir que as equipes realizem os serviços de recuperação e melhoria do asfalto com segurança. A orientação é para que os condutores respeitem a sinalização instaladas nos locais de obras, reduzam a velocidade e utilizem os desvios indicados. Também é importante que motoristas e demais usuários da via tenham cautela e paciência durante o período de intervenção. As melhorias fazem parte do trabalho de manutenção da malha viária e têm como objetivo oferecer melhores condições de trafegabilidade, aumentar a segurança no trânsito e proporcionar mais conforto para quem utiliza diariamente a Avenida Bertino Farmlin. As intervenções são necessárias para garantir uma via mais segura e de melhor qualidade para todos. E alunos aqui de Salto do Lontra encantam o público com a apresentação na APAE de Francisco Beltrão. Quem tem as informações é Wesley Oinats.
4: Nessa semana, os alunos da Escola Municipal Carmelo Escoton, do bairro Itaipu, aqui de Salto do Lontra, participantes do projeto pedagógico Vem pro Palco, emocionaram o público durante duas apresentações na APAE de Francisco Beltrão. Sob texto e direção teatral de Vilmar Mazeto, os estudantes levaram ao palco o espetáculo Ciclos da Natureza, uma peça que retrata de forma lúdica, educativa e sensível as quatro estações do ano, destacando a importância da natureza e de seus ciclos para a vida. A apresentação integrou a programação oficial das comemorações pelos 50 anos de fundação da APAE de Francisco Beltrão, sendo realizadas duas sessões especialmente preparadas para os alunos atendidos pela instituição. Além do espetáculo, o encontro proporcionou um rico momento de convivência, em que os estudantes aqui de Salto Londra conheceram a estrutura da APAE, trocaram experiências e vivenciaram um importante exercício de inclusão, respeito e cidadania. A atividade contou com o total apoio da Secretaria Municipal de Educação de Salto Londra e foi acompanhada pela diretora da escola, professora Vilmarina Toscan, pela pedagoga Ana e pelo professor Wilson, que ajudaram e incentivaram os alunos durante toda a visita. O diretor teatral Vilmar Mazeto fala um pouquinho sobre o projeto Vem para o Palco e destaca como foi essa apresentação lá na APAE em Beltrão.
5: Primeiramente, o projeto Vem para o Palco é um projeto que sai do papel depois de 40 anos esperando por esse momento como artista. Nesse período todo, eu sempre analisei muito as crianças quando se tem oficinas em tempo integral, jornada ampliada, não ficar apenas na oficina pedagógica geral, mas sim aproveitar os talentos que temos nas escolas. E esse projeto foi selecionado às crianças que mais se desenvolveram, que têm mais aptidão para o teatro. E aí formou-se esse elenco maravilhoso com as nossas crianças. A Secretaria de Educação de Salto do Londra abraçou o projeto, a escola abraçou o projeto. Então isso é muito importante, né? Essa soma, essa parceria. As crianças estarem se apresentando em Beltrão foi um momento ímpar na vida deles. Primeiro porque toda a plateia eram crianças e jovens e adultos da APAE. E a APAE de Francisco Beltrão tem toda uma história, né? Está comemorando 50 anos de fundação, é a primeira APAE da região. As crianças puderam ter esse intercâmbio com eles. Na oportunidade, eles puderam conhecer uma sala especial para autistas. Essa sala é a primeira do Paraná, então as crianças foram recebidas, entraram nessa sala, foram conhecer. Depois eles tiveram um momento de visitar dentro da própria APAE também, uma exposição de artes plásticas, foram conhecer o local, a sala, né, o ateliê onde eles fazem as pinturas de artes cênicas. Então realmente foi um momento fantástico para as crianças de Salto do Londra estarem se apresentando em Francisco Beltrão. E agora a gente começa a se preparar para o próximo espetáculo, né? Que deve estrear em dezembro, por aí. Então a gente começa agora a nova produção. Então, nosso muito obrigado mais uma vez à administração municipal de Salto do Londra, à Escola Carmelo, que tem se dedicado, toda a equipe junta, a equipe pedagógica, professores. Então, nosso muito obrigado.
4: E como disse o diretor Vilmar Mazeto, essa apresentação teatral dos alunos da Escola Municipal Carmelo Escoton do bairro Itaipu, lá na APAE de Beltrão, marcou o encerramento da primeira etapa do projeto Vem pro Palco aqui em Salto do Londra, coroando meses de dedicação, ensaios e aprendizado. A partir de agora, os estudantes iniciam uma nova fase voltada à preparação de uma nova produção teatral, dando continuidade ao trabalho artístico e pedagógico que vem revelando talentos, fortalecendo a autoestima dos alunos e promovendo a cultura como instrumento de educação e transformação social. A diretora da escola, a professora Vilmarina Toscan, destaca esse projeto Vem para o Palco e fala sobre a apresentação realizada nessa semana na APAE de Beltrão.
6: Então, o projeto de teatro se criou, né, dentro da jornada ampliada, porém, no final do ano passado, o professor visualizou, né, que a nossa escola, por ser uma escola grande de mais de 400 alunos, ele visualizou muitos talentos aqui dentro da nossa escola. E a nossa jornada ampliada vai somente até o segundo ano, então os alunos do terceiro, quarto e quinto não são contemplados. Mas ele sugeriu que a gente fizesse um grupo de teatro que envolvesse todos esses alunos, para dar oportunidade para todos. E aí, juntamente com a Secretaria de Educação, né, com o aval da Secretaria de Educação, no início do ano ele fez uma seleção dos alunos de todas as séries, e dessa seleção ele identificou 19 alunos para o teatro, e aí ele vem trabalhando todas as quintas-feiras aqui na nossa escola, e estão se destacando, né, cada dia mais. E aí, a gente só tem que agradecer a Deus, né, pela oportunidade, e a APAE aí de Francisco Beltrão, né, que nos convidou para estar apresentando, né, o trabalho dos nossos alunos nesse dia, que foi um dia incrível. Então, muito obrigado à Secretaria de Educação, né, ao prefeito municipal pela oportunidade de nós estarmos saindo de casa, né, saindo da cidade para ir em outro lugar apresentar com os nossos alunos, que para os nossos alunos foi muito importante, fez muita diferença, com certeza, na vida deles, né? Então, nosso muito obrigado.
4: O projeto Vem para o Palco reafirma o compromisso da escola como uma educação que vai além da sala de aula, utilizando o teatro como ferramenta para desenvolver a criatividade, a expressão, o trabalho em equipe e a formação humana dos estudantes. A apresentação na APAE em Beltrão tornou-se assim um momento inesquecível, marcado pela emoção, pela inclusão e pela celebração da arte como linguagem capaz de aproximar pessoas e transformar vidas. A secretária municipal de Educação, Cultura e Esportes de Salto Lontra, professora Eronilde Toscan, disse que é gratificante ver os alunos lontrenses indo se apresentar em outra cidade.
7: É uma alegria saber que nossos alunos do Teatro da Jornada Ampliada da Escola Carmelo Escoton, sob a responsabilidade do professor de teatro Vilmar Mazeto, estão se apresentando fora do nosso município. Na manhã do dia 30, a apresentação aconteceu na escola da APAE de Francisco Beltrão. Foi um verdadeiro sucesso. Demonstraram o talento, dedicação e o resultado de todo o trabalho realizado com muito empenho. Parabéns a todos os envolvidos, alunos, pais, professores, equipe gestora e, em especial, ao professor Vilmar, pelo excelente trabalho desenvolvido na escola. Nossos agradecimentos também à administração municipal pelo apoio constante em ações que fortalecem a educação, a cultura e o desenvolvimento de nossas crianças. Que momentos como este continuem inspirando e valorizando o talento de nossos alunos.
4: Com informações, Wesley Oinats.
3: Obrigado, Wesley. E o Sicredi, agência de Salto do Lontra, promove hoje, quinta-feira, 2 de julho, uma palestra voltada ao setor agropecuário com o tema Perspectivas do Agro, Previdência e Tributação. O evento será realizado às 7 horas da noite no Centro de Eventos aqui de Salto do Lontra e é aberto à participação de toda a população de Salto do Lontra e também da região. A palestra será ministrada por Viviane Krem, mestre em Ciências Contábeis e Administração, que abordará temas de grande importância para os produtores rurais diante das constantes mudanças na legislação tributária e previdenciária. O gerente da agência do Sicredi em Salto do Lontra, Gilson Winkelmann, destaca a importância do evento e reforça o convite para que produtores rurais e toda a comunidade participem da palestra.
8: Boa tarde, ouvintes do R Notícia. Passando aqui para reforçar o convite, então, essa palestra é uma palestra promovida pela agência do Sicredi de Salto do Lontra. Então, a gente vem acompanhando todas essas alterações que vêm ocorrendo na questão do imposto de renda, na questão previdenciária, reforma tributária. Então, tudo isso impacta diretamente, então, as pessoas, nossos associados, os não associados também, enfim, principalmente quem atua aí na atividade agrícola. Então, a gente sabe de todas essas mudanças e alterações que está tendo. E nesse contexto, então, a agência aqui de Salto do Lontra decidiu de trazer alguém que entende do assunto, que estudou, se preparou muito para isso, que é a professora Viviane Krem. Então, ela vai estar hoje à noite aqui no Centro de Eventos para nos atualizar dessas informações e também a forma correta de como fazer todo esse processo. Então, fica aqui, em nome da agência do Sicredi de Salto do Lontra, o convite para você que se identificou com a necessidade de se atualizar dessas informações que estão ocorrendo. O convite, então, fica aberto não somente para associado Sicredi, você que não é associado Sicredi, mas também quer aprender mais sobre o assunto. Então, você também é nosso convidado, então, associado e não associado. O que a gente quer muito é levar essas informações, então, deixar de forma atualizada. Hoje à noite, no Centro de Eventos, às 19 horas. E a gente vai aproveitar também a oportunidade, então, nessa abertura, de já trazer de forma muito resumida as atualizações que teve aí no lançamento já do Plano Safra 26-27. É um momento muito importante e todos são nossos convidados aí para se fazer presente.
3: Obrigado, Gilson. RI Notícias vai aos comerciais. Na sequência, mais informações para você.
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3: Voltamos com o nosso RI Notícias, hoje quinta-feira, 2 de julho de 2026. E a Secretaria da Saúde de Salto do Londra recebeu um novo ônibus para o transporte de pacientes. A entrega foi feita pelo deputado federal Elton Velter. O repórter Wesley Oinatz tem mais informações.
4: A Secretaria Municipal de Saúde aqui de Salto Londra recebeu um micro-ônibus novo com capacidade para 28 passageiros e adaptado com poltrona de acessibilidade para cadeirante. O veículo foi viabilizado pelo deputado federal Elton Velter junto ao Ministério da Saúde. A entrega ocorreu na tarde.

0: dos assessores do parlamentar Adriano Remonte, Franciane Carlon e Neveraldo Oriboni. O deputado Elton Welter destacou a parceria com o Salto do Londra e falou sobre a entrega de um micro-ônibus novo para a Secretaria de Saúde.
1: Eu tenho compromisso com o Salto do Londra, tenho companheiros como o Bodega e tanto o Jaime, tantas lideranças boas aqui, compromisso com a administração do Cadore para cuidar da cidade. E esse ônibus do mais especialista, ele é para atender tratamento especializado na cidade de Cascavel, Francisco Beltrão, para dar conforto. Esse ônibus é um ônibus adaptado para cadeirante, tem um hidráulico que pode ser lá embaixo, perto do chão, e carrega o paciente com conforto e segurança. Então esse é um pedido das nossas lideranças, foi um pedido atendido que eu fiz para o ministro Padilha, para o presidente Lula, para atender Salto do Lontra com mais qualidade na saúde. E também tem os recursos nossos que eu repasso para a atenção primária, que é o PAP, que são recursos vultuosos, que tem ajudado nos serviços de atenção primária em saúde.
0: Vilmar Correia, o Bodega, que faz parte da base do deputado Elton Welter aqui no município, também falou sobre a entrega de um micro-ônibus para a Secretaria de Saúde.
2: Muito feliz por essa contribuição que o deputado Welter conseguiu através do nosso governo federal para vir aqui para o nosso município. Eu sou muito grato. Muito grato também pela parceria que nós temos aqui com a administração do município e podendo passar isso junto com o Welter, que nos ajudou muito aqui. Já tem mandado vários recursos aqui para a Saúde do Lontra. É uma gratidão no meu nome, no nome do nosso grupo. A gente fica muito feliz por isso e vamos trabalhar para muito mais ainda.
0: A secretária de Saúde, Elaine Gonçalves, destacou a importância de mais um veículo para o transporte dos pacientes e esse tendo também a questão da poltrona de acessibilidade.
3: Uma satisfação muito grande estar aí recebendo mais um veículo, né, para compor a frota da Secretaria de Saúde, um veículo micro-ônibus aí com 28 lugares e a poltrona de acessibilidade que também, né, favorece muito aí o transporte, o deslocamento do paciente cadeirante, por exemplo. É, mais um veículo aí que vai compor a nossa frota, com certeza de muita utilidade aí para o nosso transporte diário, para as diversas regiões do estado, onde se deslocamos aí com os pacientes que necessitam fazer os seus tratamentos de saúde. Agradecemos aí a administração municipal por todo o apoio, sempre aí para a Secretaria de Saúde, e o deputado Elton Welter pela indicação desse veículo junto ao Ministério da Saúde, onde o município de Salto Lontra foi então contemplado.
0: A secretária de governo, Giovana Teclops Bilica, representou a administração municipal e agradeceu pela entrega do micro-ônibus destinado ao transporte dos pacientes.
4: Um momento especial que Salto Lontra vive, o prefeito Fernando e a nossa viciana em viagem a Curitiba, atrás de recursos, né, para o município aí a nível de estado, e tivemos a visita então do deputado federal Elton Welter, juntamente com o presidente do PT aqui de Salto Lontra, o Bodega e os companheiros de partido, onde fizeram a entrega então do micro-ônibus aqui para a saúde, um micro-ônibus com acessibilidade que vai dar aí conforto, segurança aos usuários do SUS. Então, o nosso muito obrigado ao deputado, com certeza esse recurso vai fazer a diferença no atendimento de saúde aqui em Salto do Lontra.
0: Com informações, Wesley Oinats.
5: Obrigado, Wesley. Seguimos falando de saúde aqui no RI Notícias. Nova Prata do Iguaçu promoveu ontem, quarta-feira, 1º de julho, a 14ª Conferência Municipal de Saúde, reunindo autoridades, profissionais da saúde, representantes de entidades e a comunidade para discutir o futuro das políticas públicas do setor. Com o tema acolhimento, o evento reforçou a importância da humanização no atendimento e da participação popular na construção de um sistema único de saúde, SUS, cada vez mais eficiente. Durante a conferência, os participantes debateram propostas em grupos de trabalho e acompanharam uma palestra da enfermeira Adriana Ângela de Brito, que abordou a necessidade de fortalecer a escuta aos usuários e estreitar a relação entre os profissionais de saúde e também a população. Cândida Bruna, coordenadora da atenção primária, destaca que essas políticas são muito importantes para o fortalecimento da rede de saúde.
6: Essas políticas é de extrema importância para o fortalecimento da nossa rede e de políticas de saúde que realmente nos ajudem a garantir o acesso, a equidade, de forma com que tenha um acolhimento a todos os nossos usuários do SUS.
5: O secretário de Saúde de Nova Prata do Iguaçu, Vilmar Costa, diz que a conferência é para que a gestão realize um trabalho de qualidade para a população.
7: E hoje nós temos um dia de trabalho, de proposta, para que nós, gestor, tenhamos um trabalho de qualidade, de bom atendimento para a nossa população.
5: A presidência

0: presidente do Conselho Municipal de Saúde, Ionara Belé, destaca que a conferência representa um importante espaço democrático de diálogo.
1: É isso que a gente busca, deliberar da melhor forma possível o dinheiro que é empregado na saúde, de que forma, como é feito, é trazer os anseios da comunidade para a Secretaria Municipal de Saúde.
0: Ao final da conferência, foi elaborado um documento contendo as propostas aprovadas pelos participantes. As diretrizes servirão de referência para o planejamento das ações da saúde em Nova Prata do Iguaçu, com foco em uma rede mais integrada, resolutiva, tecnológica e, sobretudo, acolhedora. E a inadimplência do IPVA registra queda aqui no Paraná no primeiro semestre. De acordo com a Secretaria de Estado da Fazenda, mais de 3 milhões de veículos encerraram o primeiro semestre com o imposto sobre propriedade de veículos automotores quitado. As informações quem tem pra gente é Gabriel Ramos.
2: Mais de 3 milhões de veículos encerraram o primeiro semestre com o IPVA quitado no Paraná. O número corresponde a mais de 73% de toda a frota tributável, atualmente em cerca de 4 milhões. Os números fazem parte do mais recente balanço da Receita Estadual, que destaca ainda o impacto da redução na alíquota do IPVA 2026 na queda da inadimplência no estado. Em janeiro, o governo do estado diminuiu a alíquota do imposto de 13,5% para 1,9% do valor venal dos veículos, tornando o Paraná um dos estados com o menor IPVA do país. Esse corte levou muitos paranaenses a ficar em dia com o fisco estadual. O total de contribuintes que não realizaram o pagamento do tributo caiu de 874.800 em julho do ano passado para 783.200 neste ano. Essa busca pela adimplência impactou também positivamente a arrecadação. Até o último dia 30 de junho, cerca de 3 bilhões e 700 milhões de reais entraram nos cofres do estado, valor que corresponde ao 83% dos 4 bilhões e 500 milhões de reais lançados pela Receita Estadual no início do ano. Segundo o secretário da Fazenda, Norberto Ortigara, a queda na inadimplência reflete o impacto positivo da alíquota reduzida na vida do cidadão paranaense.
3: Esse era o espírito da decisão tomada pelo nosso governador Ratinho Júnior, com a equipe aqui da Fazenda e da Receita Estadual, para poder deixar a economia fluir mais facilmente.
2: Pérola do Oeste é o município com o maior percentual de veículos quitados em todo o Paraná. Com uma frota tributada de 2.253 veículos, 86% deles já estão completamente em dia com a Receita Estadual. São exatos 1.946 proprietários que não têm mais que se preocupar com o tributo pelo resto do ano. Em seguida, aparecem as cidades de Quatro Pontes, Sulina e Mercedes. Entre os principais municípios do estado, 75% dos motoristas de Curitiba já quitaram o IPVA 2026. A capital é seguida de Cascavel, Maringá, Londrina, Ponta Grossa e São José dos Pinhais.
0: E o Gabriel continua com a gente aqui no R Notícias, trazendo informação que chuva ficou acima e temperaturas abaixo da média no Paraná no mês de junho. Balanço do CIMEPAR aponta que junho começou com maior presença de sol, mas várias frentes frias trouxeram chuva no Paraná a partir do dia 10 de junho. As temperaturas no mês que marca a chegada do inverno ficaram dentro ou até 2 graus abaixo da média em todas as estações meteorológicas do CIMEPAR.
2: Cidades de todas as regiões paranaenses registraram volumes de chuva acima da média em junho. As temperaturas ficaram dentro ou até 2 graus abaixo da média em todas as estações meteorológicas do CIMEPAR. Junho começou com maior presença de sol, mas várias frentes frias trouxeram chuva ao Paraná a partir do dia 10. Entre as 45 estações meteorológicas do CIMEPAR com mais de 5 anos de operação, operação. Apenas uma registrou volume de chuva abaixo da média histórica durante o mês, a que fica na Reserva Natural Salto Morato, em Guaraqueçaba, no litoral. Teve 10,2 milímetros a menos que o valor médio para o período. Cidades como Capanema, Cândido de Abreu, Foz do Iguaçu, Pato Branco, Ponta Grossa, São Miguel do Iguaçu e Ubiratã tiveram volumes acumulados de chuva pelo menos 100 milímetros superiores ao volume médio histórico para junho. Em Campo Mourão, o volume histórico de chuvas foi ultrapassado nos primeiros 11 dias do mês. Outras 8 cidades alcançaram um acumulado histórico de chuvas em apenas 15 dias: Altônia, Apucarana, Cândido de Abreu, Cianorte, Jaguariaíva, Londrina, Ponta Grossa e Umuarama. Já com relação às temperaturas, as estações que ficam em Altônia, Capanema, Cascavel, Cianorte, Foz do Iguaçu, Guaíra, Laranjeiras do Sul, Luanda, Palotina, Pato Branco, Pinhão, Santa Helena, São Miguel do Iguaçu, Toledo, Ubiratã e Umuarama registraram valores médios mais de 2 graus abaixo da média histórica. Todas as outras estações meteorológicas do CIMEPAR com mais de 5 anos de operação tiveram temperaturas dentro da média ou até 1 grau abaixo da temperatura média histórica para junho. O inverno começou no dia 21 e já nos dias 24 e 25 de junho, as temperaturas mais baixas de 2026 até o momento foram constatadas em 27 cidades paranaenses devido à presença de uma forte massa de ar polar. Além do frio, geadas amplas ou nevoeiros foram o destaque na maioria das cidades da metade sul do estado. Mais informações estão no site da Agência Estadual de Notícias, o paraná.pr.gov.br/AEN. Repórter Gabriel Ramos.
0: Obrigado, Gabriel, pelas informações aqui no RI Notícias.
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0: Quinta-feira marcada pelo predomínio de tempo estável e presença de sol na maior parte do Paraná. A exceção ocorre nos setores oeste, aqui no sudoeste e também no sul, onde a previsão de chuva em função da aproximação de um sistema frontal. As precipitações ocorrem de forma irregular, com possibilidade de intensificação localizada. No entanto, não há indicativos de elevado potencial para eventos severos e as tempestades previstas apresentam intensidade inferior à observada nos últimos dias. Portanto, nessa quinta-feira, ainda temos previsão de pancadas de chuva aqui na nossa região. A partir de amanhã, o sol deve voltar a predominar, porém, as temperaturas devem cair bastante em relação aos últimos dias, ou seja, teremos a volta do frio um pouco mais intenso aqui no sudoeste. Entre amanhã e domingo, não deve chover aqui no sudoeste paranaense. A temperatura mínima registrada hoje em Salto do Lontra foi de 16 graus e a máxima deve chegar aos 23.
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0: Milho saca de 60 quilos é cotado de R$ 51 a R$ 56. Reais. A soja de R$ 114 a R$ 117. Trigo PH 78 de R$ 71 a R$ 75. Boi em pé arroba 320 a 350. Vaca em pé padrão corte arroba 305 a R$ 315. Reais. Os números são do Departamento de Economia Rural, DERAL, da Secretaria de Estado da Agricultura e do Abastecimento, a SEAB, Núcleo Regional de Francisco Beltrão e dois vizinhos.
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0: Dólar comercial vale hoje R$ 5,18. O euro é cotado em R$ 5,93. O RI Notícias vai aos comerciais. Na sequência, as informações do setor policial.
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0: Um homem morreu após ser atropelado por um caminhão na manhã de hoje na PRC-280, bairro Industrial em Renascença. O SAMU esteve no local e constatou o óbito. A concessionária EPR isolou o local do sinistro e acionou a Polícia Rodoviária Estadual, Polícia Civil, Polícia Científica e o Serviço Médico Legal de Francisco Beltrão. E o mês de junho de 2026 fechou com 18 mortes de pessoas vítimas de sinistros de trânsito registrados em rodovias federais e estaduais, no perímetro urbano e em estradas rurais dos 42 municípios da região sudoeste do Paraná. As vítimas são 5 homens, 2 mulheres e um bebê. Na comparação com junho de 2025, o número de mortes dobrou. No mesmo período do ano passado, foram registrados 9 óbitos. Em 2026, até o dia 30 de junho, foram registradas 109 mortes no primeiro semestre. Na comparação com o primeiro semestre do ano passado, houve um aumento de 19 mortes. No mesmo período do ano passado, foram registrados 90 óbitos. A estatística contabiliza tanto as mortes ocorridas no local dos sinistros, quanto as de pessoas que faleceram após receber atendimento hospitalar. A Polícia Militar de Flor da Serra do Sul, em trabalho em conjunto com a Receita Federal, Polícia Federal e BPFROM, recebeu informação ontem, quarta-feira, de que um caminhão tracionando uma carreta havia saído da Argentina e entrado no Brasil, possivelmente transportando mercadoria ilegal. O caminhão foi abordado na BR-280, passando por Flor da Serra do Sul, e durante verificação foi constatado que estava carregado com 8 toneladas de cebolas de origem argentina, sem a documentação aduaneira. O motorista apresentou uma nota fiscal que, após a apuração, teria sido utilizada para esquentar a mercadoria introduzida ilegalmente no país. O caminhão e a mercadoria foram encaminhados para a Receita Federal em Dionísio Cerqueira. O motorista foi encaminhado para a Polícia Federal pelo crime de contrabando, pena prevista de até 5 anos de reclusão. Segundo a Polícia Militar, o prejuízo ao crime, somando a mercadoria e o veículo, pode chegar a R$1.100.000. E assim chegamos ao final da edição desta quinta-feira, dia 2 de julho de 2026, do nosso R Notícias, que volta amanhã às 12 horas. Mais informações durante nossa programação e também em nossas redes sociais. Muito obrigado pela sua audiência e uma excelente tarde para você.
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22: Olá, boa tarde. Hoje é quinta-feira, dia 2 de julho. E a partir de agora, eu, Samuel Libor, estou chegando na Rádio Independência com as informações da Hora do Recado.
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22: Agradecimento e convite para terço do sétimo dia. A família Rodrigues de Lima, consternada com o falecimento de Sebastião Rodrigues de Lima, agradece aos amigos, vizinhos e familiares, enfim, a todos que de uma forma ou de outra ajudaram e confortaram a família neste momento difícil pelo qual passaram. E convida a todos para terço de sétimo dia, que será rezado nesta sexta-feira, dia 3, às 17 horas, no Cemitério Municipal de Santo do Lontra. E para a missa de sétimo dia, que será celebrada neste sábado, às 19 horas, na Igreja Matriz de Santo do Lontra. Pelo carinho e apoio de todos, a família Rodrigues de Lima, enlutada, agradece.
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22: Estão abertas as matrículas para a educação de jovens e adultos, EJA, em Santo do Lontra. A Prefeitura Municipal, por meio da Escola Municipal Luiz José Penso Baggio, oferece vagas para Ensino Fundamental 2 e Ensino Médio. Também está sendo realizado o cadastro no CADEJA para futuras turmas de alfabetização. Retome os seus estudos e invista em seu futuro. Informações e matrículas na escola, na Rua Juventino Bonetti, no bairro Olaria, ou pelo telefone 99914-2956. A Prefeitura Municipal de Salto do Lontra, por meio dos Departamentos de Agricultura e Rodoviário, comunica que a estrada da Linha dos Gaúchos, no trecho entre a propriedade do senhor Nísio Nais e a sede da comunidade, está interditada devido às obras de asfalto. A orientação é para que os moradores utilizem rotas alternativas e redobrem a atenção ao passar pela região.
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22: 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O Departamento Municipal de Cultura de Santo do Lontra comunica que estão abertas as inscrições para a seleção de projetos para firmar termo de execução cultural com recursos da Política Nacional Aldir Blanc, Lei número 14.399/2022. O prazo de inscrições vai até o dia 6 de julho. Podem se inscrever agentes culturais que atuem na macro-região sudoeste do estado do Paraná. Mais informações no site do município, www.saltodolontra.pr.gov.br, pelo telefone 46 9-2002-4234 ou ainda pessoalmente na Secretaria Municipal de Educação, no centro, ao lado do terminal rodoviário.
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22: O Departamento Municipal de Agricultura de Salto do Lontra informa. Estão abertas as inscrições para o curso de emissão de nota fiscal rural eletrônica, com apenas 15 vagas disponíveis. As inscrições devem ser feitas no Departamento de Agricultura, na Rua Vereador Idanir Canelo, no centro, ao lado da Câmara de Vereadores. O curso é totalmente gratuito e será realizado na terça-feira, dia 7 de julho, das 8 às 12 horas e das 13 às 17 horas, na Secretaria de Assistência Social e Cidadania. Informações pelo 46-9-2002-4009.
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22: Encerramos assim a edição desta quinta-feira da sua Hora do Recado. Tenham todos uma boa tarde, um grande abraço, tudo de bom e até mais.
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3: Meio-dia 41.
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6: Amigos e amigas, hoje é quinta-feira, 2 de julho de 2026. No ar o programa da Câmara Municipal de Vereadores de Salto do Lontra.
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6: A Câmara Municipal de Salto do Lontra comunica que, conforme previsto em seu regimento interno, está em recesso parlamentar no período de 1º de julho a 31 de julho de 2026, com a suspensão das sessões ordinárias durante esse período. Mesmo durante o recesso, os vereadores permanecem à disposição da população e poderão ser convocados para participar de sessões extraordinárias sempre que houver necessidade de apreciação de matérias de interesse público. O atendimento ao público da Câmara Municipal continua normalmente de segunda a sexta, das 7h30 às 11h30 e das 13h às 17h. Assim como os canais oficiais de comunicação que seguem disponíveis para informações de atendimento à comunidade. No primeiro semestre de 2026, o Poder Legislativo manteve atuação ativa em favor do desenvolvimento de Salto do Lontra com a apresentação de indicações, requerimentos e apreciação de projetos voltados ao interesse da população. As sessões ordinárias serão retomadas no dia 5 de agosto de 2026.
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6: E a Câmara Municipal realiza a segunda sessão extraordinária nesta sexta-feira, dia 3 de julho, às 19 horas, no plenário da Câmara Municipal. Na ordem do dia serão apreciados projetos de lei 024/2026, de autoria do Poder Executivo, que autoriza a cessão em regime de comodato de equipamentos de propriedade do município à Associação dos Pequenos Produtores Rurais de Nova Sananduva, de Salto do Lontra. Projeto de lei 026/2026, de autoria do Poder Executivo, que institui a Política Municipal de Alfabetização do município de Salto do Lontra, estabelecendo seus fundamentos, princípios, objetivos e diretrizes. A Câmara Municipal reafirma seu compromisso com a transparência, o diálogo e o trabalho em benefício da população, convidando toda a comunidade a acompanhar os trabalhos do Poder Legislativo.
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6: Amigos e amigas, o programa da Câmara Municipal de Vereadores desta quinta-feira fica por aqui. A todos, uma boa tarde.
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0: Meio-dia 47.
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0: pela presença, a participação desse DVD. Obrigado mesmo por tudo que vocês sempre fizeram por nós. E Deus abençoe todos e até outro dia, se Deus quiser. Beijo, Berlândia. Um beijo, Brasil. Beijo,
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1: Atira, covarde! Agora sim, ó.

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1: Por telefone você não sente.

0: senhoras e senhores, mão lá em cima. Uma salva de palmas aí, Carlinhos Gilmar.
1: Ei, Claudio Gilmar.
2: Coisa boa,
0: feliz demais, meu irmão. Obrigado a vocês. Bora.
1: É assim.

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5: 13:31.

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2: 13 horas e 32 minutos aqui na programação da Independência. E aí, você tudo bem? Muito boa tarde! Minha gente, é quinta-feira, hein? Quinta-feira, dia 2 de julho de 2026. Estamos no ar com o nosso A Tarde é Sua, aqui pelos 94.1 da Rádio Independência. Como que está o seu início de tarde de quinta-feira, hein? Tudo bem? Tudo tranquilo? Já está no trabalho? É, bom trabalho pra você então, né? Está por casa ainda? Está descansando após o almoço? Então tá bom, bom descanso pra você também, né? Está na estrada? Obrigado pelo carinho, pela audiência, uma boa viagem pra você também, né? Obrigado pela sua carona aqui com a programação da Rádio Independência, né? E uma tarde é sua, começando neste momento, pra ficarmos juntos até às 15, até às 3 horas da tarde, aqui nos 94.1 da Rádio Independência.
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2: Minha gente, o WhatsApp liberado para você participar comigo aqui também, que é o 991181390, para você interagir aqui com A Tarde é Sua, indicar a sua música de preferência também aqui com os 94.1 da Rádio Independência. Bora participar comigo aqui? 991181390 é o WhatsApp da Independência, o WhatsApp do A Tarde é Sua, o WhatsApp da senha, o WhatsApp de presente para você.
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2: Senha no ar valendo pra você nesta super quinta-feira, minha gente. É o seguinte: quinta tem presente da Vesseline Fotografia e é uma caneca aqui do A Tarde é Sua, beleza? Uma caneca do A Tarde é Sua. Pra você que participar comigo e acertar a senha, você vai estar concorrendo no final aqui do nosso A Tarde é Sua nesta super quinta-feira. Um abraço aí pra Lizete, já tá ligado com a gente, né, Lizete? Então tá bom, abração. Obrigado aí pela audiência também aqui com a programação da Rádio Independência. Atenção pra nossa primeira dica da senha de hoje: tem o retrato. Tem o retrato. É a nossa primeira dica da senha de hoje. Qual é a senha, hein? 991181390. Manda aí o seu nome completo e a sua resposta pra mim aqui. Tem o retrato. É a primeira dica da senha de hoje.
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2: 13:35. Começamos muito bem. É gente da nossa gente. É música nova, hein? Marlon Israel, Duas Vezes Você, Te Quero Pra Mim e Quase Um Casal. Ótima tarde pra você.

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1: Leonardo Frederico, Mariana Fagundes.
2: É, ó, Miranda! Toca aquela porque meu coração já tá machucado,
1: pô. O nosso, né?
2: O nosso.
1: Vamos cantar então pra melhorar?
2: Agora.

0: É a Portal da Serra, na programação, com a indústria musical Denguinho. Passou por aqui Chantagem Emocional com a Doce Pecado, João Neto e Frederico e Panda, e também a Mariana Fagundes, toca aquela. E começamos muito bem, Marlon e Israel, Duas Vezes Você, Te Quero Pra Mim e Quase Um Casal. Marlon e Israel de Salto do Londra. Pra todo o Brasilzão, logo, logo, com certeza, né, gurizada? Um abração pra vocês, muito sucesso, quanto sempre, aqui com a Rádio Independência, beleza? E a gente tem o retrato. É a nossa primeira dica da senha de hoje. Qual é a senha, hein? Abraço, Isa Marçave! Como é que você tá, Isa? Tudo bem? Isa, seguinte, minha amiga, a sua resposta está certa! Catarina Roseli Antunes Gonçalves pode ser a fotografia? Não é. Sueli Fortunato pode ser lembrança, recordação, quem sabe? Não, também não. Sueli Dalla Barba pode ser o rosto? Não, também não. José Fernandes pode ser o quadro? Não, não é. Nelci Franco pode ser o álbum de retrato? Não, não é. Salete Amâncio pode ser o espelho? Não, também não. Lucas Oliveira pode ser fotografia, identidade, né? Foto, né? Não, não é. Maria Lenir Antunes Moreira. Maria, a sua resposta está certa. Denir Souza, como é que você tá, Denir? Tudo certinho? Um abraço, obrigado aí pela audiência. A resposta está certa. Manda um salve pro pessoal aí da Madeiro Marmoraria de Dois Vizinhos. Ô, moçada, obrigado pela audiência, hein? Bom trabalho para vocês. Obrigadão mesmo. O Denir tá indicando aqui o Ícaro e também o Gilmar Descarta. Mas é claro, sim, daqui a pouquinho na programação também, beleza? Um abraço, obrigado aí pela audiência aqui com a Tarde é Sua. Quem também está participando com a gente aqui, mandando a sua resposta para a senha, é a Lucimar Savi. Como é que você tá, Lucimar? Tudo bem? Minha amiga, seguinte, a sua resposta está certa! Obrigado aí pela audiência e participação também aqui com a gente, com o nosso A Tarde é Sua. Neiva Fraga, pode ser o quadro? Não é essa a senha, não. Já já sigo atendendo aqui as demais participações para a senha de hoje. Tem o retrato? É a primeira dica da senha de hoje! 10 faltando para as 2 da tarde.
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0: Bora falar de Copa do Mundo aqui na 94.1 Rádio Independência. É o seguinte, a partida entre Brasil e Noruega, domingo, 5 da tarde, horário de Brasília, né? Acontece sob um cenário de preocupação climática. Uma intensa onda de calor atinge o nordeste dos Estados Unidos e colocou a região aí de Nova York, Nova Jersey, no nível máximo de alerta do Serviço Nacional de Meteorologia Americano, aumentando os riscos para jogadores, torcedores e trabalhadores, né? O mapa de divulgado classifica a região em risco extremo, nível 4, o mais alto da escala, válido até o fim de semana. Previsão indica índices de calor, olha só, hein, entre 40 e 46 graus durante as tardes, além de noites aí com temperaturas acima dos 27 graus. O palco da partida é um estádio aberto e não possui sistema de climatização. Embora a previsão específica para o horário do jogo ainda possa sofrer alterações, o confronto está inserido no período de maior preocupação das autoridades meteorológicas. A preocupação vai além do desempenho esportivo. O calor extremo aumenta o risco de desidratação, exaustão térmica e insolação, né? Especialmente em partidas disputadas durante o período da tarde. O problema não atinge somente, né, os jogadores, também os torcedores, que costumam permanecer por horas em filas, estacionamentos e áreas externas antes e depois também dos jogos. A FIFA tem adotado um protocolo de mitigação com pausas obrigatórias para hidratação, fornecimento de água, bebidas isotônicas, gelo, toalhas frias e monitoramento meteorológicos nos estádios. Até o momento, porém, não há qualquer indicação de mudança no horário entre Brasil e Noruega. Então, domingo, 5 horas da tarde, horário de Brasília, tem Brasil e Noruega pela Copa do Mundo.
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1: 13h57, programação Independência, a tarde é sua. É quinta-feira, dia 2 de julho de 2026, até às 3 horas da tarde. Tem o retrato, é a nossa primeira dica da senha de hoje. Qual é a senha de hoje, hein? 99118-1390, manda aí seu nome completo e sua resposta pra gente aqui, hein?
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1: Um abraço, Vilmar José da La Barba, pode ser máquina a senha de hoje? Não, não é. Olívia da Silva Moura, pode ser o fotógrafo? Não, também não. Wellington Cavalec, Wellington, resposta certa. Mônica Alves de Andrade, tudo bem, Mônica, resposta certa. Eliane Aparecida da Silva, resposta certa. Salete Amâncio, pode ser a câmera ou o fotógrafo? Não, não é. Clarice Pereira, pode ser o álbum, então? Não, também não. Emily Vitória de Oliveira, pode ser gêmeos? Não, não é. Jaqueline Padilha, pode ser habilitação? Não, também não. Cauã Casanova e Pietro Casanova, pode ser a imagem? Não, também não. Ivomar Facim, Ivomar, a sua resposta está certa. Eliane dos Santos, resposta certa. Adelino Rec, um abraço, obrigado aí pela audiência. A resposta está certa. Karine Skinny, tudo bem, Karine? Minha amiga, é o seguinte, a sua resposta está certa. Obrigado aí pela audiência e participação aqui com a tarde é sua. Abraço, Gabriel Moreira, resposta certa. Silvonei Moreira Leite também participando com a gente aqui e também está acertando a nossa senha de hoje. Já já eu sigo atendendo aqui as demais participações para a nossa senha desta tarde de quinta-feira, minha gente. Tem o retrato, primeira dica. Segunda dica para você, tem o malas. Tem o malas. É a nossa segunda dica da Centro hoje. Tem o retrato e tem o malas. São duas dicas da senha. Qual é a senha de hoje, hein? 99118-1390, manda seu nome completo e sua resposta para nossa senha. 13h59.
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1: Chiru Missioneiro com o DJ Toneto aqui na programação. Mega Rap do Vasco. 2:08. Tem o Retrato e tem o Malas. São duas dicas da senha de hoje. Qual é a senha, hein? Um abraço, Ademir Arezzi. Ademir, a sua resposta está certa. Ronaldo Luzieto, resposta certa. Eva Alves dos Santos, resposta certa. João Feliz, tudo bem, João? Pode ser a letra R. Não é. Clarice Pereira, pode ser o passaporte. Também não. Lucas Oliveira, pode ser retrato falado, quem sabe? Não, também não. Salete Amâncio, pode ser viagem. Também não é. Fabiana Alves dos Santos, tudo bem, Fabiana? A resposta está certa! Genesi Alves dos Santos também participando com a gente e acertando. Manuela Alves dos Santos também participou com a gente aqui e está acertando a senha. João Alves dos Santos também acertando. Diana Antunes dos Santos, tudo bem, Diana? A sua resposta está certa! Toca a barquinha de ouro aí. Toco daqui a pouquinho. Janete Aparecida Alves, tudo bem, Janete? Resposta certa! Sueli Della Barba, resposta certa! Vilmar José da La Barba também participando com a gente. A resposta está certa. Alô, Natália, Eleodoro, tudo bem, Natália? Como é que está Joinville, Natália? Tudo bem? Um abração, obrigado aí pela audiência, hein? Pode ser quadro, passaporte, quem sabe? Não é. Toca aí o Mundo Velho. Então tá bom, já na sequência aqui. Janete dos Santos, tudo bem, Janete? Pode ser, pode sim, tá certa a resposta. Toca aí o Calmon, meia palavra basta. Então tá bom, já na sequência aqui, beleza? Quem também está com a gente participando aqui, mandando a sua resposta, o Narciso. Tudo bem, Narciso? Pode ser passaportes? Não é. Toca aí a mala amarela. Então tá bom, já na sequência aqui também, beleza? Um abração, obrigado pela audiência. Quem também está com a gente aqui é o Dino Mazurek. Tudo bem, Dino? Dino, seguinte, a sua resposta está certa. Já eu sigo atendendo aqui as demais participações. Tem o Retrato, tem o Malas. São duas dicas da senha. 2:10.
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1: 2:13.

Toca aí, JM, Barquinho Azul. Então tá bom, daqui a pouquinho, beleza, minha amiga? Um abraço. Maria Vitória, pode ser o baú a senha de hoje? Não, não é. Salete Amâncio, Salete, a resposta está certa. Miguel Silveira também participando com a gente, acertando a senha. Irineu de Oliveira, um abraço, resposta certa. Regiane Rodrigues, resposta certa. Gabriele Colli, certa resposta. Maria Helena Serromani, resposta certa. Já já eu sigo atendendo aqui as demais participações para a senha de hoje. Tem o retrato, primeira dica. Tem o malas, a segunda dica. Terceira dica, toda casa tem. Toda casa tem. É a nossa terceira dica da senha de hoje. 2h15, Guilherme Silva.

0: Esse é o Daniel com José Camilo. Mundo Velho, 2h23, aqui no nosso A Tarde é Sua. Tem o retrato, tem o malas e toda a casa tem. São as dicas da nossa senha de hoje. Se você ainda não, dá uma olhada pra sua casa aí. Sua casa eu tenho certeza que tem. Dá uma olhada ao redor aí. Aonde você está, se você está dentro de casa, dá uma olhada ao redor. Tenho certeza que você vai visualizar a senha. Beleza? Dá uma olhadinha. Dá uma olhadinha. Olhou? É. É, tá. Tá aí. Tá aí a senha de hoje. Ia falar mais uma coisa, não vou falar, senão eu vou contar aqui. Ana Laura Piscine, tudo bem, Ana? A sua resposta está certa. Marco Antônio Pereira, a resposta certa. Maria Eduarda Piscine de Alcântara, a resposta certa. Ana Paula Dalla Barba Piscine também acertou a senha. Carlos Osni Piscine, resposta certa. Tereza dos Reis Rodrigues, pode ser pessoas? Não, não é. Vera Lúcia Pimentel, pode ser foto? Não, também não. É, Maria Notti, pode ser paleta, mala? Não, não é essa nossa senha, não. Salete Amâncio, Salete, a resposta está certa. A Newton Coziol, resposta certa. Júlia Coziol também acertando. Jaine Carla Alves de Andrade também acertou a senha. Marielle Vitória dos Santos de Oliveira também acertou a senha. Emily Vitória dos Santos de Oliveira também está acertando. Geniele da Silva dos Santos também acertou. Lucas Fruzina de Oliveira também está acertando. Giovanna Colli, resposta certa. Maite Colli também acertou. Lara Colli também. Eliane Angelina, resposta certa. Solange Dondoni dos Santos também participando e acertando a senha. Marli Carvaque, resposta certa. Davis Galvão, como é que tá, Davis? Tudo bem? Um abraço. Resposta certa. Valdir Teles, a resposta está certa. Toca aí, judiado da idade. Quem também está com a gente aqui, o José Amâncio de Joinville, Santa Catarina, resposta certa. Cecília de Almeida, resposta certa. Marinês Lewandowski, resposta certa. Um abraço, Maria Angelina Londeiro aí no Caveirinha Nova Esperança. O Paulo Francisco Garcia também, um abraço. Pode ser a moldura. Não é essa a nossa senha, não, hein? Viu, Maria Angelina e Paulo? Vou falar só pra vocês aqui uma dica extra, mas não espalha, beleza? Seguinte, dá uma olhadinha aí se vocês estão dentro de casa, dá uma olhadinha ao redor aí, vocês vão encontrar. Tá aí! Pode estar fechada, pode estar aberta, mas a senha tá aí. Beleza? Dá uma olhadinha, dá uma olhadinha. Manda de novo aqui, eu tenho certeza que vão acertar agora. Beleza? Não espalha, não. Falei pra vocês. Quem então está com a gente? Inês Campos, aí no Alto Bela Vista. Como é que tá, Inês? Tudo certinho? Tá acompanhando no Face? Então tá bom, meu amigão. Um abraço, obrigado pela companhia. A sua resposta está certa. Quem também está com a gente participando aqui é o Jorge Antunes. Tudo bem, seu Jorge? A resposta está certa. Ainda o Valdir Antunes também participando com a gente. A resposta está certa. Toca aí o Baitaca do Fundo da Grota. Diego Antunes participando com a gente e também está acertando a senha. Já já eu sigo atendendo aqui as demais participações para a nossa senha de hoje. 2h27.
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1: 2:31.

E o Ataque é Sua com você nesta quinta-feira. Tem um retrato, tem um malas e toda casa tem. São as dicas da nossa senha de hoje. Abraço, Edson Pickler Nunes, resposta certa. Vitor da Silva Nunes também acertando. Lucas da Silva Nunes também. Gilvani da Silva Nunes também acertando. Joslene Alves, a resposta está certa. Márcia Padilha também acertou. Irene Burato também participando com a gente, acertando a senha. Lourdes Andretta, resposta certa. Elcina Marquese também acertando a senha. Emanuel Silveira também. Lourdes Enzen, resposta certa. Lúcia de Jesus também acertou. Gilson Enzen também acertando. Maria Gorete de Jesus também. Valdete de Aguiar, resposta certa. Sivonei Aguiar também acertando. Wellington Júnior de Aguiar também. A Sofia Dalla Barba também acertou a senha. Edir Dalla Barba, resposta certa. Simone Soranzo, resposta certa. Sônia Birkenbrock também acertou. Adriana, a resposta está certa. Quem também está com a gente participando aqui é a Índia Mara Lopes da Silva, resposta certa. Marcelo Moraes Bento, certa resposta. Ravi da Silva Bento também acertou a senha de hoje. Stephanie Eduarda da Silva também. Stephanie, né? Eduarda da Silva também acertando. A Vânia Castelli também. Valceli Terezinha da Silva também. Jean Marcos Borges também. Vanderlei Rodrigues de Lima também acertando. Cíntia Mara Lopes da Silva também acertou a senha. Pedro Victor Lopes da Silva também. Albertina Moraes também acertando a senha. Alan Lucas Marim, a resposta também está certa. Abraço também Inualdo Alves de Andrade, resposta certa. Vinícius Vieira Bassanese também está participando com a gente, acertando a senha de hoje. Já já eu sigo atendendo aqui as demais participações para a nossa senha desta tarde de quinta-feira. Tenho retrato, tenho malas e toda a casa tem. São as dicas da nossa senha de hoje para você participar aqui do A Tarde é Sua. A dedicação musical Calmon. Meia palavra.

É a Bruna Viola aqui na programação, Mala Amarela. 2h39 no nosso A Tarde é Sua nesta quinta-feira. 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Bora lá com participações para a senha de hoje. Abraço, Janete Espera, a resposta está certa. Euni Ferreira de Aguiar também acertando. Jurema do Carmo também. Artidor da Silva, Fátima Ferreira, Miguel Melhorança, Manuela Bueno, Elisa Terezinha de Melo, Jonathan Oliveira, Jocelina Mal Maciel, Suzana Dalla Barba, Tânia Maria Frá, Ana Cláudia Aguiar, Yuri Guilherme Fernandes, Simone Ferreira de Aguiar, Yasmin Nunes, Luana Ferreira de Aguiar, Ayrton Luiz Melhorança, Isabela Melhorança, João Vitor Fernandes, Lourdes Ferreira de Aguiar, Vânia Aguiar, Olivina Alves Trindade, Josino Rodrigues de Lima, Natália Nunes da Silva, Alisson Trindade da Silva, Ana Paula Cavalheiros, Érica Silveira da Silva, Sidneia Pereira, Moacir Romani, Terezinha Lara, Juventino de Matos, Neuci Ferreira, Gisele Moreira Leite, Heitor Moreira... Todos acertando a senha de hoje. Neuci Franco, resposta certa. Jussemara Sagiorato, pode ser a janela. Não é. Sônia Aparecida Padilha, senhor, pode ser o álbum de colocar foto? Não é. Está homenageando aqui o pai, Leonardo Padilha, que hoje está de aniversário. Parabéns, felicidades. Muitos anos de vida, somente coisas boas aí na sua vida, hein? Um abração da Sônia, um abraço aqui de toda a nossa equipe também, beleza? Parabéns, Leonardo Padilha, de aniversário hoje. Toca aí, JM, feliz aniversário. Olívia da Silva Moura, de Nova Esperança, resposta da 100 está certa. Maria Anitta Ribeiro de Jesus, resposta certa. Toca Paixão de Violeiro. Luana Ferreira, resposta certa. Miguel de Aguiar também acertando. Isabela de Aguiar também está participando com a gente aqui, também está acertando a senha de hoje. Paulo Francisco Garcia aí no Caveirinha, tá certa a resposta. Maria Angelina Londeiro também aí no Caveirinha, Nova Esperança, um abração para vocês, obrigado pela audiência, a resposta está certa. Minha gente, seguinte, fechamos as participações para a senha de hoje, fechamos. Não vale mais enviar mensagem, as que estão aqui todas serão atendidas e quem acertar vai estar participando do sorteio no final da tarde sua. Beleza? Então fechamos as participações aqui para a senha desta quinta-feira, dia 2 de julho. 2h42 já. 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
7: 2h45.

A Independência com a tarde é sua, 2h45. Bora lá com participações. Um abraço, Eloir de Melo da Rosa. A resposta está certa. Um abraço também a Salete Piran, resposta certa. Solange de Lima da Silveira também participando com a gente e acertando. Eronilva de Araújo, resposta certa. Dejaniro de Araújo também acertando. Maria Fernanda de Araújo também acertou. Marilete de Araújo também. Júlia Eduarda Alves também acertando. Jocélia Ribeiro, a resposta está certa. Libera Rec, resposta certa. Alessio Coziol também está acertando a senha. Luiz Felipe de Souza, resposta está certa. Luiz Navaneto, Maria Terezinha, Nava, um abração pra vocês. Pode ser o quadro. Não é essa a nossa senha, não. Abraço, José Amâncio, em Joinville. Diz que tá do lado de fora da casa. Bom, mas eu acho que você passou pela senha aí. Beleza, José? Um abração, obrigado aí pela audiência também com a gente aqui. É, quem também está com a gente aqui participando. Ô, Cláudio, como é que você tá? Tudo certinho? É, toca aí o Marlon e Israel, é isso? Então tá bom, abração, obrigado pela audiência. Toquei eles do comecinho aqui já, beleza, Claudião? Abração, obrigado aí pela audiência com a gente aqui. Um abraço também a Terezinha Pinheiro. Terezinha, sua resposta está certa. Já já eu sigo atendendo aqui as demais participações para nossa senha de hoje. A indicação agora... Tem JM Cleiton Borges.

0: Musical JM, com Cleiton Borges, Parquinho Azul. 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Um abraço, Marli Maria Dalberto Monteiro. A resposta da 100 está certa. Maria Chilique manda barra bonita também participando e acertando. Olivia Pedroso Gontes, a resposta está certa. Toca a música do JM. Otília de Almeida Pereira, a resposta certa. Lisete de Souza, tudo bem, Lisete? A resposta está certa. A Lisete está aí na irmã. Leonie de Souza, né? Fazendo uma visita, tomando um chimarrão. Então tá bom. Valeu, Lisete. Um abraço, Leonie, também. Obrigado pela companhia. Marilei Hipólito Machado, pode ser o telhado acende hoje? Não é. Vera Lúcia Pimentel, resposta certa. Bora pro intervalo. Na volta, tendo as últimas participações, revela a senha e daí a gente vai pro sorteio. 2h51.
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2: 2h54. 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
2: Bora lá com as últimas participações aqui para a nossa senha de hoje. Rosângela de Oliveira, da linha Nova Sessão, resposta certa. Pedro da Alcomune também acertou a senha. Alexandro de Carvalho Leão, resposta certa. Fernanda Pickler, resposta certa. Cíntia Aline também participando e acertando. Pietro Análio de Oliveira também. Isabel Antunes também acertando. Zenaide de Jesus também. Gabriel Pickler também. Daniel de Oliveira também acertou. Eliane de Minsky, resposta certa. Felipe Schini também acertando. João Monteiro Sobrinho, a sua resposta também está certa. Abraço aqui pro José Amâncio. Tudo certinho por aí, José. Rapaz, mandou até a foto aqui. É uma senha grandona que tem aí, né? Onde é que você tá aí, né? Então tá bom. Obrigadão pela audiência, hein? E a gente é o seguinte, fechamos aqui as participações, então. Tem o retrato, tem o malas e toda casa tem. Eram as dicas da nossa senha de hoje, que era a porta. Porta era a nossa senha de hoje. Por que que era porta? Porque é o seguinte, tem o porta-retrato, tem o porta-malas do carro e toda a casa tem. Lembra que eu falei, se você está dentro de casa, olha aí que vai ter. Ou tá fechada, tá aberta. Se você tá aí dentro, pela janela você não entrou, né? Então, porta era a nossa senha de hoje. Nós tivemos aqui 181 pessoas que acertaram a senha. Eu vou pro sorteador, pra gente saber quem vai levar hoje uma caneca, né? Aqui do A Tarde é Sua, oferecimento da Vesslin Fotografia. 181 número total. Boa sorte pra você. Sortear agora. 94. Quem é o 94 que participou com a gente? Acertou a 100, está levando o presente de hoje. 94. Quem acertou a 100, acertou na porta e levou uma caneca aqui do A Tarde é Sua. É o Marcelo Moraes Bento. Marcelo Moraes Bento é o contemplado de hoje. Parabéns, Marcelo! Seguinte, passa aqui na rádio, retira o vale e depois retira a caneca lá na Vesslin, beleza? Marcelo Moraes Bento, contemplado de hoje. 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Minha gente, obrigado pelo carinho, pela companhia. Trombini já está chegando, já está na porta do estúdio aqui, já na sequência, comunicando com você, com o Comitiva. Amanhã é sexta, né? Amanhã estaremos aqui 1h30 da tarde. Temos um encontro marcado nos 94.1 com a Tarde é Sua. Grande abraço, excelente tarde.
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4: Olá, boa tarde. Estamos chegando na nossa quinta-feira com a edição do Giro 94.
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4: O Sicredi, agência de Salto do Lontra, promove hoje, quinta-feira, dia 2 de julho, a palestra voltada para o setor agropecuário com o tema Perspectivas do Agro, Previdência e Tributação. O evento será realizado às 19 horas no Centro de Eventos de Salto do Lontra e é aberto à participação de toda a população de Salto do Lontra e região. A palestra será ministrada por Viviane Krem, mestre em Ciências Contábeis e Administração, que abordará temas de grande importância para os agricultores rurais diante das constantes mudanças na legislação tributária e previdenciária. Entre os assuntos que serão apresentados estão as regras e as particularidades do imposto de renda do produtor rural, o uso do livro caixa e as despesas que podem ser aproveitadas na declaração. Também serão discutidos os aspectos previdenciários do produtor rural, incluindo enquadramento e social e aposentadoria. Outro tema em destaque será a reforma tributária no agronegócio, com a explicação sobre as principais mudanças, os impactos para os produtores e a crescente importância da nota fiscal do produtor rural, que passa a ter papel central nos cruzamentos de informações fiscais. De acordo com o Sicredi, o objetivo é proporcionar conhecimento e atualização aos produtores rurais e os demais interessados, contribuindo para que estejam preparados para as mudanças na legislação e possam tomar decisões mais seguras em suas atividades. A participação é gratuita e aberta a toda a comunidade de Salto do Lontra e aos municípios da região.
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6: Comitiva Independência está no ar. Seja bem-vindo, bem-vindo à nossa programação da tarde. Que bom que você está comigo. Nós vamos até às 5 horas. Vem junto. Boa música, comunicação, variedade no ar para você a partir de agora, para nossa meia-tarde, onde eu tenho a alegria de estar com você. João Carlos comunicou, Trombini está por aqui, eu fico na sua companhia agora até logo mais às 5, com tudo de bom que tem a nossa programação para você que está comigo nessa tarde de quinta-feira, em 2/7, 22 graus é a temperatura.
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7: Oi, chegando com History Day, em um dia como este, no ano de 1494, o Tratado de Tordesilhas era ratificado pela Espanha, em um acordo que praticamente dividia o globo terrestre entre Portugal e Espanha. E o lendário profeta Nostradamus morria em um dia como hoje, no ano de 1566, na cidade francesa de Salon de Provence. E o salário mínimo no Brasil passava a vigorar no país em um dia como este, no ano de 1940. Antes disso, os valores eram aplicados conforme a região e sub-região do Brasil, totalizando 14 salários mínimos diferentes na época. Beijo, tchau!
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4: 3h18, gente, 3h18 aqui na programação da tarde pra você, que bom que está em nossa companhia, em nossa sintonia. Vou com você até às 5 horas, levando boa música, comunicação, variedades no ar pra quem se liga, pra quem acompanha. Música.

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1: Oi, como é que você tá? Hoje é dia 2 de julho, quinta-feira, dia do bombeiro e também dia do hospital. E eu chegando com uma dica bacana no Barba, Cabelo e Bigode pra você. Atenção, homens de cabelo cacheados ou ondulados. O degradê lateral é a tendência. Para os cachos mais fechados, a dica é pentear os fios para a frente. Se o seu cabelo for fino, use pomada ou gel para fixar o penteado. Mas use com moderação para não perder o balanço natural. Renove o seu corte e mude a sua postura hoje mesmo. Excelente quinta-feira para você, um grande abraço e até a próxima dica.
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2: 3 horas e 19 minutos aqui na programação da tarde, 3 e 19 para quem está comigo, para quem está curtindo a gente. Eu fico até as 5 horas fazendo parte aqui da sua vida. Que bom que você está com a gente, acompanhando aqui o nosso Comitiva, a nossa programação que é feita para você, tá bem? E eu vou bater um papo agora super bacana com a dona Neuza. Império dos Girassóis está com a gente, porque nós estamos com esse clima bem maluquinho agora, esse clima, né? Oi, Neuza, boa tarde, tudo bem?
3: Boa tarde, Domínio. É verdade, o clima está bem difícil, tá, principalmente, né? Nós idosos, né?
2: Isso aí, né? Eu tava já... de manhã eu tava de camiseta, né? Agora à tarde eu tô de jaqueta, né? Então...
3: 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Uhum. E a gente vê assim como é pesado esse clima sem sol, né?
2: 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As donas de casa estão malucas aí, né? 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
3: 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Né? É um tal e de... mesmo...

0: A gente se sente mais pesado, mais estressado.
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0: Abraço, Deus abençoe.
1: Amém, até mais. São 3:30.

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1: Essa música quem escolheu foi minha querida esposa Gabriela. Ela falou: grava essa música porque ela é linda demais. Gabi, então pra você, meu amor. Um beijo.

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1: Bora começar por aqui no seu rádio, na sua quinta-feira, mais uma edição das últimas do esporte. Comigo, De Luca, todas as informações sobre o mundo da bola. Hoje, dia 2 de julho, aumenta o som, vamos fazer aquele giro nos principais campeonatos e trazer também todas as novidades da Copa do Mundo.
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1: Vamos já começando, dando aquele giro na Copa. Kane salva a Inglaterra, que vira sobre o Congo por 2-1 e avança às oitavas de final da Copa do Mundo. Bélgica vira sobre Senegal com 2 gols de Tielemans e avança às oitavas da Copa. Estados Unidos vence a Bósnia por 2-0 e avança também às oitavas da Copa do Mundo.
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1: Didier Deschamps, técnico da França com 57 anos, entrou para a história das Copas do Mundo. Ele chegou a 17 vitórias no torneio, se tornando o treinador com mais triunfos na competição. A marca foi alcançada após a vitória da França sobre a Suécia por 3-0 na última terça. Com esse resultado, Deschamps ultrapassou todos os outros técnicos que já dirigiram equipes em Copas. Um feito que coloca o treinador francês no topo da história do maior torneio do futebol mundial.
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1: A França voltou à liderança do ranking da FIFA após a classificação para as oitavas de final da Copa do Mundo. A França era a primeira colocada até o último amistoso antes da Copa do Mundo, a derrota por 2-1 para a Costa do Marfim. O resultado a derrubou para a terceira posição atrás da Argentina e Espanha. Confira o top 10 seleções no ranking da FIFA. Em primeiro, a França, em segundo, a Argentina, terceira, a Espanha, em quarto, a Inglaterra. O Brasil subiu da sexta para a quinta colocação, em sexto tem o Marrocos, em sétimo, a Holanda, em oitavo, Portugal, em nono vem o México e fechando o top 10, a Bélgica. Tô de volta daqui a pouquinho já trazendo muito mais por aqui, fique ligado.
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0: 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Opa!

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6: Confira comigo, faltando agora 7 minutos para as 16h aqui na programação do nosso Comitiva na Independência 94.1. Com alegria da sua companhia, nossa tarde chuvosa, hein? Voltou a chuva. Nós estávamos aí com uma expectativa de abrir o sol em definitivo, mas ainda a chuvinha deu as caras por aí, não é verdade? E para você, tá tudo bem? Vem ficar comigo por aqui então.
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1: Foi identificado como Neri Mariano Lopes, 59 anos, o homem que morreu vítima de atropelamento na manhã de quinta-feira na PR-280, na entrada da rua Epitáfio Pessoa, em Renascença. Segundo as informações apuradas, Neri seguia para o trabalho por volta das 6h30, quando foi atingido enquanto atravessava a rodovia. Ele morreu ainda no local em decorrência da gravidade dos ferimentos. O corpo foi removido ao Serviço Médico Legal de Francisco Beltrão, morador de Renascença. Ele era conhecido no município. Solteiro, deixa irmãos, sobrinhos, demais familiares e amigos.
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2: Confira comigo na Hora Oficial do Brasil, 4 horas e 6 minutos. Partimos para a nossa segunda hora aqui de comitiva. Para quem está nos acompanhando, carinho especial, vem junto até as 5 horas.
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6: A pele dos nossos lábios é extremamente fina e não possui glândulas sebáceas para produzir hidratação natural, o que a torna a primeira vítima do vento gelado do inverno. Ficar passando a língua nos lábios para molhá-los só piora a situação, pois a acidez da saliva aumenta o ressecamento e causa rachaduras dolorosas. Para proteger a sua boca e evitar feridas, tenha sempre por perto um bom regenerador labial, manteiga de cacau ou produtos à base de óleos naturais e aplique várias vezes ao dia. Você vai ver a diferença.
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3: Vira comigo, gente. Agora são 4:22, 4:22 na programação da tarde pra você. O nosso comitivo por aqui tem Bruno e Marrone, tem Otávio Augusto e Gabriel, Traiavé pra passar por aqui agora pra você.

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8: Vamos lá, conferindo. Agora 4 horas e 37 minutos. Para você que está curtindo a nossa programação dessa tarde, com 20 graus de temperatura, o nosso Comitiva, às 5 horas tem Vitrolão, tem Clóvis Antunes para comunicar com você na Independência, né? E a Espanha está vencendo aí o seu compromisso, né, contra a Áustria por 1-0. Então, Espanha 1, Áustria 0, 37 aí do primeiro tempo, é Copa do Mundo.
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5: Olha, gente, agora estão faltando 9 minutos para as 5 da tarde. Já já tem o Vitrolão com o Clóvis Antunes para você aqui na programação. Um excelente final de dia, né? Uma noite que vem por aí que seja muito boa. Descanse e amanhã tem mais. Amanhã é sexta-feira, tá bem? Carinho especial e eu espero a sua companhia amanhã, 10 horas. Manhã 94, 11:30, resenha esportiva. 3 da tarde, o Comitiva por aqui. Então, vem junto, vem comigo.

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1: Vai, boiadeiro! Vai na castela, o que que
2: é? Parece que eu já quero sentar aqui num bar em Goiânia mesmo e já começar a beber ouvindo essa.
1: Tô pronto.

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11: Olá, boa tarde, estamos chegando na Independência com mais uma edição do Giro 94.
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11: A Cressol, agência de Salto do Lontra, realizou nesta quarta-feira, dia 1º, a entrega dos recursos do Fundo Social para entidades do município. A iniciativa beneficia projetos de diferentes áreas e reforça o compromisso da cooperativa com o desenvolvimento social da comunidade. De acordo com o gerente da agência, Renan Oliveira, o objetivo é fazer com que parte dos recursos da cooperativa retorne diretamente para a população por meio de apoio às instituições locais. Segundo ele, essa é uma das principais missões da Cressol, contribuir com o desenvolvimento da comunidade onde está inserida. Entre os contemplados estão escolas, projetos sociais, iniciativas voltadas às crianças, Rotary Club, o Clube de Idosos e as entidades que desenvolvem importante trabalho junto à população. Renan explicou que o Fundo Social é um programa criado para fortalecer as entidades que promovem ações em benefício da comunidade, incentivando projetos que geram impacto social positivo. Neste ano, aproximadamente R$100 mil foram destinados às instituições de Salto do Lotra. Conforme o gerente, devido ao crescimento da cooperativa, que atualmente conta com cerca de 70 agências em 3 estados brasileiros, os recursos precisam ser distribuídos entre um número maior de municípios, permitindo que mais comunidades fossem beneficiadas.
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Povo, boa tarde, como é que vocês estão? Eu tô bom. E vocês estão bom? Olha o vitrolão de quinta-feira. Eu avisei, eu falei, leva o guarda-chuva, leva a japoninha, que o tempo vai mudar. Vai mudar. Deu uma ameaçada de sol de manhã cedo, né? Tinha até lua. E de vereda, assim, uma virada no tempo louco, e chuva, e frio, e chuva de novo, e calor de novo. Esse aí é o clima de 2026, agora pro resto do ano. Resto do ano, porque já estamos no mês 7, né? No dia 2 já do mês 7. Você tá louco. Mas pra você que tá trabalhando ainda, bom trabalho. Pra você que tá descansando, já bom descanso. Pra você que vai curtir o fim de tarde de quinta-feira, que não é ainda que nós quer ali, mas tá quase. Tá quase. Também agora com chuva, né? Só em casa. O jeito é ficar em casa, né? Se tocar ali, não abrir a casa. Uma dica pra não umedecer a casa, não adianta passar álcool, não adianta passar sabão, não adianta esfregar, não adianta passar pano, não adianta. O segredo é não abrir a casa, é ruim, né? Mas se você não quer que a tua casa umedeça, né? Principalmente agora com essa umidade, esse choque de umidade, né, tu pega e não abre, daí que não dá essa umidade dentro de casa ali, que fica escorrendo o piso. E a gente faz um alerta, né, pros noninhos, as noninhas, né, os meus veinhos que estão ali, cuidado com o piso escorregadio, né, se não tem segurança, vai se agarrando ali, pede ajuda pra alguém, mas não anda nesse piso liso, gente. Olha, uma quebradura aí, Deus o livre. E a gente tá vendo aí, tá vertendo água das paredes, do teto, do chão, tudo. Cuidado com o piso liso.

0: gato sem cachorro.
1: Essa aí é oferecer pro seu Constantino, Dona Maria. Mas vou deixar a hora que eles ouviram o programa, né? Eu mando um alô ali. Ô, seu Dioclides! Meu Deus, ontem foi o dia do Neudir me mandar foto de bolacha. Agora veio do seu Dioclides ali, ó.
2: Na tarde, Clóvis, quer vir comer bolacha, ó, porque a minha velha fez aí.
1: Aproveitar
2: a chuva, pode não chove, né?
1: Não, é, viu, seu Dioclides, aí é coisa boa, viu, Pia? Uma bolacha dessa aí com café preto e uma volta de salame. Eu nem ia jantar hoje. Eu com um punhadão de bolacha dessa aí nem ia jantar. Eu sou perdido por bolacha caseira. Deus o livre, seu Dioclides. Olha, isso aí tá acabando, viu? Ninguém mais faz quase bolacha caseira. Pouca gente tá fazendo bolacha caseira. Tá acabando. Os novos não estão querendo aprender, né? Fazer a bolacha caseira ali. Aí tá quase se acabando. 5h23 agora, Vidraçaria Furlan. 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
2: O bom mesmo é pegar uma xícara de leite bem gelada e que nem os gringos de Tochana no leite, né, Clóvis?
1: Uhum.
2: Beleza? Abraço. Mas se quiser comer umas bolachas, você manda pra cá.
1: Mas claro, como é que não, né, seu Dioclides? Como é que não, né?
3: Conheço o velho ditado desde o tempo.
1: É do assim mesmo no começo do programa.
3: Um pai trata 10 filhos.
1: É no andar da carruagem que as melancias vão se ajeitando, né?
3: Sem poder mais...
1: É.
3: O velho
1: a bolachinha dessa aí, Deus o livre, seu Dioclides. Agora fiquei, minha boca virou um corgo.
3: A mulher deu de imprimir.
1: Deu vontade de comer essa bolacha.
3: Você manda o velho embora se não quiser que eu vá. E o rapaz, coração duro, com o velhinho foi falar. Para o senhor se mudar, meu pai, eu vim me pedir. Hoje aqui da minha casa o senhor tem que sair. Leve esse couro de boi que eu acabei de curtir, pra lhe servir de coberta aonde o senhor dormir.

0: do coro. Vou dar pro senhor levar.
1: Vou dar pro senhor levar.
0: Tudo tranquilo. Tomando um vinho, pedindo uma música boa pra esposa. Amor verdadeiro. Juarez Furlan. Ô Juarez, esse vinho aí, eu não sei se não é do Zuanazzi, viu? Zuanazzi! Ô Zuanazzi, é verdade aquilo lá? Daí eu vou segurar aqui. Vou segurar, Zuanazzi. Opa!
2: Alô, senhor.
0: Ô, senhor.
2: Tá bom, tô ouvindo.
0: Boa tarde, senhor.
2: Como é que tá? De uma música. Eu tô aqui. É mentira esse louco.
0: Mentira
2: desse louco. Ah, desculpa aí.
0: Vamos aproveitar que depois do dia 4 não pode mais tocar essas músicas aí. Sabia? Sabia? Sabia? É. Não é verdade, Cajim? É pura verdade. Terça-feira, velho, quarta-feira, segunda-feira já foi, agora é quinta-feira. Já estamos quase na sexta.
3: Eu faleci do meu pai. Quando chega perto das eleições.
0: Vamos aproveitar, né?
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1: Fica na tua que eu fico na minha, irmão. 5h32 já. Toca Léo Nascimento, cada minuto pra minha esposa. Léo Nascimento. Ah, o bicho velho, Léo Nascimento. Vamos ver se tem esse aí, piazão.
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1: E aí, Diego Bank, como é que tamo?
0: Que a inspiração.
1: Firme na paçoca?
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1: O seu Mário Costanaro.
0: Diga desse louco. Estão querendo me enganar.
1: O seu Mário e a Dona Ivone.
0: Mas eu não
1: sou. O Dona Ivone, aquela mulher ali que foi engolida ali, minha tia, foi engolida pelo crocodilo ali, pelo jacaré. Sabia que ele come e conta ali?
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1: É, lá de...
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1: Jiparaná. Agora ela mora por aqueles lados lá.
0: É mentira desse louco.
1: Oh, mentira desse louco.
0: Dizem até que eu já devia estar na televisão.
2: Olha,
1: ó.
2: O seu Mário Costanaro.
1: Ó, tá ouvindo mesmo, piazão ali. Estão querendo me iludir.
0: Eu sou careta.
1: De novo, esse ano vão me iludir.
0: Eu sou retardado. Sei que só me dá pinar.
1: Dá de bicicleta. Mentira desses loucos. 5h33 agora, 5h33. 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
1: 5h35 já. E dele chuva.
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1: chuva dele.
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1: 5h39. Alô, Tiagão. Lá no Varja Alegre. Tá alinhado, bicho velho lá. Alinhado, bicho velho. Alô, Alduir. O Jacir dos Reis também, o irmão. Você o mano. Também tá ali.
2: Vitrolão.
1: Família dos Reis aí, né? Seu Bina, Dona Rosinha. Um abraço aí pro Ronsani assistindo o jogo. O Marcelo Pedroso, Lendo Ney, Salvador. Tudo confirma audiência. Ô, Deja, cadê tu, Deja? Mas, olha, Deja. Parabéns, viu, Deja? Aí tem faca na bota, piá. Diferenciado o negócio ali, viu, Deja? Vá. O Noro que se cuide, Deja. Tá louco.
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Programação Independência, 17 horas e 43 minutos. Falecimento. 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Amanhã, às 16 horas, celebração de corpo presente, logo após sepultamento no cemitério municipal de Salto do Lontra. 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
1: 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Quinhentão, hein, para quem acertar o placar, dá o palpitão ali. 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Neste momento, em andamento ao vivo, né, tem a Espanha vencendo a Austrália por 2-0. Às 20 horas tem Portugal e Croácia. Amanhã, Suíça e Argélia. Esse jogo é meia-noite, gente. É madrugada já de sexta-feira. Ainda amanhã, sexta-feira, às 15 horas, tem Austrália e Egito. Argentina e Cabo Verde, às 19. Colômbia e Gana, às 22h30. Os próximos jogos aí da Copa do Mundo, né, que já define aí as oitavas de final. O Brasil já está classificado para as oitavas, vai enfrentar a Noruega no domingo, dia 5 de julho, às 17 horas, horário de Brasília.
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1: 5h50. 5h50. 5h50. Alô? Alô? Alô, Sidão? Alô, Luizinho Zoaná? O Bino deu um susto hoje. Ah, a pressão, né? Tem cuidado, seu Bino, seu Bino. Dona Rosinha zela os galinhos, né? Ela cuida dos galinhos. Tem três galinhos lá. Um pescoço pelado. Diz que é um pescoço pelado, diz que é um xodó aquele galo. Diz que tá lá, já deu até fiotinho, né, Odoio? Já tem até filhotinho, bichinho. Tem até fiotinho já. 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Do ladinho da ponte, tá? 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
12: Olá! Pô, Clóvis, manda uma música lá pro Vircinho, que ele tá muito apaixonado hoje.
1: Louco!
12: É muito apaixonado. E lá pro Zé de Fábio também. O Zé de Fábio tá tomando banho no rio hoje.
1: Meu Deus.
12: Um fio desse aí. Ele falou que tá tomando um banho hoje.
1: Cê dentro tá do
12: rio.
1: Louco.
12: O rio cheio.
1: Meu
12: Marou uma corda na cintura e se bolhou
1: dentro. Meu, mas daí é perigoso, né?
12: E a mulher segurando ele pra tomar banho.
1: Muito perigoso. É muita vontade de tomar banho, né? Ô Zé, com um frio desse, Zé. Barbaridade, fazer umas loucuras dessas, Zé. Abraços, Vinícius. Recebeu ali, Vinícius. O link, Vinícius. Agora é só se cadastrar, meu piano. Um abraço para Elisete também. Um abraço aí pro nosso amigo Valdecir Galvão. Nosso amigo Garrincha. O Garrincha de Nova Esperança. E tem o Garrincha aqui no Sarto do Lonto também. 5h50.

0: 6:11 da manhã. Ou da noite. É da noite, né? Meu Deus, que esse horário, mais ou menos, eu já tô aqui cedo. E daí eu me confundo, olha pra fora, tá a mesma coisa. Ô Edson dos Santos, como é que tá? Hoje deu. Ô Luiz Dal Bosco, como é que tamo? Tudo pareinho, né? Deixa eu mandar o link ali, Luiz, pra tu participar aí da promoção do Pix. Eu, Luiz, apostemos uma chimia, né? Que o Brasil ganha da Noruega domingo. Nós apostamos uma chimia, eu e o Luiz ali. Aham. Apostamos uma chimia. Que coisa buena, né, Pia? O Sabiá tá fazendo pasteizinhos lá. Fazendo pasteizinho. Um abraço aí também pro Ivo Aguiar. O seu Antônio Perão, Dona Rosa. O Jaisso não escuta. O Sidão escuta. Ô, doutor Lucas, mas claro, doutor Lucas. Tu sabe que com essa friaca, doutor, o cara tomando uma assim, o cara tira tudo mal-estar? É, sai tudo mal-estar.
1: Opa. Boa noite, Cláudio.
0: Boa noite.
1: Tudo certo?
0: Mas graças a
1: vai
0: Deus.
1: Vai sair o sol ou não vai?
0: Uhum.
1: Será que vai vir o sol ou não vai?
0: Semana que vem.
1: Se for possível, tu toca, cara. Quem tem seu amor distante do trio pra duro, acho que é, né? Mas tudo é bom pra você, tô escutando ali, é capaz, né? Chegou 5 horas, tá o radinho, vai fungando de manhã cedo também.
0: É, seu Adão. Tudo bom, um abraço. Aí botei fé, seu Adão, aí eu botei fé, viu? Aí botei fé, guri. Como é que tá? Tudo na paz aí.
2: Boa tarde, Clóvis Antunes. Maria Salete Inês quer pedir uma música de Felipe Falcão ali pra mim. Roda ali pra mim, tá, Clovinha?
0: Uhum.
2: E um bom final de semana pra você, meu querido.
0: Pra nós todos. Tá, amém.
2: Eu fico escutando até o último programa. Até a última música.
0: Oi, tá? Só, mas que coisa boa. Aí sim, dona Maria. Aí sim. Até o final do programa ali, escuta. Um abraço aí pro... que é Claudineia. Claudineia. Um abraço também ali. Só falou boa tarde, não escreveu o nome. Oi, Leandro. Como é que tá? Tudo na paz aí, guri? Tudo certinho ou não?
3: Ô, Clóvis.
0: Oi.
3: Fazemos tudo. Hoje estamos cagados. Temos
0: nossa
3: que pegar a estrada.
0: Nossa
3: senhora. Tem que fazer a neblina velha do cão, ó. Viu? Toca ali uma moda porca velha pra nós escutando aí.
0: Porca velha. Uma chamada porca velha aqui, tá bom, Mitrute?
3: Você já tocou porca velha, toque outra então.
0: Falar no porca velha. 6:14 agora, viu? 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Eu ia falar em porca véia, mandar um abraço pro Biro, que tava sentado hoje com umas 18 voltas de salame em cima do fogão. Barbaridade, Biro, que é isso? 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Boa tarde, dona Zaida. Também um alô ali para Marilete de Araújo, Puica. Um abraço para todos vocês aí que estão recebendo o link. É só colocar o palpitão do jogo ali. e ficar na torcida. 6h15 agora, à noite.
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1: 6h26 já, gente. 6h26.
2: Boa tarde, seu Cosme.
1: Boa tarde.
2: Bem? Roberto Subtil.
1: Como é que ele tá?
2: Queria participar do programa, pedir a música Agir de Freitas, Assim Que Eu Sou. Agradecer pra toda a galera aí que tá escutando com essa chuvarada.
1: Olha. Tá bueno por demais, meu pião. Um abraço pra ti ali, pro índio também. Meu Deus. Manda uma música aí, estamos na sintonia, Noemi Gonçalves de São Sebastião. Mas olha, saiu uns galetos lá, gente. Mas isso é coisa boa, hein? Galeto com mostarda é coisa boa. Manda uma pra nós do Newton Lamas. Resto de vida. Vanir, um abraço pra vocês aí, tá bom, Vanir?
3: Boa noite, Cláudio.
1: Boa noite.
3: Tudo bom com
1: mas,
3: frio?
1: Graças a Deus,
3: ó. Eu também tô, né? Tô em roda fogão ali, ó.
1: Uhum.
3: E eu? O palpite do jogo é 2-1. O Brasil 2 e daí o outro 0. Ah, É 2-1 pro Brasil.
1: 2-1 pro Brasil.
3: E eu quero participar do sorteio ali, ó. Só que agora não vou dar uma furada que nem eu dei esses dias.
1: Pois
3: dia,
1: é, né?
3: Achei que
1: deu uma furada, né, seu...
3: Era mesmo, seu Roquemba. Bem mais cedo eu tinha passado.
1: Tá louco, deu uma furadona ali.
3: Que se viu uma coisa dessa, mano.
1: Não, tá louco.
3: Daí você diz, você tá por fora, Roquemba, que tá por fora mesmo.
1: Tá louco. Tava dormindo até as três, né?
3: E a gente tava dormindo um sono ali,
1: pois
3: né?
1: É.
3: Beleza, pia? Toca uma música.
1: Tava dormindo.
3: Felipe Falcão.
1: Felipe Falcão.
3: Pra nós. Beleza,
1: Igor? Beleza, seu Rockenbach. Não, e o que tava tocando ali não era Felipe Falcão. Mas viu, seu Rockenbach, tem, não pode dormir até as três, né? O jogo vai ser às 5, seu Rockenbach. Dormindo até as três vai dar tempo daí. Pode ficar sossegado, né? Ô, Valdecir Lima, um abraço pra ti, bicho velho. Tirando leite lá, ó, mas que tal? É só palpitar no aplicativo ali, tá? No link. No bolão premiado GT ali, tá bom, Valdecir? Aí tu coloca lá no link que você recebeu ali. Tu coloca no link o placar do teu jogo ali, coloca o teu nome tudo certinho. É que daí tu vai estar concorrendo, meu guri.
4: Boa tarde, Trolão.
1: Boa tarde!
4: Toca uma música bem boa lá, eu ofereço pro Alencar Lindenberg, que
1: é o Alencar no
4: lá da barra.
1: Pior que o Alencar não escuta, homem.
4: Bona pra ele.
1: Os Lutemberg, lá, a linha dos magros, lá uma vez, tinha bastante gente que escutava, né? É, tinha bastante. Ontem saiu ali já o ganhador da música lá, do cancioneiro, né? E hoje nós vamos largar outra música aqui. Daí valendo outro copo Stanley, gente. Grandão, bonitão. Essa aqui, ó. Aí, ó. Fácil, coloquei uma música facinho, fácil, pra todo mundo saber. É.
5: O telefone tocou.
1: Aí, ó.
5: Eu fui depressa atender. Era ela, meu grande amor. Arrasando.
1: Só que eu não vou dar dica de tão fácil que tá essa música.

tá muito fácil. Muito facinho, Bilade. Essa aqui tu vai adivinhar de primeira, Bilade. 6h31 agora.

0: Essa fazia 18 anos que eu não escutava essa música. Mais ou menos. 18 anos, 15 dias mais ou menos. Arapongas, o nome do conjunto. Carcule só.
1: Tu tem que bloquear essas músicas que tocam todo dia 7 vezes aí. Esses fundos da grota, essas cartas fechadas, carta aberta.
0: É.
1: Aquela do
0: qual?
1: Do Teixeirinha, que demora 2 horas.
0: É, dá pra ainda aqui dois. Assim. O Mitrute, na verdade, é assim. Agora o cara ali me prometeu um garrafão de vinho ali. Eu tô esperando, viu? Tô aguardando. É, lá do Sananduva, o cara lá de baixo, lá do Sananduva. Lá.
2: Boa noite,
0: Cláudio. Ô, seu Mário.
2: Resultado do Brasil, eu vou te dizer, é 1-0 contra o Brasil.
0: 1-0?
2: No lugar do Neymar, põe o João Louco aqui da Nova Esperança aqui. Viu? Toca aquela música, a Mulher do Baile.
0: Mulher do Baile. Ô, seu Mário. Então dá 1-0 pra Noruega. Tá bom então, seu Mário. É o bolão premiado aí da GT. Tá bom? Quinhentão, gente. É só acessar ali, né, o link. Que daí tu palpita, né? E lá você vai estar concorrendo. Mas seu Mário, 1-0. Barbaridade. Mas será que vai dar 1-0 mesmo?
3: Boa noite, Clóvis.
0: Boa noite. Certo?
3: Como é que tá? É a Maria de Fátima Gaspar. Maria, Fátima. Eu queria pedir a música aí do João Lima, Amor Impecável. E agradeço aí você aí se for atendida, beleza?
0: Amor Impecável. É o nome dessa música mesmo? Será que é Amor Impecável? Vamos achar João Lima ali então. Viu? E essa aqui quem canta? Vocês sabem?

E aí, Sidney Urbano? Só da linha piscina ali. E aí, Pedrão? Ô, Pedrão, isso aqui tá fácil, Pedrão. Isso aqui tu sabe. Ô, Dona Iris, Lenir. Isso aqui você sabe. Ô, Pedrão, isso aqui você sabe. Como é que não vai saber?

0: Meu Deus, tá fácil demais. Alô, Serjão. Ô, Renatão. Ó. O Sérgio, não, eu tenho que fazer um dia um encontro do Sérgio e do João Lima, né? O Sérgio é fã, cara. O Deja, cadê o Deja? Ô, Deja, fala comigo.
1: Não sei se foi por acaso.
0: Aí, ó, é amor inexplicável.
1: Sorte demais.
0: Alô, Cascão.

0: Meu amigo e parceiro, o Douglas Poçã, tá na estrada viajando. Um abraço aí, Douglas. Dona Neia. O Cabelo também, não, Cabelo? Quebrou mesmo a rádio lá do Deja lá. Quebrou o rádio. Acho que foi hoje cedo, parece. É. Quando não sai o café lá, o bicho pega, daí quebra o rádio. Vê, Cabelo? É.
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2: Você não vai ao programa inteiro pra escutar duas músicas, homem?
0: Pois é. Não, aquela ali do Gildão ali, tá louco. Tem 14 minutos e meio de música.
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0: Programação Independência, 6 horas e 40 minutos. Falecimento. 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A família enlutada, as nossas condolências.
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7: 6h44. 6h44. Vamos, Douglas. Bastante neblina, né, gente? Tem que tomar cuidado nas estradas aí. Vamos devagar. Dona Janete Bueno, seu Jacir. E também ali... O Edson, que já confirmou a audiência, e o Aldo Lux, Dona Terezinha, estão ouvindo lá? Ouvi, trolão. É, quem que me cobrou, falou ali que tinha que contar, me duvidou, na verdade, que a minha tia ali, que ela foi comida por um jacaré, e o jacaré morreu, né? Não sei se era jacaré ou crocodilo. Souberam contar bem direito lá depois de morto, né, o bicho. Mas eu vou contar essa história, gente. Uma hora eu conto. Hoje não vai dar tempo. Eu quero saber quem canta essa música aqui. Tá fácil. Fácil.

Aí, ó, aí que fica fácil de adivinhar quem canta. Eu acho que o Rogério Zanata sabe. É. Vou pedir pra produção dar uma melhorada nos prêmios, né? Só dando copo. É, só copo Stanley. Só copo Stanley 900ml. Esse copão grandão, jarrão.

0: neste momento, convido ele, que é a figura do humorismo e do romantismo do Rio Grande, Velho Milongueiro.
1: Obrigado, Marcelinho. Cantarei.

0: boa essa música, né? 6h54 agora.
1: Noite, seu Clóvis. Isso aí é Liu e Léo que
0: canta. Liu e Léo.
1: O Brasil vai dar 2-1.
0: Liu e Léo que canta essa música, seu Setembro. Não sei. Thiago já opinou ali também, mas o Thiago tá muito sabido, gente. Acho que ele fica pesquisando ali. É muito sabido esse Thiago. Pessoal do Varja Alegre, né? Aham. Deixa eu ver mais quem que chegou aí. É... O Cleonice lá em Joinville, acho que tá ouvindo também. Programa. E mais ninguém. Zerou de ouvintes aqui. Se tiver ouvindo, é mais dois.

Meu, aí já ficou fácil. O Pedro Zen diz que é Liu e Léo que canta essa música. Liu e Léo. 6h54. Ali já ficou fácil, né? Quando fala ai, ai, ai, ali. As indo embora, gente. As indo embora. Até o último ouvinte nós fiquemos aqui. Quanto tiver ouvinte, nós estaremos aqui.

0: da nossa. Vilma Gotts disse que é o Liu e Léo que canta a música.
1: Por favor.
0: Essa, ó. Olha só. Ó, Pedro Zen.
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0: Quem canta... Ô, oh, mas não. Eu falei que era fácil a música, gente. Que todo mundo ia saber. O Joelso dos Santos já tá sabendo. Dois acertaram até agora. Dois acertaram. Já.
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0: Ó, vou colocar um pedacinho pra vocês adivinharem aí.

Viu como é fácil adivinhar quem canta essa música? Obrigado, gente, pelo carinho. 7:01, Piazada e do Violado Sertanejo estão chegando aí pra ficar até as 21 junto com você. Tudo de bom e bom descanso. Que você recupere as suas energias. Durma bem, descanse bem, porque amanhã é sexta. Sexta. Eita, feira. Já estamos com o pé na sexta mesmo, né?

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9: Olá aí, gente boa. Tudo certinho? Tudo bem? Tá começando mais um Violada Sertaneja nessa quarta-feira, dia 2 de julho. Obrigado pela sua companhia. E durante os próximos minutos, a gente vai percorrer juntos os caminhos da nossa música sertaneja. Vamos relembrar grandes sucessos, histórias marcantes e aquelas canções que ajudaram a construir a memória musical de muita gente. Hoje, 2 de julho, celebrado o Dia do Bombeiro Brasileiro. Uma data dedicada a homens e mulheres que fazem da coragem uma missão de todo dia. E fica aqui a nossa homenagem a todos esses profissionais. O meu carinho e meu respeito a cada um de vocês. Agora, é só acomodar, viu? Puxa o banquinho aí, porque a viola já tá afinada e a primeira moda já vem carregada de tradição pra você.
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9: Pouquíssimas músicas representam tão bem o espírito da música caipira quanto essa. Marvada Pinga, eternizada por Inezita Barroso, foi composta por Laureano e gravada originalmente lá na década de 50. A canção atravessou gerações e se transformou numa das músicas mais conhecidas. E quem cresceu ouvindo rádio, como eu, certamente esbarrou com essa moda inúmeras vezes ao longo da vida. E a gente mata a saudade com ela agora.
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Marciano Amor Clandestino. E é interessante perceber como a música sertaneja consegue unir gerações, né? Você reparou? Uma mesma programação reunindo gravações que nasceram há mais de meio século e sucessos muito mais recentes, só que todas continuam encontrando espaço no nosso coração. É bom demais. Daqui a pouquinho a gente já volta já trazendo mais som e mais música. 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

0: 7h20.
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4: Agora vamos voltar um pouquinho no tempo. A próxima música foi composta por Paulo Borges, gravada em 1956 por Palmeira e Biar. E décadas depois ela continuaria emocionando gerações, viu? Agora com Renato Teixeira e Sérgio Reis, Cabecinha no Ombro.

0: Dino Franco e Moraí com Canto da Pousada. Dino Franco costumava dizer que as melhores histórias vinham da observação da vida simples. Ele olhava a vida simples das pessoas e já compunha. É bom demais, né, gente? Como marcava o coração da gente. Vamos pro intervalo e daqui a pouquinho a gente continua.
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3: 7h34.
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0: Existe uma expressão muito usada pelos apaixonados por moda de viola, viu? A boa música não envelhece, você já escutou, né? E olhando para a programação desse bloco, fica difícil discordar, viu? Durval e Davi vem chegando com Morena Cheirosa.

0: 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Muita gente que cresceu acompanhando o programa Sertanejos aí pelo rádio vai se lembrar da voz marcante da Nalva Aguiar, uma artista que ajudou a abrir caminhos para as mulheres, viu, dentro do gênero. Daqui a pouquinho eu já volto já trazendo mais moda.
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2: 7h48.
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0: Estamos de volta, esse é o nosso Violada e a próxima sequência mistura romantismo, tradição e aquele clima de festa. Douglas Glacial, a gente abre com a primeira, Poeira.

0: Jade Jefferson, Meu Amor Fugiu de Mim, pra gente fechar mais uma sequência. Tem música que faz lembrar uma pessoa, um lugar, e tem aquelas que fazem lembrar uma fase inteira da vida, né? Bora pro intervalo e daqui a pouquinho a gente continua.
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3: 8 e 1.
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0: Violada continua e agora a gente vai para uma das obras mais importantes da música caipira, Tristeza do Jeca, composta por Angelino de Oliveira lá em 1918, gente, atravessou mais de um século emocionando gerações. Poucas músicas conseguiram representar tão bem a alma do homem simples do interior. Bora matar a saudade?
5: Nem.

0: Pensa numa moda boa demais. João Carreiro e Capataz com aniversário pra fechar mais uma sequência aqui na programação. E daqui a pouquinho a gente já traz mais música boa pra você matar a saudade na sua segundona.
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3: 8:16.
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0: Vamos de mais música, tamo de volta. Esse é o nosso Violada e agora com canções que nasceram pra tocar no rádio. E quando começa, gente, muita gente canta junto, viu? É o caso da próxima sequência agora. A gente começa com Caçula e Marinheiro, Volte Pra Mim.

0: Esse é o som da Fafá de Belém, Nuvem de Lágrimas, que foi composta por Paulo Debete e Paulinho Rezende. Se transformou um dos maiores clássicos da nossa música romântica brasileira, viu? Daqui a pouquinho eu já volto já trazendo mais uma sequência por aqui.
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0: 8h31.
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4: Bora, vamos com uma sequência que fala de saudade, fé e amizade, daqueles valores que continuam passando de geração para geração.

0: Tibagi Niltinho, Dama de Vermelho. Impressionante como algumas músicas conseguem continuar emocionando, né? Mesmo depois de tantos anos. Isso é sinal de que foram feitas com verdade, viu? Com autenticidade, é bom demais, né? Segura aí, rapidinho, tô de volta já trazendo as últimas de hoje.
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3: 8h44.
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3: Passou rápido, né? E pra encerrar nossa edição de hoje, vamos voltar lá na raiz da música sertaneja. Aquelas canções que ajudam a preservar uma história construída por grandes violeiros, Irídio e Irineu e a Bica d'Água.

0: som do Tião Carreiro e Praiano, final dos tempos, a gente finaliza mais um Violada Sertaneja. Obrigado pela sua companhia, obrigado por manter viva essa paixão pela música sertaneja, pela moda de viola e pelas histórias que fazem parte da nossa cultura. Eu sou o De Luca, espero contar com você amanhã, em mesmo horário, mesma frequência e sintonia, na melhor rádio do seu rádio, né? Abração, fiquem com Deus e até a próxima. Tchau, tchau, valeu.
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3: Em Brasília, 19 horas.
2: Está no ar a Voz do Brasil. As notícias do governo federal que movimentaram o país no dia de hoje.
4: Olá, boa noite.
3: Boa noite para você que nos acompanha em todo o país.
4: Quinta-feira, 19 de março de 2026.
3: Vamos ao destaque do dia, caravana federativa.
4: A ação que aproxima o governo federal de prefeituras vai a São Paulo.
3: Faz entregas nas áreas de mobilidade urbana, educação, ciência e indústria petroquímica.
4: Presidente Lula destaca ações do governo para que população não seja afetada pelo preço do petróleo no mercado internacional.
5: Colocamos a Receita Federal, colocamos os PROCON para ir atrás de quem é que está aumentando de forma abusiva o preço do diesel.
3: Você vai ouvir também, Ministério do Turismo anuncia ações de apoio ao turismo em Minas Gerais.
4: Medidas prevêem suspensão temporária de pagamentos e a extensão dos prazos de carência de financiamentos por meio do Fundo Geral do Turismo.
3: E são voltadas para municípios em situação...